0: 15 para as 10, 11 graus a temperatura. Música boa para você nessa terça-feira aqui na noite, né? Espaço, um rápido intervalo. Na sequência tem mais. Inclusive, abraços pessoal que tá interagindo comigo através do WhatsApp 54996111971. Já voltamos com mais. Anota aí o WhatsApp.
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5: O cuidado com a audição merece atenção. Evitar volumes altos em fones de ouvido e ambientes muito barulhentos ajuda a preservar a saúde auditiva ao longo dos anos. A sua vida é melhor quando se tem saúde.
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0: 8 minutos faltando para as 10. Estamos de volta com a noite na Espaço. 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Agora, 7 minutos, faltando para as 10. Mandar um abraço. Virgílio Silva tá na escuta, pediu informação. Curtiu muito uma música antes, Agora ou Jamais? É versão do grande Dub Mix. O cara que tá fazendo grandes produções, altos remix aqui pra Espaço, e o pessoal tá curtindo demais. Esse é o Dub Mix que fez essa versão, Virgílio. Aquele abraço, cara, obrigado. Paulo Jungs também, querido Daniel, tá na escuta participando com toda a família reunida. Abraço, Dani, obrigado pela mensagem. O Leandro Borges de Veranópolis está na escuta. Valeu, Leandro, obrigado, cara, pela mensagem, pela sua companhia. Está com alguém na escuta? Alguma companheira dele, esposa? Tá, obrigado, cara. Valeu pela mensagem, pelas imagens aqui. Estão juntos ao som da Espaço. Também quem está na escuta participando, Fernando Sen, de São Miguel do Oeste, está acompanhando, mandando um abraço a todos os amigos do Vale dos Sinos. Um alô para o Xande, para o Adilson. O Adilson, que é de Novo Hamburgo, e o Xande, que é o cunhado do Fernando, pediram Didi D'Agostino. Valeu, pessoal, obrigado pela mensagem, pela companhia. Está acompanhando a Espaço FM pelo aplicativo da Radiosnet. Que legal, Fernando, obrigado, cara, pela mensagem. Também Nelson Gilberto Padslaff, boa noite, obrigado pela mensagem, pela companhia. Grande Giovanni, Ana Rec, Caxias do Sul, obrigado, Giovanni, pela mensagem, pediu Double You Run To Me. Também quem tá na escuta, Edson de Caxias do Sul, oferece música Love Hurts do Nazaré para Franciele Nascimento, a namorada do Edson, e manda um alô para todos os ouvintes motoristas de aplicativo que, assim como o Edson, estão na lida trabalhando nessa noite ao som da Espaço. Que maravilha, Edson, aquele abraço, cara, muito obrigado pela parceria, pela preferência, bom trabalho a ti, todos os amigos motoristas que estão trabalhando de noite ouvindo a Espaço FM. Também, querida Simone, grande amiga de Montenegro, sempre na escuta, mandando um abraço muito especial, um beijo para o namorado dela, o Silvio. Que legal, turma, Simone e Silvio, aquele abraço para vocês, muito obrigado pela parceria, pela mensagem. O Leandro manda o nome da esposa, Leandro, 33 anos de casados, que legal, que maravilha, estão comemorando hoje? comemorando ao som da Espaço, então, que legal, mais uma vez um abraço para vocês, turma de Veranópolis, grande taxista Banana, Caxias do Sul, trabalhando ao som da Espaço também. Banana, obrigado, cara, pela mensagem, pela participação. Agora, 9:56, essa turma que tá participando, tá interagindo através do nosso WhatsApp 549-9611-1971. Leandro complementou aqui, é o Leandro e a sua esposa, a Vera, 33 anos de casados, comemorando hoje ao som da Espaço. Que maravilha, pessoal, muito obrigado mais uma vez pela participação. Agora 4 minutos faltando para as 10, daqui a pouquinho tem a previsão do tempo, agora 11 graus aqui no centro de Farroupilha. Na Espaço tem Tony Braxton.

0: 13 para as 11, intervalo agora na noite, né? Espaço. Na volta tem a previsão do tempo, que aliás está bem fechado aqui em Farroupilha, mas sem chuva. 11 graus a temperatura. 12 para as 11. Já voltamos.
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1: 6 minutos faltando para as 11, voltamos com a noite na Espaço. 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Tempo nublado, 11 graus aqui em Farroupilha. Para esta quarta-feira, continua tempo fechado ao longo de todo o dia. Não deve nem sequer ter a presença do sol. Quarta-feira com tempo nublado de verdade, 15 graus a máxima, 9 a mínima. Na quinta-feira, chuva aparece e deve ser persistente ao longo de toda a quinta. Chove manhã, tarde e noite, com máxima em 16 graus. Chuva persiste na sexta e dá uma esfriada, a máxima cai para 12, mínima de 7 graus. Acaba na sexta-feira, no sábado o sol volta a aparecer entre nuvens, esquenta um pouquinho, a máxima vai para 16 graus de volta. Domingo, tempo nublado, com máxima cai de novo, vai para 13 graus de volta, então muito vai e vem. Amanhã tempo bem fechado com máxima em 15 graus. Quinta e sexta com chuva. Na sexta-feira a máxima cai para 12. Sábado com sol entre nuvens. Domingo tempo fechado. No sábado esquenta para 16. Depois domingo cai de volta para 13 graus a máxima, com a mínima em 5 graus no domingo. Agora, como eu falei, 11 graus em Farroupilha, para amanhã máxima 15, com tempo nublado o dia todo. 5 minutos faltando para as 11, querido amigo Luciano Silva tá na escuta, obrigado Luciano pela mensagem, pela participação. Fran de Caxias pediu Totó África, obrigado Fran pela mensagem. Querido amigo Júlio Lins, informação de acidente na BR-116 em Vacaria, muito obrigado. Também quem está mandando recado aqui, o recado do Enoir. Obrigado, Enoir. Obrigado pela mensagem. Boa noite para você. Turma que está interagindo através do nosso WhatsApp 54996111971. Aqui na Espaço tem Donato Stefano.

0: E a reta final da noite, né? Espaço mais 45 minutos com muita música boa. Agora tem intervalo, na volta teremos um belíssimo bloco de italianíssima aqui na Espaço. 11:15.
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4: 11:21, estamos de volta com a noite na Espaço, no oferecimento Energia Esportes, Boutique Animal, Imobiliária Farroupilha, venda e locação de imóveis. 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A Argentina está jogando amistoso, o último antes da Copa. Está vencendo a Islândia por 1-0. Essa Islândia fez história na década passada, foi bem na Eurocopa, foi para uma Copa do Mundo. Era até então o país mais pequeno a disputar a Copa. Agora será Curaçao. Esse ano aqui a Islândia não se classificou. A Argentina está vencendo com um gol de barco. E a Copa do Mundo está chegando aí. Já na próxima quinta-feira tem a abertura com México e África do Sul. Dani de Forqueta, obrigado pela mensagem, pela participação. Mais uma noite ao som da Espaço. Agora italianíssima, Santo Califórnia.

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11:42, reta final da noite, né? 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Obrigado pela sua participação, pela companhia. Lulu de Torres, muito obrigado. Sempre na companhia participando. O site da Espaço, daqui a pouquinho eu passo todos os destaques, mas ao longo dessa noite foram entrando novas ocorrências, plantão policial, como sempre, movimentado, adolescente detido por roubar mercado em Caxias, mulher presa com diversos produtos furtados de uma loja em Bento, também no... Em Porto Alegre, estufa com mais de 80 pés de maconha descoberta em Porto Alegre. No trânsito, muitos acidentes, chama atenção lá no norte do estado, mulher de 90 anos morreu atropelada em Carazinho. E em Passo Fundo, também ocorrência que chama atenção, duas amigas que elas vão responder por homicídio culposo quando não há intenção de matar, num caso envolvendo a morte de um ciclista. O que elas estavam fazendo? Elas estavam na pista, numa ciclofaixa que fica na Avenida Brasil, lá em Passo Fundo, e elas pararam várias vezes para bater foto, fazer selfie, enfim, coisa para postar nas redes sociais. Em um desses momentos, o ciclista estava passando, acabou colidindo com elas. Não sabe agora se ele estava em alta velocidade ou se elas pararam de súbito para fazer a foto. O que aconteceu é que o ciclista colidiu contra elas e caiu na faixa de trânsito, onde foi atropelado por um carro e morreu no local. Tem imagens que a polícia recuperou de câmeras da região e agora elas vão responder por homicídio culposo nessa história. Matéria que você encontra no site da Espaço FM. Também um destaque que é de Canoas, isso, uma operação que resultou em 18 presos no Rio Grande do Norte, em Mato Grosso, integrantes de uma quadrilha que extorquiram uma empresa, extorquiram não, aplicaram um golpe, se passando por o presidente de uma empresa que a princípio está sediada na região metropolitana de Porto Alegre. A polícia não divulgou, mas como é uma operação que envolve Canoas e a polícia de Porto Alegre, então deixa no ar. E se passando pelo presidente, fizeram uma funcionária do setor financeiro fazer transferências. No fim das contas era golpe, mas foram transferidos mais de 190 mil reais. Isso aconteceu um ano atrás aqui em Farroupilha, no interior também, onde a funcionária acabou sendo enganada, golpista se passando pelo dono da empresa, fizeram ela transferir muito dinheiro. Matéria que você encontra no site da Espaço. 15 para meia-noite, as últimas dessa terça-feira, começando com Cássia Heller.

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11:54, fim de papo na noite, né? Espaço dessa terça-feira. Muito obrigado pela sua companhia. Voltamos nessa quarta às 8 horas, logo após a Voz do Brasil. No site da Espaço, morre Nelson Dossin, ícone do comércio da Serra Gaúcha. Adolescente é detido após roubar mercado em Caxias. A audiência pública nessa quarta vai debater demandas dos motoboys em Caxias do Sul. Mulher é presa ao furtar diversos produtos em loja de Bento Gonçalves. Ações culturais levam acolhimento ao Hospital do Círculo. Deputado Felipe Camusato entra com ações contra novos privilégios do Tribunal de Contas do Estado. Mulher fica ferida em acidente na 122 em IP. Esses outros destaques, site, aplicativo e redes sociais da Espaço FM. Nós encerramos com Chris Brown e a Espaço volta às 6 da manhã com o programa Rogério Portolan. Boa noite, boa quarta-feira, até mais.

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4: Muito bom, muito bem, com licença, bom dia, 6:01, temperatura. Estamos com 12 graus aqui no prédio da Espaço FM, Avenida Paulo Broilo. Avenida Paulo Brulho com a 13 de maio. Vou pedindo com licença, desejando excelente, produtiva quarta-feira, semana tá voando. Deixa eu liberar aqui previsão para hoje. Previsão é de tempo nublado, não vai subir muito, entre 16 e 18 graus. Previsão de tempo nublado, previsões da meteorologia. 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No ligou, pediu, ouviu, tem Oswaldo Montenegro e a Paloma Duarte, uma das mais pedidas. Essa música e letra é do Raul Seixas. 6:02.

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1: Senhoras e senhores, boas-vindas. 6:05. Teu rádio está ligado aqui na Espaço FM. 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Buscaíno Imóveis e Projetos. Padre Marcelo, bom dia.
2: Ave Maria, cheia de graça. O Senhor é convosco, bendita sois vós entre as mulheres, bendito é o fruto do vosso ventre, Jesus. Santa Maria, Mãe de Deus, rogai por nós, pecadores, agora e na hora de nossa morte. Amém. E que desça sobre você, sobre o nosso Brasil, sobre nossas famílias, a bênção do Deus Todo-Poderoso, Pai, o Filho e o Espírito Santo.
1: Amém, amém. Saúde, segurança, proteção, trabalho, felicidade, fé. Bom dia, amém, bom dia. 6:06, temperatura aqui no prédio da Espaço FM, 12 graus. Pedindo com licença, bom dia, Nossa Senhora de Caravaggio, rogai por nós. Nossa Senhora de Caravaggio, rogai por nós. Menino Jesus, abençoai-nos. Divino Espírito Santo, iluminai-nos. É, Divino Espírito Santo, iluminai-nos. Nossa Senhora Aparecida, Santa Ana, São José, São Joaquim, Santo Antônio, Nossa Senhora da Saúde, Nossa Senhora Imaculada Conceição, Nossa Senhora de Fátima, rogai por nós. São Cristóvão, boa viagem. São Cristóvão, boa viagem. São Cristóvão, rogai por nós. Boa viagem, 100%. Pra quem tá chegando, pra quem tá saindo, quem tá na rodagem, Rio Grande, Brasilzão afora, muito obrigado. 6:07, 6:07. São Brás nos proteja, São Brás nos proteja. Estamos aqui na Espaço FM, abrindo o portal de notícias. A despedida, morre Nelson Docin, ícone do comércio da Serra Gaúcha. Márcia, querida, aí, nossa solidariedade, nossos sentimentos. A família querida Nelson Docin tem participação, tem homenagem já já. Uma manifestação aqui bonita na Espaço FM. Fica homenagem aqui para toda a família. Manifestação hoje pedindo a retirada do Free Flow na 122 em Antônio Prado. O governo está se fazendo de surdo, mudo e louco, afirma Márcia Rohr, que está na linha de frente da organização. Mulher é presa ao furtar diversos produtos em loja. Em Bento, ações culturais levam acolhimento ao Hospital do Círculo. A audiência pública hoje vai debater demandas dos motoboys em Caxias do Sul. Iniciativa do vereador Iago. Adolescente é detido após roubar mercado em Caxias do Sul. Mulher fica ferida em acidente na 122 em IP. Deputado Felipe Camozato entra com ações contra novos privilégios do Tribunal de Contas do Estado. Mulheres envolvidas em acidente que matou ciclista em Passo Fundo serão investigadas por homicídio culposo. Operação prende 18 suspeitos de aplicar golpe e causar prejuízo de 193 mil em empresa gaúcha. Não há necessidade desse estrelismo, salienta vereador ao criticar projeto de Roque Cervinini. São destaque os manchetes. Brigada Militar lança concurso temporário com salários de até 17 mil por mês. Estufa com mais de 80 pés de maconha é descoberta em Porto Alegre. Centro de Autismo do Círculo de Saúde transforma o cuidado com crianças com TEA. O que mais? Mulher de 90 anos morre atropelada em Carazinho. Sicredi orienta associados a redobrar atenção em transações financeiras. Caxias, mulher que morreu em acidente no bairro Castelo é identificada. É Rayane Kunz, idade 20 anos. São algumas matérias, manchetes, Espaço FM, fortalezaoficial.com.br. Alô, Fortaleza, Berenice, muito obrigado, bom dia. Aqui liberando, Eva, bom dia. Eva, pra ti e pra família, muito obrigado, bom dia. Deixa eu liberar Yolanda Trujillo, nossa presidente do Rotary Clube Farroupilha. Uma rifa essa semana, foi segunda-feira, fizeram um sorteio, foi já divulgado ontem ao meio-dia. Deixa eu reprisar aqui os nomes, tem premiação em dinheiro, tem TV, tem moto elétrica, é isso? Yolanda, passa pra gente tudo que foi arrecadado, precisa levantar no todo 400 mil, nessa atacada na rifa um pouco mais de 60, é isso, Yolanda, para ajudar a comprar uma nova autoclave pro Hospital São Carlos.
3: Meus ouvintes da Rádio Espaço, que maravilha podermos estarmos aqui reunidos e tá um excelente resultado. Para nós do Rotary Clube Farroupilha foi excelente, porque assim, ó, nós trabalhamos, fomos atrás de prêmios, fomos atrás de patrocinadores e tivemos um bom resultado. Nós vendemos assim no total 6.770 números a R$10 é o que vale a 67.770. E tivemos os prêmios, né? Muitas pessoas estão felizes por ter ganhado os prêmios. O quinto prêmio foi de R$500, quem ganhou foi a Flávia Riva. O quarto prêmio de R$1.000 foi Frederico Bresser. Esse Frederico, ele estava passeando aqui em Farroupilha e ele comprou uns 5 números e foi contemplado com R$1.000. Terceiro prêmio foi de R$1.500, quem ganhou foi os nossos amigos. Eu vou dizer que eles não são só amigos de Nova Roma, eles são amigos de Farroupilha, eles são amigos de várias entidades aqui de Farroupilha. Muito obrigado, e eles ganharam R$1.500. O segundo prêmio foi uma TV de 50 polegadas que foi pro Fabiano Vuelma. Olha que bonito, obrigada, Fabiano, por ter comprado os números e parabéns pelo prêmio. E o primeiro prêmio, que é uma moto elétrica, né? Que foi muito assim desejada por muitos. Quem ganhou foi o nosso conhecido Mário Bonalume, que ele estava até falando que ele comprou uns números, aí passou uma outra pessoa por ele, falou, ai, compra os números, ele comprou mais os números e ele ganhou a moto elétrica, o Mário Bonalume. Então, a gente agradece a Rádio Espaço, a comunidade de Farroupilha, mas nós vamos continuar ainda com a nossa programação para arrecadar mais dinheiro, porque nós esperávamos chegar nos R$100 mil. Mas tudo bem, não chegamos, mas vamos lutar mais um pouco para chegar nos 100 mil. Lembrando que a autoclave, a gente tem que entrar, como é um projeto internacional, a gente precisa entrar com 10% desse valor, né? 20%, desculpa, desse valor. E a máquina hoje, nós conseguimos reduzir para R$415 mil. Então, nós teríamos que entrar com mais de R$100 mil aí para poder dar logo de partida, porque o Rotary Internacional, ele exige que a comunidade também se envolva para adquirir essa máquina.
4: Presidente, e a partir do momento em que se tem a ideia de novas promoções, já se sabe o que que vai fazer e quando que vai começar essas promoções?
3: Ainda não, agora nós vamos ter uma reunião agora para receber os vencedores, né? Mas depois a gente vai fazer, vamos juntar os companheiros e ver o que que nós podemos fazer, que ainda não sabemos o que vamos realizar, porque o Rotary Nova Vicenza, eles são parceiro nisso e eles fizeram um bingo e nós resolvemos fazer a rifa, mas nós vamos juntar os dois Rotarys, conversar para ver qual seria um próximo projeto que a gente possa fazer em conjunto. Agora vamos fazer um projeto conjunto para poder chegar ao resultado que nós precisamos.
4: E esses prêmios nessa oportunidade serão entregues quando?
3: Esses prêmios já vai ser entregue segunda-feira agora, na próxima reunião do Rotary, a gente já vai entregar esses prêmios.
1: Obrigado, Rotary, parabéns. Yolanda, nos mantém informado que o Rotary não para, a campanha também não para, tem que levantar no total aí mais de 400 mil para compra de uma nova autoclave. O que tem hoje autoclave que auxilia, enfim, todo trabalho nas cirurgias, esterilização e tudo mais, o detalhe, essa aqui, que e são dezenas de cirurgias por dia. Ela tem mais de 26 anos essa autoclave aí, tem um custo muito alto de manutenção. Tem que levantar no todo 400, bem mais, um pouco mais de 400 mil. Rotary Clube Farroupilha, campanha de vacinação contra a gripe retorna para a praça hoje, nessa quarta-feira. Determinação do prefeito Jonas aqui para vacinar o maior número possível aí. Agora tá geral, é todas as idades, garotados, adolescentes, jovens, adultos, idosos, enfim, por favor, geral, campanha aberta hoje. Todos os postos, todas as unidades de saúde estão vacinando. Quem de repente quer um horário esticado, das 17 às 19, acontece hoje na Praça da Matriz. Campanha na rua contra a gripe. Retorna à Praça da Matriz hoje, das 17 às 19. Secretário Tiago Brambila, integrante do PT, Ancélio Brustolin, um dos fundadores do PT, afirma que a água é uma mina de ouro e defende criação de empresa pública, municipalizar, podia ser até, não precisa criar, aqui a manchete, não precisa criar, né? Pode ser até Ecofar. Deputado Osmar Terra defende vacinação contra a gripe diante do avanço do H1N1. Chegada de inverno mobiliza campanha por cobertores e agasalhos em Farroupilha. Mão amiga assume comando das UPAs de Caxias do Sul em contrato emergencial. Embora houve algumas acusações, comentários de que é inconstitucional, irregular, a Mão Amiga, o projeto, o programa Mão Amiga do Frei Jaime Bêtega, tá assumindo o comando. Tô vendo aqui, eu quero a opinião do secretário da saúde, o Rafael Bueno de Caxias do Sul. Frei Jaime Bêtega, com Mão Amiga, quem diria, tá assumindo UPAs, unidade de pronto atendimento de Caxias do Sul. Rafael Bueno, por favor. Rafael Bueno, vereador, hoje secretário da saúde de Caxias.
5: Quando eu assumi a Secretaria da Saúde, eu encontrei uma realidade extremamente complexa. Haviam dificuldades em praticamente todos os níveis da rede, desde atenção básica até alta complexidade. Era um cenário que exigia responsabilidade, mas acima de tudo um compromisso com a população. E uma das primeiras medidas que eu adotei foi realizar uma análise criteriosa dos contratos existentes, onde identifiquei diversas irregularidades administrativas, problemas na execução contratual, inconsistência na prestação de contas e situações que exigiram encaminhamento aos órgãos de controle. Em apenas 20 dias que eu estava à frente da Secretaria da Saúde, hoje completam 8 meses, nós conseguimos corrigir essa situação e abrir caminho para que recursos retornassem para a nossa cidade. Ao longo dos últimos meses, buscamos todas as alternativas possíveis para corrigir os problemas encontrados. Notificamos, cobramos providências, realizamos reuniões, exigimos melhorias e acompanhamos cada situação de perto. Nossa intenção sempre foi preservar os contratos desde que houvesse condição de garantir segurança, qualidade e continuidade no atendimento à população. Mas chegou o momento que essa realidade falou muito mais alto. As UPAs funcionam 24 horas por dia, 7 dias da semana. Não existe espaço para improvisação quando estamos falando de urgência e emergência. A prefeitura pagando em dia a empresa Ideias, e a empresa Ideias não repassando aos trabalhadores, as empresas terceirizadas que eles subcontratavam, empresas de insumos, de medicamentos. Hoje, por exemplo, uma ambulância nossa ficou retida no posto de combustível porque eles não pagaram a conta do posto de combustível. Né? Então, nós não podemos admitir que forasteiros venham aqui para a nossa cidade e que causam todo esse caos, mas a gente não podia rescindir o contrato do dia para a noite. Desde que eu assumi a secretaria, volto a frisar, nós tomamos ciência dos fatos, fizemos todas as notificações, as medidas administrativas, toda e qualquer procedimento nós tomamos para chegar a esse fato de hoje do rompimento do contrato. Foi diante dessa responsabilidade que construímos uma solução emergencial, segura e juridicamente amparada para garantir a continuidade do serviço. Nós conversamos com diversas instituições da cidade, avaliamos possibilidades e buscamos uma entidade que tivesse capacidade de assumir esse desafio de forma imediata. Nesse momento, o Instituto Mão Amiga estendeu a mão para Caxias do Sul. Mais do que uma instituição reconhecida pela comunidade,

0: encarou de forma séria enquanto secretaria em meu quadro de servidores aqui.
1: Secretário, para frisar, gestão do Mão Amiga a partir desta quarta-feira. Os apontamentos feitos pelo ex-vice-prefeito de Caxias do Sul, Ricardo Fabris, quanto à ilegalidade, eles não procedem?
0: Eu não sei porque eu não tive acesso, né? E esse caos na saúde pública, no que se trata, as UPAs, começou na gestão que ele foi vice-prefeito, né? Foi aberta a UPA central aqui sem a devida, né, credenciamento no Ministério da Saúde. O município perdeu mais de 60 milhões de reais, deixou de receber mais 60 milhões de reais. E o que ele, enquanto vice-prefeito, não fez no tempo que ele estava na frente da prefeitura, eu fui para Brasília e em 20 dias eu resolvi, estou conseguindo receber, nós vamos receber por ano 10 milhões de reais. Então ele é passado, ele nem acompanhou, não está nem publicado, não sei de onde que ele tirou afirmações, porque eu não sei qual o que ele publicou, porque nem está publicado o contrato. Então ele é um homem talvez à frente do tempo, né, que ele consegue prever aquilo que está num contrato que nem está publicado ainda, né? Então eu não vou dar para credibilidade para algo que talvez, tenho certeza que ele não teve acesso. Quem tem isso está sendo trabalhado e muito bem trabalhado pelos procuradores do município.
1: O senhor reforçou em outra entrevista, e para a gente confirmar mais uma vez, todo esse processo da gestão do Mão Amiga, ele segue as diretrizes estabelecidas pelo município, ou seja, na prática está tudo dentro da legalidade?
0: Com certeza, a PGM tem se debruçado, os nossos procuradores do município, liderado pelo Adriano Taca, estão fazendo tudo conforme a legalidade jurídica.
2: Secretário Rafael Bueno, da Saúde, Mão Amiga do Frei Jaime Bêtega, está assumindo unidades de pronto atendimento UPAs em Caxias do Sul. 6:21, temperatura está variando entre 10 e 12 graus. Jornais chegando, circulando, Correio Porto Alegre. El Niño testará ações de governos na prática e pode colocar discursos em xeque. Frente Nacional dos Prefeitos reivindica agenda federativa voltada à prevenção. Tribunal Superior Eleitoral suspende julgamento de liminar que barra pesquisa sobre Flávio Bolsonaro. Documentos revelam como Volcaro enviou 61 milhões aos Estados Unidos para bancar Dark Horse, o filme de Bolsonaro. Estados Unidos anunciam ataques contra o Irã em resposta à derrubada de helicóptero. Produtividade pode não ser totalmente recuperada em algumas áreas após enchente no Rio Grande do Sul. Estou pronto para jogar em qualquer posição, diz Ibanez. Carros elétricos impulsionam nova fase da mobilidade. Nebulosidade segue predominantemente no Rio Grande do Sul hoje, quarta-feira. No futebol feminino, brasileiras perdem a cabeça contra os Estados Unidos e sofrem derrota por 1-0. Grêmio completa 6 meses sem patrocínio Master. 2 clubes brasileiros fazem sondagem por centroavante do Grêmio. Inter agenda jogos treino contra Coritiba e Mirassol para preparar retomada da temporada. Mega Sena acumula e prêmio principal vai para 8 milhões. Apostas em Penone Loterias e Shot Shop. Nenhum apostador acertou as 6 dezenas do concurso 3016 da Mega Sena, realizado ontem. O prêmio acumulou e está estimado em 8 milhões para o próximo sorteio. Os números sorteados são 11, 19, 33, 52, 55 e 60. 40 apostas acertaram, 5 dezenas irão receber 26.124. E mais 2.566 apostas acertaram a quadra. Cada um recebe R$ 671,27. 11, 19, 33, 55 e 60. 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
5: Agora 6:27, tempo nublado, tem cerração em vários pontos. Até há pouco não tinha pra aqui, hein? Centrão, aqui na Paulo Broilho, Avenida Paulo Broilho, com a 3 de maio, baixou a cerração. A previsão para hoje é de tempo nublado, máxima entre 16 e 18 graus. 6:27, aqui tem um recado para os produtores. Atenção, criadores, a declaração anual. Atenção, utilidade pública. A declaração anual de rebanho 2026, que iniciou em 1º de abril, encerra no dia 30 de junho, conforme o chefe da Inspetoria Veterinária de Farroupilha, Vinícius Merlo. A declaração é obrigatória, pois reproduz um retrato mais detalhado sobre a produção pecuária aqui no Rio Grande do Sul. Durante a entrevista à Rádio Espaço, Merlo orientou sobre as informações necessárias para a declaração e reforçou a obrigatoriedade. Vai até o dia 30 de junho, declaração anual de rebanho. Vinícius Merlo, por favor.
6: Então, a gente vem aproveitar a oportunidade para informar que a declaração anual de rebanho começou em abril, né? No dia 1º de abril, ela já vai se encerrar agora no dia 30 de junho. Então, a gente quer convocar os produtores de Farroupilha, os produtores rurais, para que compareçam à inspetoria, né, para realizar essa declaração que já se encerra no dia 30 de junho.
7: E de que forma esses produtores devem fazer essa declaração, Vinícius?
6: Eles têm duas opções: podem ser presencial, né, aqui na inspetoria, ou agora tem a plataforma online, né, que pode ser feito pelo sistema do GOV, do Governo Federal. O produtor pode solicitar para a gente aqui pelo WhatsApp o link, ou no próprio GOV mesmo, se procurar ali na internet, vai aparecer produtor online, ele entra por ali, pode acessar e fazer toda a declaração online.
7: Se preferir fazer aqui na inspetoria veterinária, tem um horário?
6: Temos o horário de atendimento das 8 ao meio-dia e da 1:30 às 5:30 da tarde.
7: Algum documento específico?
6: Não, basta só trazer o documento de identidade, CPF, alguma coisa desse tipo que comprove e pode realizar a declaração tranquilamente.
7: Vinícius, e nessa declaração, que tipo de animais devem ser declarados?
6: Ah, sim, devem ser declarados os animais de produção. A gente sempre costuma dizer para os produtores que tem uma cabeça de gado ou 100, enfim, pessoal da avicultura comercial, pessoal da suinocultura comercial, né? Então, os de subsistência também. Então, caprinos, ovinos, todas essas espécies, né, dos produtores rurais devem ser declaradas.
7: E aquele produtor que não fizer a declaração?
6: Produtor que não fizer a declaração, se ele porventura esquecer o prazo, né? E ser a primeira vez que ele perde o prazo, ele vai ser advertido. E aquele produtor que porventura tenha esquecido a partir do ano de 2023 e não faça esse ano, ele certamente vai ser autuado, vai haver uma multa aí com valores bem, vamos dizer, bem altos, né? Que são prejudiciais também para o produtor rural.
7: Vamos reforçar então essa declaração anual de rebanhos que vai até o dia 30.
6: Isso, até o dia 30 de junho. Qualquer dúvida que o produtor também tiver, ele pode entrar em contato com a inspetoria no 3261-1137, que também tem o WhatsApp.
5: Vinícius, muito obrigado. Vinícius Merlo é o responsável pela inspetoria veterinária de Farroupilha. Vinícius, qualquer novidade nos informa. Declaração anual de rebanho de 2026 começou em abril, termina agora em 30 de junho. Aqui Rádio Espaço FM, aqui Panorama, show de informação, Panorama Primeiro Tempo. 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Os falecimentos atendidos pelo grupo L Fórmula: a Rayane Camila Fernandes Kunz, vítima de acidente de trânsito, 20 anos de idade, uma tragédia aqui, no começo de uma vida linda, forte pela frente aí, Rayane Camila Fernandes Kunz, despedida hoje, comunidade de São Jorge da Mulada, Caxias do Sul, 16 horas. Benício Raul Soares Rosseto, idade 75, isso em Caxias, em Bento. Gercide Carvalho da Silva, 91 anos de idade. Aqui em Farroupilha, o Nelson Docin, queridíssimo, um ícone do comércio aqui de Farroupilha. Farroupilha, Márcio, obrigado aí pelo carinho de sempre e os nossos sentimentos os mais profundos. Aquele astral maravilhoso, marcante do Nelson Docin, despedida, Memorial São José, Capela A, sepultamento às 16 horas, cemitério público municipal. Tem uma homenagem singela da Espaço FM para a família e registro, pessoas que fazem parte da história, literalmente, um ícone do comércio. São Marcos tem um atendimento, Santa Maria, Lira Vaz Prestes, 83, Malvina Dal Santo, 87, Marlene da Silva Rode, 89 anos, em Osório, nenhum atendimento. Atendimentos Grupo L Fórmula, Memorial, Crematório e Capela São José, 6:32.
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5: Nós temos também o falecimento aqui, atendimento funerário Fornec Matana, falecimento de Oscar Escotar, 76 anos, a despedida começa agora às 6 horas, na Capela Eternidade, na rua Carlos Fetter, quase esquina com a Pena de Moraes, na funerária Fornec Matana. Nós teremos aqui sepultamento, cemitério público municipal, às 16 horas. A despedida está começando agora, começou às 6 e às 16 o sepultamento, cemitério municipal, funerária Fornec Matana, 7:15, 7:25 por aí. Temos participação, homenagem na íntegra, sentimentos e o carinho com a família Escotar, senhor Oscar Escotar, 76 anos, funerária Fornec Matana, 6:34.
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5: 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Jornais em circulação, uma menina com o coração de ouro e radiante, trabalhadora e honesta, diz prima de jovem que morreu em acidente ontem em Caxias do Sul. Rayane Camila Fernandes Kunz era prenda do piquete de laçadores Encontro de Amigos, localizada na Mulada. Rayane Camila Fernandes Kunz. Também é destaque Dia dos Namorados, previsão de aumento de intenção de compras e no ticket médio anima lojistas caxienses. Jornais chegando, destaques online. Mega Sena acumula, prêmio vai para 8 milhões. Perone Loterias e Sot Shop, Bolsa Brasileira fecha em alta de 0,57%, dólar recua 5,17. Entidades pedem por aprovação de PEC alternativa ao fim de escala 6-1. Estados Unidos bombardeiam o Irã em retaliação à derrubada de helicóptero. Terã promete resposta. Instituto Butantan acredita que o imunizante contra a dengue estará disponível em 2027. Ministra do Supremo Carmen Lúcia diz que a inteligência artificial ameaça a liberdade do voto e impõe desafios inéditos à justiça eleitoral. Brasileiros sacaram em abril 482 milhões esquecidos em bancos. 10 bilhões ainda esperam seus donos. 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
12: O cuidado com a alimentação influencia o humor. 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
5: Recado diário, tem informação, tem sugestão de pauta, envia pro WhatsApp 99611-1971. 99611-1971. Família Dalzotto, Presalino, obrigado, bom dia. Valdarez, um abraço excelente, produtiva, quarta-feira. Deixa eu agradecer essa turma chegando. Daniel Teixeira, bom dia pra ti também, Daniel. Muito obrigado. Leandro de Souza Berniz, Leandro, bom dia. Mari Jacovás, bom dia. Vargas, bom dia. Guilherme Galafassi nas ondas da Espaço FM. Deixa eu liberar aqui o Atílio, faz um comentário. Bom dia. Se permite, quero tocar no assunto, fique à vontade, gente, isso aqui vira pauta também, sempre é bem-vinda, sugestão de pauta. Na Praça da Matriz, ontem à tarde, havia uma pessoa gritando ali na praça, as pessoas paravam para ver o que estava acontecendo, tinham 6 ou 7 homens com garrafas e copos bebendo e gritando em plena Praça da Matriz. Sei que é um lugar público, porém, tem pessoas que ficam com medo de passar a linha, ponto de ônibus o principal. Na minha opinião, as pessoas responsáveis pela segurança deviam tomar alguma providência antes que aconteça algo como aconteceu algum tempo atrás, assassinato dentro da Praça da Matriz. Não faz muito tempo, até porque a praça fica entre Igreja Matriz e Hospital São Carlos, e as paradas do transporte urbano, fica muito feio, além da insegurança que transmite. Atílio, muito obrigado, fica à vontade, vira a pauta, vai pra pauta aqui, da Espaço FM. Manifestação retirada do pedágio de Antônio Prado é hoje. Quem quiser se fazer presente, 1 da tarde. É a retirada do pedágio de Antônio Prado. Governador, o senhor tem até 10 de junho, até hoje, 1 da tarde, para retirar o primeiro free flow de Antônio Prado. Se não retirar, o povo vai retirar. É irregular. Todos convidados hoje, 1 da tarde, lá em Antônio Prado, entre Antônio Prado e Flores da Cunha. Pessoal da organização esteve com a gente, vamos reproduzir já já. Hora 6:42. Júlio Lins, bom dia, bom trabalho. Aniversário dos Alcoólicos Anônimos, 91 anos salvando vidas em Farroupilha, no Brasil e no planeta. Muito obrigado, Alcoólicos Anônimos, salve, um trabalho impecável. 6:42. Deixa eu liberar rapidinho, esteve em visita essa semana, foi na segunda-feira, teve reunião, almoço com o vice-governador Gabriel Souza, que é pré-candidato ao governo do estado pelo MDB, é o candidato do Eduardo Leite, é o candidato da situação. Reivindicações da região, Jaime Marchetti, presidente do MOB Caxias.
17: Olha, o que a gente procura, até porque mesmo com a apresentação do nosso pré-candidato, existem enormes, inúmeras demandas, né? O MOB está sempre focado em pensar o futuro para a região. Então, hoje nós precisamos reforçar as questões de infraestrutura, que efetivamente nós consigamos o aeroporto regional, né? E sem esquecer do atual, que também até o funcionamento do novo, ele vai ter que funcionar para nós. As questões das rodovias, que elas ainda estão precárias e a gente precisa melhorar. E o porto do Arroio do Sal, o nosso porto meridional, que teremos as audiências públicas agora dia 16 e dia 18, que nós esperamos então destravar todo esse processo para que as coisas efetivamente aconteçam.
18: Nesse documento, presidente, que foi entregue ao vice-governador, algo em específico, alguma prioridade?
17: Na verdade, a gente tem vários temas que são abordados e, para mim, listar todos aqui, nós precisaríamos ficaríamos uma tarde inteira. Mas nós sempre vamos reforçar as questões da infraestrutura, porque é isso que traz a sustentabilidade econômica para a nossa região. Então, a infraestrutura é o nosso foco. Claro que existem as questões de segurança, a questão da educação. E a gente fala muito em atração e retenção de investimentos, mas se nós não tivermos infraestrutura, nós não trazemos investimentos para a região.
7: A melhoria das rodovias é um ponto fundamental?
17: Sem dúvida. Nós já avançamos, apesar de toda a polêmica da questão do pedágio, nós avançamos com o polo regional 3 aqui, com as obras que a gente consegue enxergar agora, mas nós precisamos reforçar isso. A gente precisa melhorar nossa Rota do Sol, que ela infelizmente ainda não atende todas as nossas demandas, e se a gente pensar no aeroporto regional, mesmo para iniciar a obra, nós temos estradas para chegar lá. Então, a questão logística é fundamental e ela bate direto na questão da infraestrutura, que vai ser sempre o nosso principal tema. Infraestrutura para poder garantir as demais demandas que nós temos, que vão da educação, à saúde, à segurança e à atração de novos investimentos para a região.
7: Documento como esse será entregue também aos demais candidatos?
17: E, na verdade, nós fizemos uma avant-première desse documento entregue aos candidatos que estão se apresentando aqui na Câmara de Indústria. Mas nós teremos um evento, provavelmente após a homologação das candidaturas, onde a gente vai procurar reunir todos os candidatos e fazer a entrega específica, onde eles deverão se comprometer com as nossas demandas regionais aqui. Então, a gente quer fazer um esforço regional para mostrar a força e a necessidade da nossa região, que afinal é uma das maiores arrecadadoras de tributos do estado. Porém, o retorno tem sido aquém daquilo que a gente efetivamente necessita.
5: Jaime Maquete, presidente MOP Caxias, que hoje está envolvido com a região inteira, não só Caxias, vice-governador, pré-candidato ao governo do estado pelo MDB, Gabriel Souza, visita Caxias.
19: Na verdade, o que a gente está dizendo aqui é que evoluímos muito, né? Temos coisas para resolver, sim, naturalmente. Está perfeito? Óbvio que não. Né? Nada é perfeito, né? Ou quase nada é perfeito. Perfeito só ele, né? Então, o que a gente está dizendo aqui é que a gente evoluiu muito. Não está perfeito, mas a gente precisa evoluir ainda mais e não retroceder, né? E é exatamente nesse sentido que nós nos colocamos nesse processo pré-eleitoral. O Hernani e eu, né, que formamos a chapa majoritária junto com Frederico Antunes e Germano Rigotto, da coligação 100% Rio Grande, temos como prioridade absoluta o Rio Grande do Sul. Temos como nosso interesse único aqui nessa eleição discutir o Rio Grande do Sul. E, para tanto, a gente tem uma proposta de evolução, de continuar mudanças, né, importantes que foram feitas no estado. O estado estava com as contas combalidas, não tinha dinheiro para fazer investimentos. Hoje, felizmente, está investindo para melhorar a vida das pessoas, para fazer com que as pessoas possam ter um estado mais competitivo. E, com isso, a gente quer prosseguir nesse rumo, não fazendo as mesmas coisas, né? Não vai ser um governo novo, mas um governo com inovação que não causa retrocesso. Meus adversários, além de não explicar exatamente o que querem para o estado, né, estão criticando, só criticam, não apresentam propostas, tem uma ausência de reconhecimento do que foi avançado. Isso nos preocupa muito, porque isso certamente pode significar retrocessos na medida em que não valorizam o que foi conquistado. Bom, então significa que não é tão importante assim. E para nós é muito importante o que foi feito, né? Botar as contas em dia, melhorar as questões da educação, dar uniforme para as pessoas, devolver o imposto para os estudantes da rede estadual, devolver o imposto para 500 mil de pessoas através do Devolve ICMS todos os anos, robustecer as forças de segurança com melhores equipamentos, viaturas semi-blindadas, investimentos robustos em estradas e assim por diante. Isso são avanços muito importantes. A gente tem que evoluir a partir daí, e essa é a proposta, então, que eu e o Hernani Polo estamos trazendo essa eleição.
5: Gabriel Souza, pré-candidato ao governo do estado, para fechar as demandas recebidas pelo Gabriel, enviadas aí por lideranças aqui da Serra Gaúcha.
19: Estamos muito alinhados, via a preocupação da SIC Caxias sobre essa questão das brigas políticas aqui do estado, que afugenta investimentos, né? Olha o que está acontecendo com a CMPC, olha o que aconteceu no bloco 2 das concessões, né? Os investidores ficam assustados com o estado que é tão briguento, assim, muitas vezes, por causa de setores políticos que querem, utilizando do oportunismo eleitoral, lacrar, poder viabilizar apoios eleitorais, políticos, né? Infelizmente, isso acaba afugentando as questões de investimento do estado. O bloco 2 de rodovia seria 5 bilhões de reais de investimentos em duplicações de rodovias, viadutos. Quer dizer, e agora nós estamos numa situação em que os investidores olham o estado, que está brigando muito em virtude disso, Imagina, teve uma CPI na Assembleia sem objeto definido, sem edital lançado, sem contrato assinado, e exatamente para fazer palco, né, de discussão ideológica. Infelizmente, ainda unindo, né, dois lados que se dizem opostos, né, que é lá os extremos, né, tanto de um lado quanto do outro, estavam unidos ali nessa CPI, exatamente no sentido de buscar brigar tanto, né, brigar tanto com a questão das concessões, que afugentaram as concessões, afugentaram os investimentos, né, quem perde são os gaúchos. Então acho que a SIC está muito alinhada com isso, não tem a preocupação da SIC nesse sentido. E além disso, as pautas de desenvolvimento, de infraestrutura, do Porto de Arroio do Sal, do Aeroporto Vila Oliva, que o Estado já buscou fazer sua parte, não é? Vai fazer ainda mais com conexões rodoviárias nesses dois empreendimentos, a questão também da qualificação da mão de obra, da reforma tributária, enfim. Somos muito alinhados aqui, o manifesto da SIC é muito alinhado com o nosso plano de governo, porque a gente quer apoiar quem produz, quem trabalha, quem empreende e quem gera riqueza nesse Estado, e exatamente nesse sentido queremos trabalhar.
5: Vice-governador Gabriel Souza aqui na Espaço, vice-governador que é pré-candidato ao governo pelo MDB, com apoio do Eduardo Leite, 6:50, bom dia, já tem o feliz aniversário, já tem despertar para o novo dia. Quem tá com a gente, André Decol, um abraço, André, muito obrigado. Franciele Brolo nas ondas da Espaço FM, Ana Paula Welter, muito obrigado. Charline Maíra Gotardo nas ondas da Espaço, família Padilha, Débora Corade Padilha, Denise Cardoso, muito obrigado. Interatividade 99611-1971.
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5: Hora 6:52, despertar para o novo dia tá chegando, teu rádio tá ligado aqui na Espaço FM. Estamos com 99611-1971, nosso WhatsApp à disposição, sugestão de pauta, informações também, muito obrigado. Maria Gorete dos Santos, bom dia. Segunda-feira pela manhã, eu estava esperando o ônibus na praça, uma senhora que limpa por ali, tirando o lixo da lixeira da parada de ônibus, um enorme rato. Não, os ratos invadiram a praça da matriz já há muito tempo e não se vê providências. Obrigado, Maria Gorete. Pessoal que tá também faz as filmagens aí, parece que tem que ter filmagem para acreditar na população aí. Pessoal, fica à vontade, 99611-1971. Tem manifestação hoje, 1 da tarde, para pedir a retirada do Free Flow entre Antônio Prado e Flores da Cunha. Já tem um convite aqui da organização. 6:53, bom dia.
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23: Caro
0: Caros amigos e amigas, o nosso cordial bom dia. Saudamos a todos os que nos acompanham pela Rádio Espaço FM. Estamos no clima da nossa 133ª festa em honra ao Sagrado Coração de Jesus e com o lema que nos anima: Sagrado Coração de Jesus, fazei-nos comunidade de fé, amor e esperança. Lema que acompanha todas as nossas atividades de pastoral e também as diversas atividades da festa deste ano. Por isso, junto com o Sagrado Coração de Jesus, vamos aquecer a nossa vida e o nosso coração hoje com a palavra de Deus, própria do dia de hoje, em que Jesus diz assim: não penseis que eu vim abolir a lei e os profetas. Não vim para abolir, mas para dar-lhes pleno cumprimento. Em verdade, vos digo, antes que o céu e a terra deixem de existir, nenhuma só letra ou vírgula será tirada da lei sem que tudo se cumpra. Portanto, quem desobedecer a um só desses mandamentos, por menor que seja, e ensinar os outros a fazerem o mesmo, serão considerados o menor no reino dos céus. Porém, quem os praticar e ensinar, será considerado grande no reino dos céus. Caros irmãos e irmãs, que todos nós possamos nos esforçar sempre mais para sermos grandes diante de Deus, vivenciando a lei máxima que Deus nos ensinou através de Jesus, que é o mandamento do amor. Permanecendo no amor, nós permanecemos em Deus e Deus permanece em cada um de nós. Estamos na caminhada da 133ª festa. São muitas as atividades, mas eu gostaria de lembrar de modo especial no final de semana. Dia 12, sexta-feira, é o dia próprio da solenidade do Sagrado Coração de Jesus. Por isso, teremos a missa às 12 horas e com a bênção para as pessoas presentes da saúde, e às 18h30, o nono dia da novena, com a presença do apostolado da oração e dos festeiros de honra. Todas as lideranças, animadores, são convidados a estarem conosco. E para esse primeiro dia do tríduo também iremos refletir a palavra fé. E por ser o dia dos namorados, ao final da missa teremos a bênção dos namorados e também das alianças para aqueles que são eternos namorados pelo sacramento do matrimônio. E também para todas as pessoas que vierem celebrar. Também os casais ceceiros prepararam uma bela surpresa para aqueles que vão participar da missa no dia 12. Sejam bem-vindos, vamos celebrar com alegria o Sagrado Coração de Jesus. E no dia 13 e 14, sábado e domingo, as missas serão somente na Igreja Matriz por ocasião da festa paroquial. No sábado, dia 13, dia que lembramos Imaculado Coração de Maria e Santo Antônio, a missa é às 18 horas. Iremos refletir a palavra amor e teremos nesse dia um convite muito especial para todos aqueles que são os ex-festeiros, todos aqueles que um dia foram festeiros em nossas comunidades, são convidados para esse momento especial como forma de gratidão para todos eles. E também por ser dia de Santo Antônio, a Ordem Franciscana preparou para nós o pão que será distribuído para todas as pessoas presentes. Portanto, venham rezar conosco. Sabemos que temos o jogo da seleção, mas poderemos rezar e depois assistir também ao jogo da seleção. E no dia 14 de junho, segundo domingo, as missas serão às 10h e 18h30. 10 horas é a missa solene. Estamos convidando para esse momento para que cada coordenadora de capelinha traga uma capelinha para representar o seu grupo. É momento de celebrar com todas as comunidades, lideranças, missionários, as equipes de pastoral. E o tema da reflexão será a palavra esperança. Às 12 horas, o almoço na comunidade Nossa Senhora do Rosário, bairro São Luís. Agradecemos a acolhida da comunidade. E às 18h30, a missa de ação de graças. Teremos a presença dos crismandos da Igreja Matriz que vão receber a unção preparatória ao sacramento da confirmação do crisma. Em nome dos casais cesteiros de toda a nossa igreja, da nossa paróquia, queremos apresentar a gratidão a tantas e tantas pessoas que de uma ou de outra maneira nos ajudam, colaboram e manifestam a sua misericórdia. Lembrem que em todas as missas nós rezamos por todos vocês. Finalizamos esse momento e pedimos ao coração de Jesus para que ele venha e toque nosso coração, nos encha de paz, de alegria, de ternura, de harmonia e possamos rejubilar pela alegria da fé, do amor e da esperança. Em nome do Pai, do Filho, do Espírito Santo. Amém. Um bom dia para todos.
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5: Gravando 7 horas do ponto. 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Amanhã de volta às 6 horas, nosso panorama primeiro tempo segue o show da informação. 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Já com a gente, a Giovana Brissotti vai estar aqui no estúdio. 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Já a Giovana vai estar ao vivo aqui no estúdio com a gente. Paulo Marchiora, um abraço, Paulo. Deus ajuda quem cedo madruga. Um abraço, Paulo Marchiora. Falamos de ti ontem com Fabiano Feltrin, pessoal do Recreio da Juventude. Paulo Marchiora, muito obrigado. Bom dia nas ondas da Espaço FM. Bom dia, Lúcio. Um abraço, Lúcio. Muito obrigado aí pelo carinho também. Feito o registro aqui, rapidinho, feliz aniversário. Deixa eu liberar o pessoal. Qual é o problema, Emerson? O Emerson tem informação, manda pra cá. O pessoal do aplicativo aí, sempre tem alguma informação. São Emerson.
4: Bom dia, Rádio Espaço. Aqui é o Emerson, aplicativo da cidade. Vem relatar aqui na Pinheiro Machado, com a esquina Pena de Moraes, ao lado do banco do Banrisul, naquelas caixas de lixo. Tá uma vergonha ali, o pessoal se rasga saco aí de madrugada aí, ó. Coisa feia, tudo arregaçado, lixo pelo chão. Não deu pra bater foto ali, porque eu tava com um cliente dentro do carro aqui, mas coisa feia, em pleno centrão da cidade aí. aquela fiasqueira de lixo ali jogado pelo chão desses rasga-saco de madrugada aí.
5: É, Emerson, muito obrigado. Triste rotina, depois se queixa, ah, Ecofari, isso é questão de educação, tem imagens, é o pessoal que passa, manda pra cá. Feliz aniversário, Rádio Espaço, feliz aniversário, que delícia, 7:04, Jesus Daniel Aguilera Marchand, homenagem, troféu, Trombini, Farroupilha, esporte e lazer, Rosângela Fernanda, Traficine Zabloc, Juliano Oliveira dos Santos, Vinícius Maróstica da Veiga, homenagem Grupo Big Fair, Vinícius Augusto Nunes de Oliveira, homenagem dos pais Leandro e Salete e do acolher Big Fair, Denise Poça 3, Wagner Cansan, homenagem Objetiva Contabilidade, Daniela Roman, Fátima Guarani, Cristiane Mila, Ivanir Jutakoski, Roseni Maria Rancão, homenagem Malharia Anselme, Alcides Ney Ferreira, Márcio Inácio Bezerra, Douglas Isolan, Adriane Maria Bianchi, Kejeverski, é Kejeverski, quem mais? Aqui a turma da Sazi, alô máquina Sazi, Cristiano Neri, homenagem da esposa Fernanda, filhos Joaquim e Caterine e toda a equipe da imobiliária Conceito, Conceito inclusive, tá na Expo Bento com lançamento. Carlos Miguel Cristiano, muita saúde. Carlos Miguel de Freitas, homenagem. Farroupilha Runners, Suzana Pessim, homenagem dos filhos Guilherme e Arthur Miguel e toda a equipe do Lions Clube Centro. Claudete Luvison Crócoli, Associação dos Feirantes de Farroupilha. Família Crócoli, bom dia. Família Luvison, bom dia. Claudete, parabéns. Vicenzo, Franken Ceconello, os pais Cíntia e Vinícius, a voz Jacinta Irineu, a Dinda Caroline, todos os integrantes da Alcoateia, amigos da natureza, escoteiros Rochinol da Serra. Vicenzo, feliz aniversário. Cíntia, Vinícius, parabéns, Vicenzo, sensacional. Alexandre Anderson de Souza, os pais Elizabeth e Paulo, os irmãos Wagner e Nathaniel, os sobrinhos Wellington e Wesley. Deixa eu colocar aqui utilidade pública, atenção Farroupilha, principalmente a região aí dos bombeiros, Barão do Rio Branco, vai ter hoje uma simulação de incêndio na Soprano, tá marcado para as 9 da manhã, muita gente vai ouvir o caminhão, a toda a estrutura dos bombeiros, ambulância e tudo mais, sirene ligada, eles vão fazer uma simulação de incêndio hoje de manhã, tá marcado por volta das 9 horas aí na Soprano. Então, pessoal, não se preocupe que vai ter aquela correria entre aspas aí, é uma simulação de incêndio na Soprano hoje 9 da manhã, informação Corpo de Bombeiros, comandante Alão, obrigado. 7:06, feliz aniversário Ana Lízia Lázaro da Silva, homenagem dos pais Fabiana e Denilson, avós Renato, Vanise e Dita, os tios Fabrício e Felipe. Feliz aniversário César de Azevedo, a esposa Neuza, os filhos Éder, Vanessa e Andressa e todos os netos Eva Matilde Bareta, homenagem à avós Lúcia e Carlinhos, Fernanda Werner Vetorassi, homenagem do esposo Vomir, filhos Fernando e Valentina, pais Marinese Antenor, sogros Valdir e Clélia, irmã Franciele, cunhado Daniel, sobrinhos Gabriele e Guilherme, Francisco Alberi Barbosa, homenagem do filho Francis, esposa Jussara, Iracema Pereira da Silva, homenagem neto Rafael, Laura Munhol, homenagem dos pais Thaís e Rodrigo, avós Inês, Léo e Janete, a bisavita, o tio Ângelo, Mari Brambila, homenagem do esposo Luiz, filho Tiago, Nora Camila, as netas Júlia e Martina. Eu tenho o segundo tempo, 7:07.
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5: Agora 7:08, 7:08 é panorama show de informação. Tem um feliz aniversário, Rádio Espaço, feliz aniversário, que delícia. Milson de Brito, homenagem da esposa Rosália, o filho Ayrton, os netos Wagner, Ricardo, Guilherme e Caio. Família Brito, bom dia. Salete Dalmagro, homenagem dos netos Andressa, Anderson e Alexandro. A nora Salete, filho Atalino, Michele e Fernanda. Salete Dalmagro, parabéns. Sandra Mara Arcego, Gasperin. Sandra, bom dia. Homenagem do esposo Alberto. Alô, Beto. Alô, filha Letícia. A Vainer. Sandra, feliz aniversário, família Arcego, família Gasperin, bom dia. Vainer Feltrin, Vainer, homenagem do Anselmo da família querida. Carona Rádio Espaço e que delícia. Valdir Antônio Moretti, homenagem da esposa Sônia, os filhos Davi e Jean. Tem um recado bonito aqui, ó. Bom dia, Rádio Espaço. Leandro de Oliveira, homenageando e parabenizando o filho Vinícius, que hoje está completando seus 9 anos, e dizer que sempre que precisar pode contar comigo, um filho amigo, companheiro, divertido, aquela pessoa para o passeio de bike nos finais de semana, para batalhas no game, nas horas vagas, enfim, pai te ama muito, Leandro Oliveira. A foto aqui de vocês no, a foto de vocês aqui no perfil do WhatsApp, Oliveira, fala isso, ela transmite essa cumplicidade bonita aí de pai e filho. Leandro, parabéns pra ti, pro filhão Vinícius. Faz a tua homenagem, hein, gente, faz a tua homenagem. Manda pra cá o WhatsApp 99611-1971, a partir das 7:30. Vai pro WhatsApp também, o telefone direto é o 3268-2100. WhatsApp, repito, 99611-1971. 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Gente, hoje vai ter manifestação para retirada. Essa é a chamada. Retirada do Free Flow entre Antônio Prado e Flores da Cunha. Deixa eu colocar no ar o pessoal em seguida da organização. 7:11, professora Márcia, o presidente Golim da Câmara de Vereadores, esteve aqui no estúdio ontem também, o suplente de vereador, o José Antônio Braga, tesoureiro do PL, no estúdio da Espaço em seguida.
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5: 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Hora 7:15, virou 7:15, bom dia. 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Abrindo o portal de notícias, manifestação hoje pede a retirada do Free Flow na 122 em Antônio Prado, entre Antônio Prado e Flores da Cunha. O governo está se fazendo de surdo, mudo e louco, afirma Márcia Ror, professora Márcia na linha de frente. Aqui o presidente Golin, também da Câmara de Vereadores de Flores da Cunha, suplente vereador, também o Braga, estiveram com a gente no estúdio. Morre Nelson Dossin, ícone do comércio aqui de Farroupilha, uma história toda aí de um astral muito bom do Nelson, e se despediu no começo o nome da esposa, filha Márcia, querida Márcia, nosso sentimento, já tem homenagem na participação na íntegra. Também aqui tem uma singela homenagem também no site da Espaço. Morte de Nelson Dossin, ícone do comércio de Farroupilha. Adolescente é detido após roubar mercado em Caxias. Audiência pública hoje vai debater demandas dos motoboys em Caxias. Vereadores, copiem Caxias, não tem problema, coisa boa tem que se copiar. Tem que ouvir as reivindicações também dos motoboys, ouvir sempre todos os lados. Ações culturais levam acolhimento ao Hospital do Círculo. Mulher é presa ao furtar diversos produtos em loja de Bento Gonçalves. Mulher fica ferida em acidente na 122 em IP, espaçofm.com.br. Não há necessidade desse estrelismo, salienta vereador ao criticar projeto de Roque Cervinino. Silonei Monteiro diz que o Rock não tem necessidade de estrelismo. Já o coloco no ar também. Secretaria da Ação Social Habitação agiliza atendimentos para corrigir problemas em carteiras de identidade. Já vou liberar. Tem imagens aí, mulher de 90 anos morre atropelada em Carazinho. Também hoje tem vacinação na rua. Secretário Tiago Brambila convidando. Prefeito também convida. Hoje, 17h, tem vacinação na rua com unidade móvel, das 17h às 19h. 17h às 19h. Fundador do PT, Anselmo Brussolin, afirma que a água é uma mina de ouro e defende criação de empresa pública. A municipalização da água em Farroupilha. Manchetes, destaques. Já vamos repetir o sorteio. Rotary Clube sorteou a premiação rifa para comprar uma autoclave no São Carlos. Grupo DR Sul traz o Gili para Caxias e amplia oferta de veículos elétricos e híbridos. Já a gente libera. Só deixa eu dar um recado aqui. Matheus Paim, secretário de Obras e Trânsito. Matheus, problema na sincronização dos semáforos. O que está havendo, hein? Isso aqui, poxa, pintou problema, tem que resolver.
12: Bom dia, Rogério.
5: Fala, Andy.
12: Então, já faz uns 3, 4 dias aí que as sinaleiras estão todas desreguladas. Então, para o trabalhador aí que sai de manhã, ou enfim, para quem está no trânsito, né? Fica aí 3 vezes parado na sinaleira. Todas as sinaleiras desreguladas ali. Tá bom? Valeu!
5: Andy, muito obrigado. Aqui te mandou mais recado, já vou ouvir. Mas deixa eu ouvir também aqui, gentilmente, o empresário, empreendedor, o Marcos Benvenuti, nos passa informação sobre os semáforos, as sinaleiras estão fora de. Mandou um vídeo para cá. Marcos, muito obrigado. Marcos também fala em agilidade para liberar empresas. Bom tema aqui. Marcos Benvenuti, por favor.
13: Bom dia, Rogério. Tudo certo?
5: Tudo certo.
13: Vai perdendo um pouco a paciência, né?
5: É.
13: Pinheiro Machado, sincronismo das sinaleiras não funciona. Engarrafamento nos horários de pico na Pinheiro Machado. Vamos fazer a cidade fluir, né? Ô, poder público, vamos se mexer. Mais uma coisa, já aproveitando, dois assuntos. Prefeitura de Garibaldi.

0: Questão das sinaleiras, Matheus, o que que tá vendo? Até orienta a população, o que que tá vendo aí pela demora para resolver? E aí o centrão da cidade, o Marcos enviou vídeo para cá, Andy mandou fotos também para cá, tá completamente fora de sincronia aí, e aí causa problemas, já era para ter resolvido aí, nos orienta o que que tá vendo e por que da demora. Esse assunto, viu, Marcos, chama atenção, embora me parece que agora vai, mas a diferença, né? Para tu instalar a van em Garibaldi, que tinha que fazer muita coisa, em 120 dias a loja está inaugurada. E o McDonald's, aí se cria uma expectativa também. Nada, né? A gente sabe que semana passada deu uma rendida no assunto, também tem que ficar pressionando, pois a gente é vendido que tá tudo funcionando, não tá funcionando, não tá tudo bem. 7:21, o mês dos namorados chegou. A gente vê aqui a vontade política em Garibaldi, prefeito assumiu a bronca da van, 120 dias, a loja inaugurada. 7:21, o mês dos namorados chegou na Ermelo Esportes, você encontra opções incríveis para presentear quem você ama. 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Ermelo Esportes, hora 7:22, nós temos participação de falecimento, o atendimento funerário Fornec Matana, Farroupilha. Participação de falecimento de Oscar Escotar, esposa Beatriz Escotar, filhos Cátia Escotar e esposo Silvio Rodrigues e família, André Escotar e esposo Cid Clay Machado e família, netos Adriel, Bernardo, Monique e Davi, esposa, filhas, netos, irmãos, genros, sobrinhos, cunhados e demais familiares. Do senhor Oscar Escotar, 76 anos, pesarosos com seu falecimento, participam que as últimas homenagens estão sendo prestadas na Capela Eternidade de Farroupilha. A despedida começou agora às 6 horas e a encomendação de corpo presente acontece às 16 horas. E após, Oscar Escotar, aos 76 anos, será encaminhado ao cemitério municipal de Farroupilha. Funerária Fornec Matana participou do falecimento do senhor Oscar Escotar, 76 anos de idade. O carinho, sentimentos, dona Beatriz, Kátia, Andréia, família toda querida, os netos queridos, falecimento de Oscar Escotar, 76 anos, atendimento funerária Fornec Matana, hora 7:24, temperatura, estamos com 10 graus, cerração fechada, centro Farroupilha.
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0: Informação que acabou de chegar da funerária Fornec Matana, também o falecimento de Romeu Albino Silvestrin, 83 anos, também o falecimento da senhora Zita Ilva Girelli, 68 anos. Teremos ao meio-dia 15 as homenagens completas. Falecimentos, atendimentos, funerária Fornec Matana. Também Arildo Gervasoni, 59 anos, aqui não há participação. Tem homenagem para Romeu Albino Silvestrin, 83 anos, Zita Ilva Girelli, 68 anos. Funerária Fornec Matana, virando 7:20. 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
7: 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Matheus Paim informa a população o que está vendo, por que da demora em resolver os problemas aí com o semáforo tão fora de sincronia. E causando um transtorno, principalmente em momentos como agora, um horário de pico, enfim, mas a Pinheiro, Pena, essa região toda aí é movimento o dia inteiro. Empresário e empreendedor da Estação do Peso, Ivancir Galietti, querido parafuso aí, faz o comentário, Ivancir.
8: Bom dia, Rogério, tudo bem? Tudo só para colaborar aí com o secretário sobre os semáforos, na rua Pinheiro Machado, a esquina com a 13 de maio, quem vem pela Pinheiro, a sinaleira, ela tá, por exemplo, no 20, ela já vai pro vermelho direto, entende? Então fica muito, muito perigoso. Tu chega, ela tá, tu olha para ela, tá no 20, 22, aí daqui a pouco tá no vermelho. E também uma outra situação, na esquina da Coronel com a Pinheiro, não precisa às 6 horas da manhã, 50 segundos fechado, como é escuro, tem muita gente que saiba trabalhar cedo, 50 segundos no vermelho é muita coisa na Pinheiro Machado para atravessar a Pinheiro. Então, se o secretário puder dar uma olhada aí, a gente agradece. Valeu, bom dia.
7: Bom dia, vai ser qualquer dúvida. Pessoal, fica à vontade aqui. O Júnior faz um comentário também, a questão das sinaleiras, grande problema que nunca ajustam. A questão subsequência na Marechal Floriano também tem problema, abre uma e fecha outra, mas a da Júlio, que sai no Benvenuti para o DiCapri, é pior. Algo simples que vem de meses e não conseguem ajustar. Pessoal, fica à vontade. Aqui, Andréia Zimmermann. Andréia, bom dia. Sugiro para que a CSG coloque algo no trevo de Nova Milano, que dá entrada para VRS 826, pois há poucos instantes não sofri um acidente. Vinha vindo de Alto Feliz para Farroupilha e quando cheguei no trevo me deparam com um caminhão bitrem carregado de toras entrando direto sem fazer o retorno. Fui obrigado a parar para não ser atropelada pelo caminhão bitrem. Ou será que só vão resolver quando acontecer uma tragédia? Já me deparei deparei várias vezes com carros e caminhões entrando na contramão. Ontem o horário era às 14h25, quando passei por ali. Andréa Zimmermann, gente, tem informação, tem sugestão de pauta, comentário, fica à vontade. 99611-1971. 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
7: Verão 7h37, temperatura tá variando entre 9 e 11, 9 e 12. Deu uma baixada, tá, gente? Para quem chegou agora, às 6 da manhã tava 12 graus, baixou para 9. Participação de falecimento, Grupo L Fórmulo. Falecimento do senhor Nelson Docin, aos 84 anos de idade. Inês Maria Docin, em memória. Márcia Docin e Luiz Carlos Sgarapoto. Esposa em memória, filha, genro, irmãos, cunhados, sobrinhos e demais parentes de Nelson Docin. Com pesar comunicam que as últimas homenagens estão sendo prestadas na Capela A, Memorial São José Farroupilha, de onde sairá o féretro hoje às 16h para o cemitério público municipal, onde será realizado o sepultamento. Antecipam agradecimentos. Noticiamos o falecimento aos 84 anos do senhor Nelson Docin. Atendimento Grupo L Fórmula. No portal da Espaço tem uma singela homenagem. Eu até pedi para a querida Márcia, filha do senhor Nelson, nos passar algumas informações, e a Márcia escreveu aqui o nosso pedido, é uma homenagem pro pai aqui, que vai um ícone aqui do comércio Farroupilha, uma pessoa, um astral maravilhoso, muita história boa, faz parte da nossa história aqui de Farroupilha, principalmente do comércio. Morreu na tarde de ontem o comerciante Nelson Docin, 84 anos. Em conversa com a reportagem da Espaço, a filha Márcia Docin celebrou o forte legado que o pai deixa. A comunidade Farroupilha se despede hoje de uma das suas figuras mais marcantes. Mais do que um cidadão querido, seu Nelson foi um verdadeiro precursor do nosso comércio. Um empreendedor nato que, com coragem, visão e muito suor e um jeito característico, ajudou a desbravar os caminhos da nossa economia local. Afinal, quem não lembra da icônica Superbanca do Nelson, que fez parte da vida de tantas famílias? O nome dele se confunde com a própria história do desenvolvimento do nosso município. Ao longo de toda essa caminhada, teve o apoio incondicional da sua esposa, dona Inês Maria Docin, que nos deixou em janeiro passado, e quem ele agora se une em memória. Fica aqui nossa homenagem a este homem que tanto realizou, e estende um abraço solidário solidário e carinhoso a toda a família e aos amigos, que o legado de trabalho e dedicação do senhor Nelson Dossin continue vivo em nossa memória. Descanse em paz. As últimas homenagens para o Nelson Dossin, Memorial São José, na Capela A. Sepultamento hoje à tarde às 16. Márcia, estamos juntos aí, muito obrigado e sentimentos. A mãe partiu em janeiro, o pai agora. A Márcia Dossin, filha querida, toda a família aí, Dossin, muito obrigado pelo carinho aqui também. Repito, homenagem, a despedida agora na Capela A Memorial São José, 7:40.
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7: 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Tem um convite aqui aberto à população em geral. Tem um grupo grande na organização, mas quem utiliza o Free Flow, pedágio Free Flow da 122, Antônio Prado Flores da Cunha, tá convidado. A manifestação é para retirar o Free Flow. Estão com a marca da manifestação, é uma chave de boca aí, que para retirar o Free Flow. Vai ter cobertura também da Polícia Rodoviária Estadual. Organizadores convidam toda a região para participar. Uma manifestação contra o pedágio Free Flow instalado no quilômetro 108 a 122 em Antônio Prado ocorre hoje, 13h, na localidade de Passo do Seferino. O ato é organizado por moradores e lideranças da região. É a retirada. Não é só uma manifestação, é para retirar o Free Flow. Deixa eu ouvir rapidamente aqui e agradecer a presença no estúdio ontem, no fim de expediente, o pessoal da linha de frente da organização, a professora Márcia Rohr, o José Antônio Braga, que é tesoureiro do PL em Flores da Cunha, suplente de vereador, o presidente da Câmara de Flores esteve aqui no estúdio, o Marcelo Golim, e eles querem aqui, ó, se faz passarela para salvar perereca e nada para salvar vidas de motoristas que com muita frequência, mortes, acidentes, chamam de sinistro, aí na região entre Antônio Prado e Flores da Cunha. O governo se faz de surdo, mudo e louco, diz a Márcia. O pedágio é ilegal, o pedágio aí aonde está, as mudanças que fizeram, né? Cortaram, fizeram pertinho da ponte, cortaram qualquer tipo de desvio. Pedágio é irregular, cadê as obras? Essa frase aqui do presidente da Câmara, isso aqui merece manchete. Se faz passarela para salvar perereca com dinheiro público, né? Com aval de todo mundo, mas não se faz passarela, não se faz algo para salvar vidas aqui. Mas na prática tu vai analisar, é por aí. Presidente presidente Golim, Marcelo Golim, da Câmara de Vereadores de Flores da Cunha, professora Márcia Braga, por favor.
16: Porque a gente usa muito essa estrada. Primeiro, a nossa briga maior, antes mesmo de ser candidato a vereador e ser vereador, como morador e produtor dessa região, a gente usa muito a estrada para Antônio Prado e IP. E hoje o custo ele é muito elevado para um truque, por exemplo, né? E o maior problema que a gente vê aí, que a gente briga, é a questão que eles não atendem o mínimo que a gente precisa. O que é o mínimo que eu penso? Salvar vidas. O que se faz para salvar uma vida? Toda semana, Rogério, morre gente de acidente lá. A nossa briga, eu já fui motorista de caminhão, já viajei na estrada, a gente conhece. O mínimo que se poderia fazer, duas caixas de brita. Uma em Antônio Prado e uma no lado de Flores da Cunha. Não se faz. Você faz passarelas para preservar pererecas, ok? Não se faz duas caixas de contenção de brita, né? Que é onde o caminhão pode parar. E quantas pessoas nós podíamos ter salvos já lá, Rogério? Então essa luta, ela é, não é somente para tirar o pedágio, mas também para que dê condições melhores lá. Um pedágio instalado na cabeceira de uma ponte não faz sentido. Você não vê em nenhum lugar do mundo um pedágio ser instalado na cabeceira de uma ponte. Daqui um pouco eles iam instalar no meio da ponte. Então não faz sentido. Eu acho que nós, pagadores de impostos, porque o Estado, ele não gera dinheiro. Quem gera dinheiro somos nós, Rogério. Você, nós, produtores rurais, empresários. Então a importância de também ouvir nós. Eles colocam onde eles querem, simplesmente não ouve a sociedade. A minha batalha pessoal é que a gente pelo menos, né, tira esse pedágio, porque ali o lugar é inadequado aí, e que faça pelo menos duas caixas de britas, que é mais que necessário para salvarmos pessoas. Se nós salvarmos uma pessoa, Rogério, já está valendo qualquer esforço nosso.
17: O governo se faz de surdo, mudo e louco. Né, quando foi feito as audiências públicas, quando foi feito o contrato, eles aqui está instituído determinada situação. Hoje, na prática, lá, Rogério, não é o que consta. Eles tiraram, foi retirado de todo o trecho da ERS 122, 1,5 km, que é aquele trecho, 1,5 km mais ou menos, entre o Porto Seco e a Moreira César. Eles avançaram 300 metros, dizendo que é por parte técnica. Daí nós perguntamos, nós, agricultor aqui, ó, nós somos agricultores aqui. O agricultor pode invadir 300 metros numa área de proteção ambiental? O senhor pode, vereador? É lógico que não pode. Então por que o pedágio pode? Se nós não podemos. 300 metros não é 3 metros, não é 30 centímetros, não é 3 centímetros, é 300 metros. É uma ponte, Rogério. Porque que vai ser tirado de lá aquele pedágio? Vai. Vai, ah, vai. Vai porque tá ilegal, vai porque tá irregular. Então nós precisamos dos vereadores nesse sentido. Nós não vamos cometer crime nenhum. Mas aí que tá, nós precisamos de justiça. E aí os nossos representantes são extremamente importantes nisso. O governo não pode mais se fazer de surdo conosco. Nós notificamos o governo, a gente disse que está irregular. A gente notificou o Ministério Público dizendo que está irregular. Então o que a gente espera agora? Que tire aquele pedágio de lá. O nosso próximo ato, Rogério, vai ser começar um movimento para fazer o desvio do pedágio da IP. O pedágio da IP é facinho, nós vamos fazer uma vaquinha, Rogério. Muito mais fácil do que a vaquinha da ponte de Nova Roma. Vamos tirar o pedágio de lá, vamos fazer uma vaquinha e vamos fazer o desvio da IP. E depois nós vamos continuar, vamos para a Capela de Santana, vamos para São Sebastião do Caí. Nós não vamos sossegar enquanto o dinheiro dos impostos for colocado para fazer e conservar as nossas estradas. E até, Rogério, completando a fala do vereador Marcelo, Esses trancamentos que a concessionária faz na rodovia, lá em, no, na região de, do Vale do Caí, tá morrendo quase que uma pessoa por dia. E eles dizem, é por causa das paradas em cima da pista do que a concessionária tá fazendo. É muita parada, é muito complicado. Ontem morreu uma pessoa. Hoje, domingo, todo dia, a gente se manda. Todo dia morre uma pessoa. Todos os dias tem acidente. E a gente pergunta assim, Rogério, o que tanto eles relam nessa estrada? É que tanta coisa tem para fazer. E obra, cadê as tais das obras? Já foi arrecadado 600 milhões, 700 milhões, cadê o dinheiro? Flores da Cunha, Antônio Prado e IP não vai ter obra. Eu disse para eles, eu tô sacudindo eles. Vocês não podem aceitar. O Vale do Caí, vocês não podem aceitar. É só Caxias e Bento que vai ter obra? É só Caxias e Farroupilha que vai ter obra? Se é que vai ter obra? Quando que vão fazer de verdade alguma coisa para resolver ali na Grandene? Por que que não bota uma sinaleira, Rogério? Vão tirar a sinaleira de Montebérico. Rogério, tu se lembra de quanto vocês divulgavam de morte em Montebérico? Disseram que vão fazer Montebérico o que tem na Tela Sul. Rogério, não vai dar certo. Não vai dar certo, vai voltar a morrer gente em Montebérico.
7: Márcia, muito obrigado. 751 nos mantém informado. A gente recebeu aqui no estúdio o presidente da Câmara de Vereadores de Flores da Cunha, está na linha de frente da organização, o Marcelo Golim, o suplente, o José Antônio Braga, que é o tesoureiro do PL. O Golim é do PL. A Márcia Ron, até avisar, gente, a Márcia tem se envolvido várias linhas de frente. A Márcia não está filiada a nenhum partido e não concorre na eleição. A Márcia se envolve, estuda, vai a fundo aí. Se faz passarela, se gasta dinheiro para salvar perereca, mas não se faz nada para salvar vidas de motoristas. O governo se faz de surdo, mudo, louco. O pedágio que aí está, o free flow é ilegal, irregular. Cadê as obras? Frases aí, junto com o Braga, com o Golim, com a Márcia. Quem quiser participar hoje, 13h. É esperado um bom número de lideranças, também vereadores da região, presidentes de SIC que apoiaram os pedágios, enfim. Vamos participar hoje, vamos mostrar a cara também, lideranças de entidades, vereadores. 13h, lá no pedágio de Antônio Prado, entre Antônio Prado e Flores da Cunha, no Passo Zeferino. 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Restaurante Dom Honório Augusto, 7h52, repito, 7h52. Muita gente reclamando hoje da sinaleira, semáforos no centro de Farroupilha, estão fora de sincronia, causando transtornos. Aqui já foi repassado para o Matheus Paim, secretário de Obras e Trânsito. Mas, Matheus, quando puder, Matheus, ou entra no ar direto, ou grava uma mensagem orientando. É proposital isso? Tem algum problema? Até para orientar os motoristas e a comunidade em geral. 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Os entulhos deverão ser deixados em frente às residências. Cidadão consciente faz a sua parte para manter a cidade limpa. A cidade é de todos nós, o compromisso também. Recado da Ecofar, 7:54. 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Gente, um recado aqui. Jovens, pessoal de mais idade, independente da idade. Trabalho bacana e parabenizar aqui o Fábio Mesadre, que é o novo responsável, já está um bom tempo na Defesa Civil de Farroupilha. O Fábio está fazendo acontecer, uma ligação impecável com Brigada Militar num todo, o Corpo de Bombeiros. A Defesa Civil de Farroupilha está precisando de voluntários. Sem compromisso, enfim, assim, de compromisso diário, é para a gente preparar uma equipe de voluntários quando se precisa. A gente teve as enchentes, enfim, vendavais e tudo, e a gente aprendeu que a gente não estamos preparados. Acontece aí aquela confusão toda, se criar em Farroupilha um grupo de voluntários que vai ser bem treinado pelos bombeiros, a partir de 18 anos de idade. E de repente, quando pintar, torcer que nunca apareça, mas se aparecer, né, um fenômeno da natureza aqui que precise de mão de obra, gente que saiba o que fazer na hora certa, voluntários da Defesa Civil. É fácil, eu vou até pedir para a redação voltar com o assunto aí, até porque ontem o comandante Alain Dacaz, sargento Alain Dacaz, nosso comandante, esteve junto com o Fábio Mesadre. Recado bem rápido.
18: Realmente é uma ação muito importante, o Corpo de Bombeiros não vai ficar de fora dessa também. A gente vai participar auxiliando então nas instruções, nos treinamentos das pessoas, com o objetivo de capacitar elas a atuarem em auxílio às ações de defesa civil aqui do município, né? Praticamente instruindo elas nos atendimentos de primeiro socorros, combate a incêndio, ações realmente de defesa civil e que hoje carece de conhecimento da comunidade de uma forma geral.
7: Idade a partir de?
19: A partir de 18 anos. E é importante destacar que tanto pessoas físicas quanto pessoas jurídicas podem estar fazendo esse cadastramento, Rogério. Nós vamos fazer a convocação, porque é importante que, além de as pessoas estarem fazendo esse cadastramento, não haverá uma convocação automática, elas não terão um dever de ofício de estar presente, mas elas serão convocadas a estarem auxiliando à medida que houver necessidade, porque a prioridade sempre será do Corpo de Bombeiros, no tocante à ação de resposta, e também a Brigada Militar, que embora hoje o Coronel Giovanni não esteja presente aqui hoje, eu já quero deixar meu agradecimento também a ele, e a Brigada Militar por serem grandes parceiros da Defesa Civil aqui do município.
7: Trabalho 100% voluntário.
19: 100% voluntário.
7: E no caso, assim que terminar as inscrições, vai ser feita alguma seleção? Como é que funciona?
19: Então, com relação à data, nós ainda não temos um período definido, porque a gente está buscando uma consistência nesse cadastramento e uma organização desse pessoal. Nós vamos fazendo a identificação das pessoas que estão se cadastrando, seus perfis, as suas habilidades, para que no momento que houver um número considerável de pessoas, até para que haja um aproveitamento melhor da instrução que vai ser repassada, aí sim, nós faremos uma reunião prévia com eles.
7: Data limite para as inscrições, me
19: repete. Por enquanto não tem, Rogério, o cadastro está aberto. Vai direto.
7: Parceria total, Defesa Civil, bem-vinda.
18: Não, com certeza, a ação de Defesa Civil aqui no município, ela é de extrema importância, tendo em vista os eventos que poderão ocorrer futuramente, né? Então, essa integração entre Defesa Civil, Corpo de Bombeiros, Brigada Militar, o Executivo de uma forma geral, é de extrema importância e está sendo muito bem articulada, podem ter certeza.
7: Comandante Alan Dacaz, Fábio Mesade, responsável pela Defesa Civil, quem puder, gente, conversa com a tua família, conversa com os teus colegas de trabalho, você ser um voluntário, uma voluntária da Defesa Civil de Farroupilha. Vou pedir para dar uma renovada na matéria e deixar em destaque, tem um clique aqui que vai acionar cadastro de voluntários. É bem simples, pede aqui o nome, CNPJ, enfim, que tem alternativa, pessoa física, pessoa jurídica. Pré-requisito é ser maior de 18 anos. Tu vai ter curso, certamente, para aprender, né? Um trabalho com os bombeiros para. E quando se pintar, se aparecer um fenômeno da natureza, aí uma enchente, enfim, o que for, Defesa Civil está em tudo. Aí você vai poder ser chamado, mas sem maiores compromissos, gente. É um trabalho bonito se colocar de voluntário. Voluntário. É legal você estar preparado, se vier ocorrer, vai ter uma turma boa. Espalhe a notícia, comenta com os teus amigos, ciclo de amizade. Cravando 8 horas no ponto. 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Quiropraxista Jefferson Morandi, falando em Defesa Civil, falando em atendimento agora de manhã, 8 horas, o Corpo de Bombeiros. Eu vou repetir a informação, porque muita gente chegou agora e não escutou o alerta aí. Você vai ouvir sirene, bombeiros, ambulância, caminhão dos bombeiros, é uma simulação de incêndio na Soprano. Tá ok, gente? A Soprano já foi vítima, eu recordo, até contava para a esposa do senhor Adelino Miotti, era um sábado à tarde, eu fiz cobertura aí, faz muito tempo aí. E o pessoal tá hiper bem preparado, a equipe aí de bombeiros internos aí da Soprano, mas eles vão fazer uma simulação. Então vai ter essa correria toda, entre aspas, necessária. Simulação de incêndio para prevenção lá na Soprano hoje, a partir das 9. 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VidaCard, o cartão que cuida da família. 8:03.
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27: Agora 8:07, falava há pouco da defesa civil, Fábio, dá uma checada, vou pedir aqui, Diana e também Eduarda, envia pro Fábio aqui o contato do Juliano. O Juliano se inscreveu na defesa civil, não teve nenhuma resposta. Fala, Juliano.
28: Bom dia, Rogério, tudo certo?
27: Juliano. Fala, Juliano.
28: Ô, Rogério, essa questão dos voluntários aí, cara, eu me inscrevi aí, tá? Fiz toda a inscrição, né? Até mandei mensagem no zap, acho que é o do rapaz ali, fiz a inscrição, tudo, mas ninguém me mandou retorno nenhum, nada. Vocês têm que dar um pouquinho de atenção pro pessoal, que pede pro pessoal se cadastrar, mas tu faz todo o cadastro, tudo ali, ninguém te chama, ninguém te dá retorno, nada.
27: Bom tema, bom tema. Fábio, dá uma olhadinha, Fábio Mesado, pessoa que tá assim, dá um retorno de repente, só aquela questão, confirma, vamos chamar, né, pro pessoal ter um sinal aí, porque o pessoal fica preocupado, tá certíssimo. Juliano, ó, muito obrigado. Fábio, dá um retorno pra turma aí. 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Giovana, vamos chegando. 8:09, estamos aqui na Espaço FM. Giovana, bom dia.
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5: Hora certa, 8:25, temperatura 10 graus, tempo instável, cerração fechada aqui na Avenida Paulo Brolho, esquina com a 13 de maio, aqui no prédio da Espaço, 8:25, Mecânica O Porão.
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0: 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Com a chegada do frio, aumenta a procura pelos serviços de saúde. Para garantir um atendimento mais rápido e resolutivo, é importante procurar o lugar certo para cada situação. O Centro de Saúde atende casos leves a moderados, como dores recentes, gripe e outros quadros virais. Já o pronto-socorro do hospital deve ser procurado em situações graves, como falta de ar intensa, dor no peito ou suspeita de fratura, AVC ou infarto. E para renovar receitas, realizar exames de acompanhamento ou cuidar de doenças crônicas, procure sua unidade básica de saúde. Usar o serviço certo na hora certa ajuda você e toda a comunidade a receber um atendimento mais ágil e de qualidade. No decorrer da nossa programação, mais dicas do ProSaúde. 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
1: Bora, 8:27, bom dia, 10 graus, 8:27. Rotary Clube divulgou ontem quem foi aí o sorteado na rifa para comprar uma autoclave para o Hospital São Carlos. Eles arrecadaram aqui um pouco mais de 67 mil, quase 68 mil, só que precisa levantar em torno de 400 mil. Quinto prêmio, R$500, Flávia Riva. Quarto prêmio, R$1.000, Frederico Bresser. Terceiro prêmio, R$1.500, Associação Amigos de Nova Roma do Sul. Segundo prêmio, uma TV de 50 polegadas, Fabiano Vuelma. Primeiro prêmio, uma moto elétrica, Mário Bonalume. A entrega acontece na próxima reunião do Rotary, agendada para segunda-feira que vem, na sede do Rotary, dia 15. Deixa eu conferir aqui. Exatamente. Aqui o Mário Bonalume, moto elétrica, Fabiano Vuelma, TV 50 polegadas, Associação de Amigos de Nova Roma do Sul, R$1.500, Frederico Bresser, R$1.000, Flávia Riva, R$500. Aqui, Yolanda, qualquer novidade, manda. 8:28. 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Tem uma tragédia aqui, gente, em Caxias do Sul, porque a gente não tem a dimensão, sempre falo isso, porque perdeu uma filha, um irmão, uma irmã, 20 anos de idade, vítima de acidente de trânsito. Peço para a redação deixar essa notícia mais em destaque aqui, da linda aqui, a jovem, a Rayane Camila Fernandes Kunz, 20 anos, ligada à CTG, a Piquete e tudo mais. Mulher que morreu em acidente ontem de manhã no bairro Castelo, em Caxias. Conforme a ocorrência, Rayane conduzia um Renault Clio pela rua Governador Euclides Triguês, quando o veículo colidiu contra um Mercedes-Benz nas proximidades do acesso à Rota do Sol. Com a força do impacto, a jovem morreu no local. Equipes de atendimento foram acionadas para prestar socorro. A motorista do Mercedes ficou ferida e foi encaminhada para atendimento hospitalar. As circunstâncias do acidente serão apuradas. O velório da Rayane é agora lá em São Jorge da Mulada e o sepultamento na mesma comunidade às 16. Tem uma foto dela linda aí. Peço para a redação deixar mais em destaque aí no portal, para o pessoal também se solidarizar junto com a família. Hora 8:32. 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Visitou a gente ontem aqui, um bate-papo sempre bom, o empresário, empreendedor, pré-candidato a deputado estadual, ex-prefeito Fabiano Feltrin. Tem promoção no Stone Hall, mas deixa eu puxar um assunto aqui sobre política. O Fabiano continua dizendo, e ele afirma, que o Lula não vai concorrer. Apesar dos problemas aí, dos tiros no pé que o Flávio Bolsonaro tem dado aí, documentos revelam como Vorcaro enviou 61 milhões para os Estados Unidos para bancar Dark Rose, o filme do Bolsonaro. Fabiano diz que Flávio Bolsonaro é o grande favorito. Fala também sobre a sua pré-candidatura. Um assunto bom, porque as histórias se repetem, os erros se repetem. Fabiano Feltrin pode voltar a concorrer a prefeito. As eleições municipais sempre é interessante tocar. E essas eleições pode deixar sequelas. Tem gente que não aprendeu ainda com o tempo, pode deixar sequelas. Aí falando diretamente no MDB, falando no Progressista, gente que o Fabiano lançou, apoiou, bancou, de repente hoje virando as coisas, mas tem que apoiar o cara do meu partido. Sim, é legal ter partido, mas do partido do jeito que tá aí, que adianta aí? Tu vai garantir o emprego de alguém? Né, vai garantir um emprego de alguém no governo, isso e aquilo, um assessorzinho e tal, e aí pega todo um grupo. Mas deixa eu ouvir primeiro sobre eleições presidenciais.
2: Rogério, tu sabe que muitas vezes eu digo que não é alguém que ganha, é alguém que perde. Dessa vez a esquerda perde, independente de quem concorrer contra eles. Né, eu tive uma entrevista aqui contigo muito polêmica, com relação que eu não acredito na candidatura do Lula, né? Continuo não acreditando, e isso vai voltar à tona.
1: Ele liderando.
2: Veja que a convenção que ele falou que até em maio não aconteceu, eles estão aguardando, só não lançaram outro nome ainda porque os candidatos são fracos, né? Tem o Camilo, tem o próprio Geraldo Alckmin, que é vice, mas ainda não acredito na candidatura do Lula.
1: Baseado em quê?
2: E baseado também na idade dele, baseado de que ele não vai querer ir para perder pro Flávio, porque ele vai perder pro Flávio, ele já tem essa informação. As pesquisas, elas são daquelas corretas, elas não têm erro. Pesquisa correta não tem erro. E o Flávio tá na frente em todas elas, as pesquisas que são corretas. Então, na minha humilde opinião, então teremos teremos o Flávio do nosso próximo presidente e teremos, claro, tem que ter as homologações das convenções e tal, e assim como nós vamos ter o Zuco aqui também, que tá numa disparada assim, sem fim, diz pra ele, vamos com os pés no chão aí e não prometer aquilo que a gente não pode cumprir, vamos fazer a desburocratização, vamos fazer o enxugamento da máquina pública e eu tô à disposição dele para essa missão.
1: A política, a gente vê história se repetindo, o Fabiano, não é questão de ele, tá uma estrutura toda. E aí o Fabiano particularmente colocou gente nova que se tornaram liderança aqui em Farroupilha, as tuas chamadas novas lideranças.
2: Sim.
1: E de repente esse pessoal que o Fabiano criou no caso, hoje estão com um candidato, tá até gente desconhecida aqui apoiando, te deixa magoado, é o jogo é esse, vambora.
2: Não, Rogério, né? Vamos falar
1: principalmente
2: claramente.
1: Principalmente,
2: né? MDB. Vamos falar claramente o MDB. O MDB, ele.
1: E até colegas teus do antigo progressista.
2: Sim, não tem condição de eleger um candidato daqui, né? Como eu disse, a minha história foi construída há 57 anos, né? Um tempo muito grande com negócios em diversas cidades, né? Não dá pra se basear só do teu município. Então, o MDB, a decisão dele vai refletir na eleição municipal. Então eu tô bem tranquilo, né? Não tenho problema nenhum com isso. É eles que vão escolher o caminho que eles querem tomar pro futuro deles mesmos. Então eu tenho falado com todos eles, tenho abraçado, tenho rido e disse, olha, tá na mão de vocês, não tá na minha. E a outra questão é, Rogério, que é injusto.
1: Fabiano, me permita aqui.
2: Claro.
1: Independente, qualquer resultado vai refletir daqui 2 anos na municipal?
2: Mas evidente, né? Eu acho que o trabalho que a gente fez foi um colegiado, ninguém faz nada sozinho. Mas o importante disso, Rogério, é a população. Né? A população já sabe quem está sendo candidato para pegar o fundo. A população, eu tô falando em geral, tá? Não tô falando só de Farroupilha. A população já sabe quem está se promovendo apenas no próprio ambiente municipal. As pessoas sabem, né, quem tem condições ou não. Então tu escuta, né?
1: Quem
2: tu
1: vem na rua. Evidência visando a eleição municipal.
2: E tu sabe, né, Rogério? Eu divido contigo isso nos bastidores. Eu não trabalho com achômetro, a gente faz todos os monitoramentos, né? E tem sido muito gratificante ouvir o que eu tô ouvindo. E a gente vai ter lá um gabinete, se Deus quiser, e isso vai fazer com que a gente tenha voz, vez e também ações e investimentos para cá. E a outra coisa que é injusta, Rogério, é o quem é já deputado, já pode estar em campanha direto, já pode estar falando, distribui verba, né? O fundo eleitoral deles vai ser 90% maior do que quem entra agora. Então é muito injusto. Mas eu acredito.
1: As regras do jogo são cruéis, né?
2: Cruéis. Depois a gente conta isso depois da eleição, né? A gente não pode falar agora, mas assim, é uma injustiça descomunal. Então por isso que eu acredito muito de que as pessoas vão apostar nessas novas lideranças, que uma delas sou eu.
1: Fabiano Feltrin, pré-candidato à Assembleia Legislativa. Já tem mais um assunto rápido com o Fabiano, a festa que acontece sexta-feira no Stone Hall. Gente, tempo instável, cerração, trânsito, muito cuidado. Eu quero avisar de novo, porque muita gente vai ligar, que tá vendo? Já às 9 horas vai ter uma simulação. Eles vão fazer como fosse um incêndio, eles vão ser chamados por volta das 9 horas e aí vai toda a estrutura do corpo de bombeiros. É a sirene ligada, enfim, é trânsito. Eles vão fazer, pedir passagem, como é para ver o tempo também, para também colocar em prática, se tiver uma tragédia aí no trânsito, ou principalmente com incêndio, os bombeiros, né? Uma simulação dessa vai ser lá no Distrito Industrial, na região da Soprano, o incêndio, na Soprano. É uma simulação e tudo vale. Então, gente, como fosse, então não te apavora não, mas se pedir passagem, tem que dar passagem, porque eles estão cronometrando, ver toda a estrutura, toda a logística. 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Gente, o prefeito Jonas está envolvido 100% com o Tiago Brambila da Saúde. Precisamos vacinar o farroupilhense. E essa vacina, gente, ela tem história, tá, gente? É importante não confundir, né? Continua com o teu pensamento, enfim, mas a questão da vacina contra a gripe não vai te evitar 100%, mas ela vai provavelmente diminuir o impacto que poderia ter. Vacinação hoje em todos os postos, em todas as unidades básicas, e tem mutirão 5 da tarde até 7 da noite, 17 às 19, na Praça da Matriz, unidade móvel. Prefeito Jonas convidando, secretário Tiago Brambila, hoje tem unidade móvel da saúde na Praça da Matriz, das 5 às 7 da noite, 17 às 19. 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
1: 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Aproveita, 8:47. 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Deixa eu mandar um bom dia especial para a equipe da Conceito. O Cristiano Neri, proprietário, hoje está de aniversário. 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Deixa eu liberar aqui os falecimentos que o Grupo L Fórmula está atendendo. Caxias do Sul, Edmor da Silva, 80 anos de idade. A Rayane Camila Fernandes Consa, a linda Rayane, 20 anos, vítima de acidente de trânsito, 20 anos de idade. Sepultamento hoje à tarde, lá na Capela Mortuária, lá na Capela São Jorge da Mulada. Caxias do Sul, Benício Raul Soares Rosseto, 75 anos. Em Bento, Gersi de Carvalho da Silva, 91 anos. Temos aqui em Farroupilha o senhor Nelson Docin. Tem uma homenagem que a gente pediu aqui até o texto da filha Márcia. tá no portal aqui da Espaço FM. Deixa eu mandar também, gente, deixa eu aproveitar aqui, hein? Nelson Dossin, daquelas pessoas que fazem parte da nossa história, do contexto aqui de Farroupilha, um ícone no comércio aqui de Farroupilha. Quem é que não lembra da banca, super banca do Nelson, marcou a história, enfim, aquele jeito todo do Nelson Dossin, aquele astral bacana. Deixa eu mandar um bom dia também pra família toda e também pro Vanildo Santos. Vanildo Santos era o cuidador do Nelson, a esposa do Nelson também. Ele me escreveu agora há pouco aqui, ó. Caro Rogério, em pouco tempo perco duas pessoas muito queridas da mesma família. A dona Inês, que foi em janeiro, e seu esposo Nelson Dossin. É esse tempo que convivi, prestando meus cuidados, aprendi muito com os dois. Foram momentos de companheirismo, amizade, alegria, cuidados, que vai deixar muita saudade, mas a certeza que fiz o meu melhor. Que nosso pai maior receba seu Nelson de braços abertos. Aqui, um abraço para ti também, viu? Os cuidadores aí fundamentais, o Vanildo. E essa história, gente, a gente vê tantos exemplos, né, de casais aí, uma pessoa parte, meses depois parte o outro, a outra, né, ou passa um ano e pouco, logo em seguida os dois vão junto aí. A Márcia, filha querida, Márcia, sentimentos aí, todo mundo certamente acolhendo aí. O Nelson Dossin, sepultamento acontece hoje. Só de pegar o horário certinho, 16 horas. A despedida agora na Capela A. Capela A, Memorial São José. São Marcos em um atendimento. Santa Maria, Lira Vaz Prestes, 83 anos. Malvina Dal Santo, 87. Marlene da Silva Rode, 89 anos. Em Osório, nenhum atendimento. Falava há pouco aqui do cuidador, o Vanildo Santos. Vanildo, parabéns pelo teu trabalho. E extensivo a todos os cuidadores e cuidadoras de pessoas idosas ou pessoas doentes aí. Vocês fazem um trabalho necessário e importantíssimo. Nós temos vários falecimentos também em Farroupilha, da funerária Fornec Matana. Romeu Albino Silvestrin, 83 anos, tem homenagem 12 e 15 aqui na Rádio Espaço. Também o falecimento de Zita Ilva Girelli, 68 anos, também tem homenagem completa às 12 e 15. Por enquanto ainda não tem homenagens aqui. Arildo Gervasoni, 59 anos, atendimentos Grupo L Fórmulo. Só um detalhe, deixa eu corrigir. Esses últimos aqui, Fornec e Matana. Falecimentos, Grupo L Forno e Fornec Matana. 8:52 da informação. 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
1: Gente, 8:53, Hidrocol, equipe da Hidrocol, bom dia. Nós tivemos um assunto agora de manhã, peço para a redação já agilizar agora também, já agilizar para fazer filmagens. Aqui a gente teve manifestações dos ouvintes de manhã cedinho, do pico aí, violento no centro, tem vários horários, mas de manhã é um deles. As nossas sinaleiras estão fora de sincronia, não estão sincronizadas, né? E tá causando transtorno para os motoristas, para os pedestres, para os moradores, para os lojistas, enfim. E me surpreendi, Matheus, que o senhor não sabia. Vamos verificar esses pontos levantados pela comunidade. Obrigado pelas contribuições. Obrigado, Matheus, pelo retorno, mas pensei que o senhor já tinha uma solução. Ou é proposital isso? É para causar demora, lentidão no trânsito. Vocês deixaram as sinaleiras dessa forma. Eu pensei que era um problema que tinha ocorrido. O secretário não sabia, segundo a informação. Vamos verificar esses pontos levantados. É no coração da cidade. É centrão da cidade total aqui. Agradecer aos ouvintes. Eu peço para a redação, agora já estão na rua também com a Espaço Móvel, fazer fotos, não vídeos, as filmagens, e para ver como é que está a situação. 8:54.
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9: 9:01, bom dia. Só para confirmar, gente, aqui o comandante Alan da Casta confirmando agora, exatamente agora, o Corpo de Bombeiros de Farroupilha está participando de uma simulação de incêndio, somente exercício de evacuação na empresa Soprano, Distrito Industrial de Farroupilha. O objetivo é fazer uma tomada de tempo de deslocamento e orientar a brigada de emergência da empresa na execução do exercício Seixo. Portanto, aos ouvintes, às sirenes, fiquem tranquilos que será apenas uma simulação, mas colabore com os bombeiros que eles estão também pegando todo o tempo de chegada para demora e tudo mais. Simulação de incêndio a partir de agora, 9 da manhã, na empresa Soprano. Eles fazem como fosse, eles estão ligando agora para os bombeiros pedindo socorro, alertando, enfim, e aí vem toda a estrutura dos bombeiros. Vai ter sirene aí pela Independência, pela Barão do Rio Branco, Churrascaria Ronda Charrua atende ao meio-dia. 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
10: Então, todas as pessoas que querem concorrer a esses 10 jantares românticos, que será muito lindo. O ano passado, todas as pessoas que participaram, foram também 10 casais, acharam maravilhosa a ideia e curtiram muito. E esse ano pretendemos repetir a dose e sempre melhorando, com certeza. Então, quem ganhar vai ficar muito feliz. Então, todos que fizerem compras até dia 12, estará concorrendo a esses 10 jantares românticos. Vai ser um evento muito bonito. Ainda não estamos anunciando o local nem a data que será feito esse jantar, que também queremos ver que todos possam ir, né? Os 10 ganhadores, que todos possam ir nesse dia. Então, uma vez isso confirmado, será anunciado o local e o formato do jantar.
11: Reforçando então, presidente, que esta promoção para o Dia dos Namorados vai sortear aí 10 jantares românticos. O prazo é até dia 12, nesta sexta-feira, Dia dos Namorados.
10: Exatamente. E o nosso objetivo da CDL é impulsionar as vendas do nosso comércio, fazer com que as pessoas prestigiem o comércio de Farroupilha. Estamos muito felizes porque cada vez mais o comércio da região está vendo Farroupilha como um polo comercial muito, muito grande, muito importante. E isso nos fortalece, nos motiva e nos deixa muito felizes, porque estamos tendo uma participação regional comercial muito importante. Farroupilha hoje é um destaque na região, muito forte. E essa promoção do Dia dos Namorados é um motivo a mais para que as pessoas realmente venham prestigiar nosso comércio e que tenham essa expectativa, né, de ser um dos contemplados, de participar desse lindo jantar que os ganhadores do ano passado nos disseram todos que foi uma coisa inesquecível, muito linda. E esse ano pretendemos fazer melhor do que o ano anterior. Então, imagine só a expectativa de todos que comprarem no nosso comércio de serem um dos contemplados.
9: Boas compras, CDL Clube. Hoje, a nossa Câmara dos Dirigentes Lojistas. Rossi, muito obrigado. Na carona, Rossi, parabéns a tia, a Silvia, a família. Essa semana marcou também mais um aniversário. Sérgio Rossi, Materiais de Construção. Sérgio Rossi, nosso presidente da CDL, promoção jantar, que são 10 jantares românticos, presentão CDL. 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Acabou sendo um assunto destaque hoje aqui, hein? Cobrança com o Matheus Paim, secretário de Obras e Trânsito. O que está havendo com as sinaleiras aqui? Tem mais ouvintes. A redação puder já colocar a matéria no ar aí, tem boas imagens, tem manifestação do Marcos Benvenuti, o Benva, muito boa também. O detalhe que as sinaleiras não estão sincronizadas. Aqui, por exemplo, da Pinheiro Machado. Estou assistindo aqui, o Cassiano enviou para mim aqui um vídeo. Bem na esquina da Pinheiro com a República. 4, aí para, e a outra lá na pena já tá verde, tá completamente fora, e aí gera o quê? Gera congestionamento, se é para fluir tudo, gente. Isso aí é proposital, alguém pediu vocês colocaram, deixaram tudo fora de sincronia, isso é proposital, porque a manifestação quando foi enviado aqui pro Matheus foi 7:45 que foi enviado, o Matheus respondeu só 8:49. Vamos verificar esses pontos levantados. E isso aí foi proposital ou é um problema nos semáforos? É para deixar o trânsito mais lento, congestionado, é isso? 9:07, ofertas, Casa de Carnes Gazeira, porque hoje, quarta-feira, é a quarta da carne. 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
9: Fazer um registro aqui, vai ter matéria no portal da Espaço, no site, aplicativo, Instagram, Facebook, e também vou reproduzir nos informativos. Só para registrar, a gente recebeu ontem aqui no estúdio o Vitor Trevisan, o Cipriano Miranda. O Cipriano tem uma história. Cipriano, um abraço e parabéns pela tua trajetória no esporte aí, quase 30 anos na luta de braço. É que nós temos aqui em Farroupilha o filho do Cipriano, o próprio Cipriano, só que o Vitor Trevisan hoje é campeão pan-americano, tetra gaúcho, campeão brasileiro, esteve recentemente com mais um título, luta de braço, e está se preparando para o Mundial do ano que vem, que vai ser no Canadá. A equipe V8 participar agora em recente campeonato, 50 categorias, 33 pódios. Vitor Trevisan, um abraço para os teus pais queridos e filho também do Rafael, filho do Rafael Trevisan, que é o nosso diretor do departamento. Ontem a Martina, a irmã aqui do Vitor, estava com a gente também, família toda querida aí. Tem que celebrar, gente, tem que comemorar. Cipriano, parabéns pro teu trabalho com a equipe toda, no o teu trabalho particular, ter a tua família envolvida, e o Vitor se destacando aí, se preparando pro Mundial de braço de ferro, é a luta de braço. Falando em jogos, em esporte, hoje, segundo dia do futsal, hoje é mirim, a gurizadinha, são mais de 1.500 atletas num todo no futsal, lá no Parque Cinquentenário, já começou. 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
16: DiCapri 9:19, temperatura 11 graus, 9:19 DiCapri.
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16: 9:20, bom dia, tempo instável, temperatura 11 graus, ferragem De Biase, super promoção de fogões a lenha e calefatores. 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Luiz Carlos Miller, vou dar prioridade para ti aí. Tiver alguma informação, até para orientar como é que tá a chegada dos bombeiros aí no Distrito Industrial, na Soprano, prioridade é tua. Até peço para a redação fazer um contato com o Miller. De repente já passa alguma informação, um panorama que de repente não pode entrar na empresa, mas isso é um detalhe. O importante é informar o trabalho do Corpo de Bombeiros. Falando em Corpo de Bombeiros, a gente falou hoje de Defesa Civil, tem uma campanha pra gente. Pessoal, para voluntários fazerem parte da Defesa Civil, aqui pergunta minha.

0: 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Milhão, um testemunho aí dessa operação, uma simulação de incêndio na Soprano, Distrito Industrial. Já começou, Miller? Bom dia.
1: Bom dia, Rogério, amigos da Espaço FM. Sim, já começou, Rogério. O que se percebeu aqui até o momento é de que a chegada do Corpo dos Bombeiros, com o caminhão também, com carros de apoio por parte do Corpo de Bombeiros, chegaram aqui na empresa Soprano. Neste momento, o que está acontecendo é uma palestra envolvendo aí o comando do Corpo de Bombeiros e também os socorristas da própria empresa, que reuniram todos os funcionários no pátio, estão conversando numa espécie de orientações em relação ao que está acontecendo com essa simulação. Não se percebeu aqui fogos, ou seja, alguma espécie de fogo, alguma coisa, e o que se percebeu foi uma palestra, uma orientação por parte do Corpo de Bombeiros. Eu estou aqui com o comandante Alain da Casca, que chega neste momento, pode nos dar informações de o que realmente aconteceu nessa simulação. Comandante, o que dá para ampliar informações para os amigos da Espaço FM? Bom dia.
2: Bom dia, Miller. Bom dia aos amigos ouvintes. Realmente, a gente participou aqui de um exercício de evacuação aqui na empresa Soprano, um importante exercício que foi realizado pela própria empresa, né? A gente teve o objetivo de fazer uma tomada de tempo e os brigadistas da empresa, então, que se reuniram e fizeram essa instrução para poder fazer uma evacuação controlada, saber o tempo que eles demoram para poder sair da empresa em caso de algum sinistro, e foi muito, muito satisfatório, muito contente. Os brigadistas atuaram muito bem, né? O pessoal se reuniu no ponto de encontro com fora planejado, e foi falado, dado uma palestra aqui do pessoal, no caso, rapidinha, informando aqui da importância da execução desse tipo de exercício, né, e que ele ocorra de forma ordenada, que foi o que houve aqui pela empresa Soprano.
1: Essa simulação, comandante, ela foi uma evacuação, não efetivamente um princípio de incêndio ou um incêndio propriamente dito.
2: Isso, nesse momento o exercício feito foi um exercício de evacuação, que é um importante exercício que, enquanto o Corpo de Bombeiros está deslocando para combater o sinistro, os brigadistas já estão orientando que as pessoas saiam dessa empresa, no caso aqui da Soprano, se reúnam num ponto de encontro, e a partir desse ponto de encontro os brigadistas então efetuam um combate ao princípio de incêndio através dos sistemas que a empresa possui.
1: A gente percebeu todos os funcionários numa área restrita, ou seja, numa área totalmente afastada da empresa. Isso faz parte desse planejamento, desse cronograma?
2: Isso, a brigada de emergência ela já possui esse treinamento para que as pessoas, quando evacuem a edificação, se reúnam num conhecido ponto de encontro. Então a empresa possui diversos pontos de encontro. Nesse caso aqui, o ponto de encontro foi próximo à rua aqui, que é afastada da edificação, justamente para preservar as vidas, se acaso se isso perdeu o controle, e também para que não cause nenhum transtorno na parte do combate a incêndio por parte dos brigadistas e por parte do Corpo de Bombeiros.
1: Por parte do Corpo de Bombeiros, uma avaliação positiva?
2: Avaliação positiva, foi a contento, foi muito interessante, foi muito bacana, e a gente espera que em outros momentos em que ocorra esse evento a gente possa participar novamente aqui.
1: Rogério, eu vou pegar uma palavrinha aqui da Juliana. Juliana? Juliana Zardo, que é uma das responsáveis que comandou também essa operação. Bom dia, Juliana, bem-vindo ao espaço. O que dá para falar sobre essa simulação e o resultado disso tudo?
3: Bom, a gente está bem feliz com o resultado, com a condução do trabalho aqui dos nossos técnicos, né, que fizeram toda a organização. A gente está em semana CIPAT, então uma das atividades, né, contemplou o simulado. Dessa vez avisado, né, a gente também tem expectativa de, na linha do tempo, a gente ter algumas atividades práticas reais para a gente poder testar.

0: Mentoriando tem bem esse objetivo da gente testar tempos, comportamento do pessoal, como é que a gente conseguiu conduzir tudo, fazer os ajustes necessários para... A gente espera que não precise, mas se precisar a gente está preparado para...
1: Juliana, apesar de ter sido uma simulação, os colaboradores estavam orientados, estavam informados que isso ia acontecer, foram pegos de surpresa?
0: Hoje eles estavam avisados, eles foram comunicados, então receberam até um informativo com o passo a passo, justamente porque a gente tem essa sequência de ações. Então, num primeiro momento, um simulado, para a gente poder começar a se preparar para uma situação que não vai ser avisada, né? Que daí entra na categoria mesmo de treinamento.
1: A evacuação se deu conforme planejado?
0: Conforme planejado, agora a gente vai avaliar junto com a equipe que conduziu, para entender se precisa fazer algum ajuste, né? Que o objetivo é a melhoria contínua aí do nosso processo.
1: Perfeito, Rogério. Informações que eu trago diretamente aqui da empresa Soprano, onde houve essa simulação envolvendo uma evacuação dos funcionários, ou seja, dos colaboradores, dentro do Parque Fabril, indo para uma área de escape, uma área restrita, num possível sinistro que isso venha a acontecer, que esses colaboradores tenham essa proteção e também receberam toda essa orientação, tanto por parte dos brigadistas da empresa Soprano, quanto por parte do Corpo de Bombeiros, em caso de uma simulação, em caso de um acontecimento real, Rogério.
2: Só uma pergunta rapidinho, sargento Alan da Casa. Alan, só te parabenizar o senhor e a equipe aí da Soprano. O senhor me contava ontem aqui, trabalho semelhante recentemente na Grendene e em outras empresas. Empresas que querem fazer essa simulação, que para nós é necessário. É só procurar e agendar. Como é que é feito, Alan?
1: Rogério, neste momento, o comandante Alan, ele está conversando com o pessoal da empresa. Agora ele já está liberado. Vou pegar aqui novamente, Rogério. Você pode fazer a pergunta novamente para ele, por favor?
2: Alan, só te parabenizar. Eu falava com os ouvintes. O senhor me contava ontem que Grendene, recentemente, empresas que querem, porque isso aqui é positivo em todos os sentidos, fazer uma simulação de incêndio, enfim, uma simulação 100%. É só procurar como é que se agenda.
3: Rogério, esse exercício, como eu disse antes, ele é de extrema importância, tá? A gente fez aqui um exercício de evacuação em que o exercício foi totalmente coordenado pela própria empresa, pelos brigadistas da empresa. Então, o objetivo nosso do Corpo de Bombeiros foi fazer uma tomada de tempo para ver quanto tempo nós demorávamos para chegar até aqui, até o local aqui do suposto sinistro, né? E a execução foi totalmente da brigada de emergência aqui da empresa. Então, a gente veio aqui com o intuito de auxiliar, apontar possíveis falhas e corrigir essas falhas. As empresas que têm interesse em executar esse tipo de exercício devem manter a sua brigada sempre muito bem treinada, programar, né, fazer a programação que eles possam executar esse exercício e nos informar, que a gente novamente faz uma tomada de tempo e da mesma forma a gente vem até o local, verifica as possíveis falhas, as possíveis correções e tem uma conversa com eles também para conversar sobre a importância da execução desse tipo de exercício.
2: Sargento, muito obrigado, parabéns aí, um bom trabalho.
3: Eu agradeço, muito bom dia a todos.
2: Obrigado, Alan. Miller, excelente, qualquer novidade, prioridade sempre. Obrigado, Miller.
1: Ok, Rogério.
2: Até já, 9:30, acabou de sair mais uma pesquisa na corrida eleitoral, vem aí eleições para presidente, Lula começa a abrir vantagem. Como está a disputa Lula-Flávio Bolsonaro após novo tarifaço dos Estados Unidos, segundo pesquisa Genial Quest, levantamento publicado agora de manhã, indica que a ameaça de taxação dos Estados Unidos e caso Master continuam pressionando a campanha de Flávio Bolsonaro. Lula está com 44%, isso já no intenções de voto no segundo turno, contra 38% de Flávio Bolsonaro. Lula 44% das intenções de voto, o Flávio Bolsonaro 38%. Tem os vários quadros aqui também. O Lula ganha com todos os candidatos aí da oposição. Caiado e também Zema. Publicada há pouco a pesquisa. 9:31. JG comanda o shopping em seguida. 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Aproveitar a quarta-feira de tempo estável, muita serração, muita umidade, temperatura 12, bom dia.
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2: Olá, muito bom dia, boa quarta-feira, 10 de junho, continue aqui na 100.9. Daqui a pouquinho tem espaço Shopping Show te fazendo companhia até o meio-dia, música e informação no teu rádio.

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2: Vamos juntos a partir de agora até o meio-dia, nesta quarta-feira, 10 de junho de 2026. Hoje, Dia Internacional do Diálogo entre Civilizações. Hoje é dia de Portugal, de Camões e das Comunicações Portuguesas, Dia da Artilharia. Hoje também é Dia Mundial dos Alcoólicos Anônimos. É, hoje é Dia dos Alcoólicos Anônimos. Hoje o dia do ano é 161, semana 24, 44,1% do ano já se fuera. Eu não posso fazer parte dos Alcoólicos Anônimos, né? Porque eu não sou anônimo. 9:41, bom dia para você, excelente quarta-feira. Vamos juntos até as 12. 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Acho que estou com um problema abrindo o shopping de hoje, Leeds and Buckingham. Acho que estou em apuros.

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1: Don't cry tonight, não chore essa noite. Na primeira teve Listen Buckingham Trouble. É, acho que estou com um problema, estou em apuros, diz a música. Foi encontrada na Pinheiro Machado uma carteira de identidade em nome de Geraldo Rafael de Arruda Alves. Alô, Geraldo! Fala, Geraldo Rafael de Arruda Alves. É só passar aqui na Espaço FM e retirar o teu documento de identidade, tá? A pessoa que encontrou, gentilmente entregou aqui na Espaço, Avenida Paulo Broilo, 360, sobre Loeja, tá? Sobre loja. Alô, Geraldo Rafael de Arruda Alves, passa aqui na Espaço e retira o teu documento de identidade. Você conhece o Geraldo Rafael de Arruda Alves? Então, por gentileza, avise-o, tá bom? Vamos falar do tempo. Ih, rapaz, eu vou ler essa matéria aqui que é preocupante. A Metsu Meteorologia considera que o fenômeno El Niño já está instalado no Oceano Pacífico Equatorial e que este episódio de 2026-2027 tem potencial para se tornar um dos mais intensos dos tempos modernos, rivalizando com eventos históricos como os de 1982, 1983, 1997, 1998. O El Niño é um fenômeno oceânico atmosférico. Para sua caracterização, não basta apenas que as águas do Pacífico estejam mais quentes do que o normal. É necessário também que a atmosfera responda ao aquecimento, estabelecendo um processo conhecido como acoplamento oceano-atmosfera. Segundo a análise da Metsu Meteorologia, tal processo já está em andamento. E a manchete é a seguinte: começa o El Niño, que traz ameaça de grandes enchentes. Modelos climáticos reforçam a perspectivas de um evento histórico. Mas de novo, previsão do tempo para Farroupilha hoje diz o seguinte: sol, muitas nuvens durante o dia e períodos de céu nublado, noite com muitas nuvens, máxima de referência 17 graus. Amanhã, quinta-feira, sol com muitas nuvens e pancadas de chuva à tarde. À noite ocorre temporal, 23 milímetros, quase 24 milímetros, tá? De chuva. 12 graus na mínima, 17 na máxima. Sexta-feira, dia 12, 11 graus na mínima e 13 na máxima. Sol com algumas nuvens, chove rápido durante o dia e a noite. Estou falando de Farroupilha. Sábado, dia 13, 9 na mínima, 14 na máxima, não deve chover. No domingo, dia 14, nublado o dia todo, com possibilidade de garoa de manhã e chuva à noite. À noite também as nuvens diminuem, com o passar do tempo da hora, né? Obviamente, das horas. No domingo, 8 na mínima e 11 na máxima. Agora, segunda-feira, não chove, 4 na mínima, 11 na máxima. Segunda-feira será fria pra caramba. Terça-feira também, 3 na mínima e 13 na máxima. E na quarta-feira, 17. Tá bom até aí, né? 17, 5 graus na mínima, 19 na máxima. Sol com muitas nuvens durante o dia e períodos de céu nublado, noite com muitas nuvens. Tá aí a previsão do tempo. Neste momento, estamos com 14 graus aqui na Paulo Broilo 360. Na volta do intervalo, os primeiros signos no horóscopo 100.9, previsões para Áries, Touro, Gêmeos e Câncer. 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
1: Alô, você que nasceu sob o signo de Áries, um assunto de moradia, patrimônio ou combinado de família poderá precisar de definição, tá, Áries? A lua em seu signo dará força e coragem para encarar o tema de frente sem fugir nem estressar. Vênus e Júpiter manterão um clima de carinho e um ambiente harmonioso. Saturno cobrará responsabilidade nas escolhas pessoais. Reencontros à vista. Previsões agora para você de Touro. Pense bem, pense bem antes de falar. Pese bem as palavras em uma mensagem ou conversa delicada com um irmão, vizinho ou colega próximo. Um assunto que parecia simples poderá cobrar mais seriedade do que você esperava. Marte em seu signo dará coragem para dizer o que pensa. Só tome cuidado com o tom áspero demais. Aposte na empatia para firmar bons acordos. Alô, Gêmeos, assuntos financeiros pedirão reflexões. O dia favorecerá reajuste de salário, proposta ou orçamento. Bom momento para se valorizar com argumentos sólidos e dados concretos, sem tantas concessões. Com o sol em seu signo, você estará brilhante. Posicionamento firme em negociações dará ótimos resultados. Faça contas e avalie seus custos, tá bom? Previsões agora para você de Câncer. O dia trará reflexões importantes sobre o futuro e a carreira. Determine planos de longo prazo, fortaleça sua marca e imagem profissional. Bom momento para se posicionar, assumir responsabilidade, divulgar o trabalho e investir no seu desenvolvimento. Vênus e Júpiter destacarão sua elegância, carisma e brilhantismo. Reconhecimento pela frente, viu, Câncer? Na volta do intervalo tem previsões para Leão, Virgem, Libra e Escorpião. Hoje é quarta-feira. 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
1: Alô, Leão, um pouco de interiorização antes dos compromissos agendados iluminará os próximos passos. O dia pedirá concentração nos planos de estudo, de viagem ou no desenho de um novo projeto de vida. Apoio de alguém querido dará sensação de acolhimento e de segurança. Conte com proteção espiritual. A fé moverá montanhas, novas amizades no radar. Agora, previsões para você de Virgem. Diálogos francos com amizades e grupos aprofundarão vínculos. Alinhe combinados e coloque limites com elegância. Vênus e Júpiter manterão o suporte da sua rede por perto. Só não misture assuntos íntimos com sociais, tá? Conexões com pessoas de fora fortalecerão seus desejos de mudança. Você poderá inovar o trabalho e subir um patamar na carreira, tá, Virgem? Libra, a relação com o sócio entrará na pauta de hoje. Uma definição profissional ou um acordo de parceria poderá exigir mais atitude e determinação. Saturno reforçará a importância de alinhar expectativas com quem caminha junto e dividir melhor as responsabilidades. Mostre segurança sem perder a diplomacia. Amplie conexões, tá, Libra? Conexões profissionais. Previsões agora para você de Escorpião. Revise a documentação e confirme prazos antes de fechar qualquer compromisso de longo prazo. Um assunto jurídico de estudo ou de viagem cobrará cabeça fria e atenção aos detalhes, tá, Escorpião? Saturno pedirá cuidado com a rotina e a saúde. Respeite os sinais do corpo. Uma boa orientação virá de quem tem mais estrada. Poder de influência em alta, tá, Escorpião? Daqui a pouquinho tem previsões para Sagitário, Capricórnio, Aquário e Peixes. E agora chegando por aqui, Dub Mix. Agora ou jamais.

0: Gaga, Shape of a Woman.
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0: Forma de uma Mulher, você ouviu com Lady Gaga, antes teve Dub Mix, Agora ou Jamais. 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Na volta do intervalo, previsões para Sagitário, Capricórnio, Aquário e Peixes no horóscopo 100.9. Previsões para esta quarta-feira. 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
5: O cuidado com a alimentação influencia o humor. Escolher alimentos mais naturais e equilibrados ajuda a manter níveis estáveis de energia e contribui para o bem-estar físico e emocional. A vida é melhor quando se tem saúde.
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0: 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Olha, foi encontrada na Rua Pinheiro Machado uma carteira de identidade em nome de Geraldo Rafael de Arruda Alves. Alô, Geraldo Rafael de Arruda Alves. É só passar aqui na Rádio Espaço FM, horário comercial, e retirar o teu documento de identidade. A pessoa que encontrou entregou aqui na Espaço, gentilmente, na Avenida Paulo Broilo, 360, sobre loja. Olha, tem empresa do ramo de comércio de frutas que está com vagas abertas para embalador de frutas do sexo masculino, tá? Eu passo mais informações para vocês mais ou menos às 10h30. Empresa do ramo de comércio de frutas está com vagas abertas para embalador de frutas sexo masculino. Mais detalhes mais ou menos lá pelas 10h30. 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
0: Será que a força do sistema Fê Comércio ao seu lado? 10h18, 10h18, vamos fechar o horóscopo 100.9, previsões para Sagitário, Capricórnio, Aquário e Peixes. Na volta do intervalo é rapidinho, é VaptVupt.
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0: 10h19. Alô, Sagitário, avalie uma oportunidade de negócio. O dia trará reflexões importantes sobre a vida e caminhos a seguir. Assuntos dos filhos, investimentos e planos de mudança serão os destaques. Valerá diminuir idealizações e pensar com calma nos custos e prazos de um novo projeto. No amor, clima quente. Descubra segredos, revele os desejos. Previsões agora para você de Capricórnio. O par sócio ou cliente poderá querer alinhar expectativas hoje. Valerá dizer o que pensa com clareza e ouvir com atenção uma conversa franca. Colocará a parceria em outro patamar. Vênus e Júpiter manterão a harmonia e carinho nas relações próximas. Mesmo os assuntos mais sérios serão abordados com suavidade e ternura. Cuide da família, tá, Capricórnio? Previsões agora para você de Aquário. Resolva o essencial do trabalho sem se sobrecarregar e dê atenção ao corpo e à saúde. Abrevie reuniões e não perca tempo com discussões que não são importantes neste momento. Saturno cobrará otimização do tempo e soluções práticas. Plutão, que seguirá retrógrado em seu signo, cobrará revisão de conceitos e reformulações de vida. Sucesso pela frente, Aquário. Previsões agora para você de Peixes. Depois do calor de ontem, o coração pedirá serenidade para as decisões sérias de hoje. Filhos, romance, investimentos e projeto criativo cobrarão dedicação. Conte com mais mobilidade e tome iniciativas para movimentar as comunicações, os contatos e agilizar resultados financeiros. Saturno cobrará respeito aos limites do orçamento. Peixes. Horóscopo 100.9 no shopping volta amanhã neste mesmo horário. Buggles, depois tem Ranger, 10:21. Bom dia, boa quarta-feira. Ao som da Espaço, vamos juntos até o meio-dia no Espaço Shopping Show.

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1: Um pouquinho de respeito, Erasure, a little respect. Teve também Buggles. A internet adora promoções, né, meu amigo, minha amiga? A internet adora promoções. E os golpistas também. Promoção boa demais, sorteio milagroso e desconto absurdo. Pode ser armadilha. Na dúvida, pesquise antes de clicar ou comprar. Preço baixo demais pode sair caro. Pesquise antes e evite cair em ciladas, tá? Esta é uma dica de Johnny Lantejola, EPP Apanho Centro Automotivo. Telefone 32 61 27 43, facebook.com/JohnnyLantejola. Você já caiu em alguma cilada? Compra pela internet? Eu já caí, sim senhor. Qual é o problema? Tu acha que eu tenho vergonha de falar a verdade? Claro que não, né? Ah, achei uma compra interessante lá. Eu perdi quanto na época? R$149,90. Esse foi o valor que eu perdi numa compra. Também depois dessa, nunca mais, né? Até hoje, faz tempo. Oportunidade de emprego, como eu havia prometido. Oportunidade de emprego, empresa do ramo de comércio de frutas, está com vagas abertas para embalador de frutas, sexo masculino. Benefícios, transporte, alimentação e salário, né? A combinar. Interessados devem encaminhar currículo para o contato. Anota aí o contato. 54, que é o código de área. 9 99 48 52 19. Alô, você que está em busca de trabalho, de emprego. 9 99 48 52 19. Embalador de frutas, sexo masculino, tem transporte, alimentação e o salário a combinar. Você negocia com o pessoal desta empresa do ramo de comércio de frutas, que está com vagas abertas para embalador de frutas, sexo masculino. Código de área, repito, 54. Anota aí, já manda teu currículo, já conversa com o pessoal. 9 99 48 52 19. 9 99 48 52 19. Agora vamos saber o que teremos no Espaço Livre de sábado.
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1: 400 milhões de reais são investidos em melhorias de 153 quilômetros da Rota do Sol na Serra Gaúcha.
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1: Boa notícia, a infraestrutura da rodovia conhecida como Rota do Sol na Serra Gaúcha tem sido recuperada e qualificada por obras que somam investimentos de quase 400 milhões de reais por parte do governo do Rio Grande do Sul. Com recursos provenientes do fundo do Plano Rio Grande, a iniciativa contempla mais de 150 quilômetros de estrada. Os trabalhos incluem a requalificação e reabilitação funcional do pavimento, serviços de drenagem, nova sinalização e obras de contenção. São obras que contemplam segmentos da RSC 453 entre Lajeado Grande e Tainhas, totalizando quase 40 quilômetros de extensão, bem como entre Caxias do Sul e Lajeado Grande, com aproximadamente 60 quilômetros, além da IRS 486 entre Tainhas e Terra de Areia, em praticamente 55 quilômetros. Obras na rota IRS 486, Tainhas a Terra de Areia, na Rota do Sol, investimento de 130 milhões de reais. Extensão 54,17 quilômetros. RSC 453, Lajeado Grande a Tainhas, Rota do Sol, investimento de 113,6 milhões de reais. Extensão 39,45 quilômetros. RSC 453, Caxias do Sul, Lajeado Grande, Rota do Sol, investimento de 136,7 milhões de reais. Extensão 59,28 quilômetros.
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1: 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Números sorteados ontem: 11, 19, 33, 52, 55 e 60. 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Olha, hoje tem a quina, né? A quina que acumulou. O próximo sorteio, então, é de 10 milhões de reais. A instantânea, você, né, faz na hora lá, enfim, né? Risca na hora lá, como você preferir. 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A Mega então acumulou, deve pagar 8 milhões amanhã. A Loto Fácil hoje paga 2 milhões. 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Hoje também tem Loto Mania pagando R$ 500 mil. 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
12: 10:43. Bom dia para você, excelente quarta-feira. Vamos colocar músicas na conversa. Na primeira tem J Quest, especialmente para você.

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1: Back for Good, é, você ouviu Gary Barlow e antes teve Jota Quest, você. 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
2: 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E a ex-primeira dama Michele Bolsonaro do PL afirmou que apoiará no momento certo a campanha do senador Flávio Bolsonaro do PL do Rio de Janeiro, seu enteado à presidência da República. Segundo ela, sua prioridade ainda é cuidar da saúde do seu marido, o ex-presidente Jair Bolsonaro, também do PL. Ex-primeira-dama Michele Bolsonaro afirma que apoiará a campanha de Flávio no momento certo. 11 horas em ponto. Vamos com duas músicas. Na volta, então, nossa homenagem para os aniversariantes de hoje. Afonso Negro, Viagem ao Fundo do Ego. Depois tem Bruno Mars, Adjust My.

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Delícia de sabor, 35 anos, que delícia. Vamos agora homenagear os aniversariantes de hoje para Que Delícia. Alcoólicos Anônimos, 91 anos. É, hoje é dia, além de ser o dia mundial dos Alcoólicos Anônimos, hoje também é dia internacional do diálogo entre civilizações, dia de Portugal, de Camarões e da comunidade portuguesa, e dia da artilharia também. Alô, Jesus Daniel Aguilera Marcão, homenagem da Troféu Trombini Farroupilha Esporte e Lazer. Parabéns, Rosângela Fernanda Travesini Zabloc, Juliano Oliveira dos Santos e Vinícius Marostega da Veiga, Vinícius Marostega da Veiga, parabéns da Big Fair. Vinícius Augusto Nunes de Oliveira, 9 anos, parabéns Vinícius, homenagem dos pais, Leandro e Salete e do Acolher Big Fair, tá Vinícius, alô Denise Poça 13 e Wagner Cansan, homenagem da Objetiva Contabilidade, Daniela Roman, Fátima Guarani, Cristiane Mila, Ivanir Justakoski, parabéns Roseni Maria Rancan, toda a turma aí, parabéns da Malharia Anselmi, tá? Alô, Alcides Ney Ferreira, Márcio Inácio Bezerra, Douglas Isolan, parabéns Adriane Maria Bianchi, Kejerski, homenagem de Máquina Sazi, Cristiano Neri, parabéns Cristiano, homenagem da esposa Fernanda, filhos Joaquim e Caterine e também de toda a equipe da Imobiliária Conceito. Alô, Alencar Gonçalves, parabéns do Moto Grupo Búfalos da Serra. Alô, Carlos Miguel de Freitas, homenagem do Farroupilha Runners. Alô, Suzana Pessim, homenagem do filho Guilherme, dos filhos Guilherme e Arthur Miguel e do Lions Clube Centro, tá? Suzana Pessim. Alô, Claudete Luvison Crocoli, homenagem da Associação dos Feirantes. Vicenzo Franken Seconello, homenagem dos pais Cíntia e Vinícius, avós Jacinta Irineu, Dinda Caroline e de todos os integrantes da Alcateia Amigos da Natureza do Grupo Escoteiro Rouxinol da Serra. Alexandre Anderson de Souza, parabéns, homenagem dos pais Elizabeth e Paulo, irmãos Wagner e Nathaniel e também dos sobrinhos Eliton e Wesley. Parabéns, Alexandre. Luana Lízia Lázari da Silva, parabéns, homenagem dos pais Fabiana e Denilson, avós Renato e Vanise e também da Dinda e dos tios, né? Felipe e Fabrício. Ana Lízia Lázari da Silva, parabéns. Alô, César de Azevedo, parabéns, César, homenagem da esposa Neuza, filhos Éder, Vanessa e Andressa e de todos os familiares, amigos, especialmente dos netos, tá? Seu César. Eva Matilde Bareta, homenagem dos avós Lúcia e Carlinhos, parabéns Eva Matilde, é com dois R's o teu, então é Bareta. Alô Fernanda, o teu sobrenome, né Eva? Tá escrito com dois R's, então é Bareta. Eva Matilde, não é Bareta, é Bareta. Tá bom então, alô Fernanda, Werner Vetorassi, parabéns Fernanda, homenagem do esposo Volmir, filhos Fernando e Valentina, pais Marinese e Antenor, sogros Valdir e Clélia, irmã Franciele, cunhado Daniel e também dos sobrinhos Gabriele e Guilherme, parabéns Fernanda. Alô Francisco Alberi Barbosa, parabéns Francisco, também conhecido como Chico, homenagem do filho Francis e da esposa Jussara, viu seu Francisco Alberi Barbosa. Iracema Pereira da Silva, parabéns Iracema, homenagem do neto Rafael. Alô Laura Munhol Zanin, parabéns Laura, homenagem dos pais Thaís e Rodrigo, avós Inês, Léo e Janete, Bisa, Vita, tio Ângelo e também dos dindos, Lissandra e Dirceu. Alô Mari Brambila, parabéns Mari, homenagem do esposo Luiz, filho Tiago, nora Camila e das netas Júlia e Martina. Nilson de Brito, homenagem da esposa Rosália, filho Ayrton e dos
netos Wagner, Ricardo, Guilherme e Caio, tá? Seu Nilson de Brito. Alô, Salete Dalmagro, parabéns, homenagem dos netos, dona Salete. Netos Andressa, Anderson e Alexandro, Nora Salete, filho Atalino e também da Michele e também da Fernanda, tá bom, dona Salete? Homenagem da turma toda. Sandra Mara Madalena, alô Sandra Mara Arcego Gasperim, parabéns Sandra, homenagem do esposo Beto e da filha Letícia, familiares e amigos também. Alô Vainer, dona Vainer está de aniversário hoje, como está senhora? Parabéns dona Vainer Feltrinho, homenagem do esposo Ancélio, um abraço Ancélio. Alô Valdir Antônio Moretti, parabéns Valdir, homenagem da esposa Sônia e dos filhos Davi e Jean, né? Seu Valdir Antônio Moretti, aniversariantes que estão em nossa agenda. A todos muita saúde, alegria, felicidade, prosperidade, muito amor, só coisas boas, grana também que vai bem, vem bem e que esta data se repita por muitos e muitos anos com muita saúde e paz. Salute e pace a tutti. Aí começou com um beijo. What's in a kiss? Ah, o que há em um beijo? Depois tem Stylewy da Kiss. Aí sim.

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1: Esse WhatsApp dá em espaço 99611-1971. It started with a kiss. É, e tudo começou com um beijo, chocolate quente. E Gilbert Sullivan, what's in a kiss? O que há em um beijo? No site da Espaço, simulação de incêndio na Soprano é concluída com sucesso em Farroupilha. Prazo para alistamento militar se encerra no dia 30 de junho. Stonehall lança programação especial para o Dia dos Namorados, com jantar temático e tributo a Elvis. Rotary Clube Farroupilha fortalece banco ortopédico com novos equipamentos adquiridos por meio do Fundo Social Sicredi. Também a destaque manifestação nesta quarta pede a retirada do Free Flow na ERS 122 em Antônio Prado. Governo está se fazendo de surdo, mudo e louco, afirma Márcia Hall. Tem a matéria completa no site, tá? O pessoal participou do fim de expediente ontem, tem a matéria completa, tudo certinho, a entrevista com todos os detalhes, né? Uma manifestação contra o pedágio Free Flow instalado no KM 108 da 122 em Antônio Prado ocorre hoje a partir das 13 horas, também conhecida como uma da tarde, na localidade de Passo do Zeferino. O ato é organizado por moradores e lideranças que questionam a legalidade da localização da estrutura. É tudo lá no site da Espaço, espaçofm.com.br.
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0: 11 horas 30 minutos, 13 graus a temperatura aqui na Paulo Broilo com 13 de maio. Parabéns, Laura Munhol, de aniversário hoje. Homenagem dos pais Thaís e Rodrigo, avós Inês, Léo e Janete, da Bisa Vita, tio Ângelo, dos Dindos, Lissandra e Dirceu e também Gladiane e Gelson. Um abraço para vocês, obrigado pela audiência e uma excelente quarta-feira ao som da Espaço. Eu quero sempre mais. Irem Pitch.

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1: Muito bem, 11 horas 38 minutos. Stars on 14.5. Na primeira TV, Irei Pitch. Motoristas que circulam diariamente pelas principais vias de Farroupilha voltaram a manifestar insatisfação com a falta de sincronismo entre os conjuntos semafóricos da cidade. Matéria que está no site da Espaço, espaçofm.com.br. Falta de sincronismo entre sinaleiras gera reclamações e provoca transtornos no centro de Farroupilha.
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2: 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The Mix, tô fazendo falta.

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1: Miami Horror com Glowing e TV Dub Mix, estou fazendo falta. Contato imediato de segunda a sábado, 1 da tarde, sempre com a Flávia Andréa Vidor na comunicação. 11:49, 13 graus a temperatura.
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1: 11:50, mais 40 segundos. Nenhum de nós, astronauta de mármore. E depois tem Supertramp.

0: Sonhador, Dreamer, é Super Trap.
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0: Chegamos ao fim de mais um Espaço Shopping Show. Obrigado pelo carinho, pela atenção, pela audiência. Volto amanhã, dia 11 de junho, véspera do Dia dos Namorados, se Deus permitir. 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Na sequência, vem aí Espaço Economia com Lúcia Cristina e Espaço Rádio Jornal com Rogério Portolan. Após a 1 da tarde, tem o contato imediato com a Flávia Andréa Vidor na comunicação. A todos, bom almoço, excelente quarta-feira, se cuide e até mais. Fechando o shopping, Whitney Houston.

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11: Agora, 12:07, boa tarde, vamos de Espaço Economia e o Espaço Rádio Jornal. Temperatura 14 graus aqui na Avenida Paulo Brolho, com a 13 de maio. 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Abrindo o portal de notícias da Espaço FM, motorista fica ferido após caminhão tombar na 446 em Carlos Barbosa. Danos materiais de grande monta. Aqui pauta dos ouvintes. Falta de sincronismo entre sinaleiras está gerando reclamações e provoca transtornos no trânsito de Farroupilha. Stonehall lança programação especial Dia dos Namorados com jantar temático e tributo a Elvis. Prazo para alistamento militar se encerra no dia 30 de junho. Simulação de incêndio da Soprano é concluída com sucesso em Farroupilha, inclusive com a participação dos bombeiros mirins. Manifestação hoje pede a retirada do Free Flow na rodovia 122 em Antônio Prado. Governo está se fazendo de surdo, mudo e louco, afirma a professora Márcia Rohr. Alguns destaques: Espaço FM .com.br. Mulher que morreu em acidente no bairro Castelo é identificada. A jovem Rayane Camila Fernandes Kunz, de apenas 20 anos. Tem matéria no portal, vai ser sepultada hoje à tarde. Rotary Clube Farroupilha fortalece banco ortopédico com novos equipamentos adquiridos por meio do Fundo Social Sicredi. Esse assunto aqui, Stonehall lança programação especial para o Dia dos Namorados com jantar temático e tributo a Elvis. Já tem informações com Fabiano Feltrin. Essa informação que virou destaque, pauta dos ouvintes: falta de sincronismo entre sinaleiras está gerando reclamações e provoca transtornos no trânsito. Deixa eu colocar no ar aqui algumas, uma manifestação, a primeira, uma das primeiras que chegou hoje pela parte da manhã aqui na Espaço FM. Deixa eu colocar no ar o empresário e empreendedor Marcos Benvenuti, do Alto Posto Benvenuti. Marcos.
12: A gente vai perdendo um pouco a paciência, né? Pinheiro Machado, sincronismo das sinaleiras não funciona, engarrafamento nos horários de pico na Pinheiro Machado. Vamos fazer a cidade fluir, né? Ô, poder público, vamos se mexer. Mais uma coisa, já aproveitando, dois assuntos. Prefeitura de Garibaldi anunciou, prefeita de Garibaldi anunciou há 120 dias atrás, a van em Garibaldi, a van inaugurou sábado passado. A população de Farroupilha quer a loja do McDonald's em Farroupilha. Cadê a agilidade do poder público? Ou vamos perder mais esse investimento na cidade? Bora, Farroupilha, bora!
11: Obrigado, Marcos. 12:11, secretário de Obras e Trânsito aqui de Farroupilha, o Matheus Paim, salientou de que a prefeitura não tinha conhecimento e está indo atrás para resolver. Não teve resposta ainda 100%, que vai ver o problema. É proposital isso, a falta de sincronismo para complicar, para atrasar, para criar congestionamento? A gente aguarda ainda a resposta. A resposta, a frase aqui, vamos ver o que está acontecendo. 12:12, economia chegando, Banco do Brasil e Máquina Sase. Lúcia Cristina.
13: Sensores, inteligência artificial e até um sistema de carregamento são tecnologias que fazem parte da Triunda, a bola da Copa do Mundo deste ano. Desenvolvida pela Adidas, a versão tecnológica da bola será utilizada apenas nas partidas do Mundial da FIFA. A versão vendida ao público não conta com esses recursos. Entre as tecnologias presentes, a Triunda dos jogadores traz um sensor de movimento capaz de rastrear tudo o que acontece durante a partida e envia dados em tempo real para o sistema de árbitro assistente de vídeo, o VAR. O recurso, no entanto, não é novidade. Ele já estava presente na Al-Hilal, utilizada na Copa do Mundo de 2022 no Catar. Assim como no modelo da Copa anterior, o sensor da Trionda é alimentado por uma bateria, ao contrário dos modelos anteriores, em que o sensor de movimento fica suspenso no centro da bola. Ele agora está embutido em uma camada dentro de um dos quatro painéis da Trionda. A empresa explica que as informações coletadas pelo sensor são combinadas com dados sobre o posicionamento dos jogadores e analisados por inteligência artificial. Com isso, a arbitragem consegue revisar lances com mais rapidez, incluindo situações de impedimento e possíveis toques de mão. Um dos principais focos é de ajudar os árbitros a tomar decisões corretas o mais rápido possível, porque qualquer revisão do VAR interrompe o ritmo da partida. A FIFA também vai usar uma tecnologia de digitalização 3D dos jogadores convocados para a Copa de 2026. A ideia é criar uma versão digital de cada atleta para ajudar a arbitragem. Sem acordo com o governo federal, a proposta de emenda à Constituição, PEC, que prevê autonomia financeira e orçamentária do Banco Central, foi aprovada nesta quarta-feira. Agora a proposta segue para o plenário da Casa. A votação foi simbólica, isso é, quando os parlamentares não registram seus votos individualmente. Dessa forma, o resultado é definido pela manifestação geral dos parlamentares. A equipe econômica do governo divergiu do parecer apresentado pelo relator, o senador Plínio Valério, no que diz respeito à natureza de jurídica conferida ao Banco Central. O relatório aprovado na CCJ transforma o Banco Central em uma entidade pública sob um novo regime jurídico. O governo defendia a classificação de autarquia de natureza especial. Novamente, a Copa do Mundo de 2026 deve injetar bilhões de dólares nas economias dos países sede, impulsionada por um forte aumento do consumo que poderá beneficiar setores que vão do turismo ao varejo, à indústria de artigos esportivos, segundo os analistas. Marcado para ocorrer entre 11 de junho a 19 de julho, o torneio será o maior da história e poderá estimular os gastos dos consumidores em um momento em que a demanda global ainda mostra sinais de fragilidade. A primeira Copa do Mundo realizada em três países, Estados Unidos, Canadá e México, deverá acrescentar cerca de 41 bilhões de dólares ao produto interno bruto PIB global, segundo um estudo de impacto socioeconômico da FIFA, realizado em parceria com a Organização Mundial do Comércio. Banco do Brasil e Máquina SAS. Por hoje é isso, bons negócios e até amanhã. Boa tarde.
11: Boa tarde, Lúcia. 12:16 na Santa Vita Imóveis. 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
11: 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Tempo parcialmente nublado, temperatura, estamos com 13 graus, oportunidade de emprego, a Bebelândia, ampliando o seu quadro de funcionários, contrata costureira com experiência, salário a combinar. 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Jerônimo Filho, previsão do tempo.
15: A nebulosidade com cerração cobre o estado nesta quarta-feira. Na serra, nebulosidade variável com possíveis aberturas de sol e a máxima de 18 graus. Para a quinta-feira, retornam as condições para chuvas com possíveis temporais isolados a partir da noite. mínima 12, máxima 17 graus. Essas condições para chuvas retornam a partir de amanhã e seguem de forma menos intensa na sexta. Já para o sábado, a temperatura cai e o tempo volta a ficar seco. Informações do tempo para o Espaço Rádio Jornal.
11: Neste momento, 13 graus, Centro Farroupilha, oportunidade de emprego, oportunidade. Empresa do ramo de comércio de frutas está com vagas abertas para embalador de frutas, sexo masculino. Benefícios, transporte e alimentação. Interessados em encaminhar currículo para o contato 99948-5219. Empresa do ramo de comércio de frutas está com vagas abertas para embalador de frutas, sexo masculino. 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

0: 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Mais um destaque, 12:24. Inclusive para quem passa hoje à tarde, está aí na região Antônio Prado Flores da Cunha, vai ter já a partir da 13h, manifestação hoje pedindo a retirada do pedágio, a retirada do free flow da rodovia 122 em Antônio Prado. Governo está se fazendo de surdo, mudo e louco, afirma a professora Márcia Ror, que está na linha de frente da organização. Manifestação contra o pedágio free flow, na verdade, é a pedida retirada. Segundo as denúncias, tem irregularidades, é ilegal. Instalado no quilômetro 108 a 122, em Antônio Prado, ocorre hoje 13h, em seguida é no Passo do Zeferino. O ato é organizado por moradores e lideranças que questionam a legalidade da localização da estrutura. Estiveram ontem aqui no fim de expediente da Espaço FM a professora Marta Roar, mais o presidente da Câmara de Vereadores de Flores da Cunha, o Marcelo Golim, também o suplente de vereador, tesoureiro do PL de Flores da Cunha, José Antônio Braga, fazendo o convite, falando dos motivos. Um dos motivos também, além do preço do pedágio, aí no Free Flow Antônio Prado Flores da Cunha, nessa região, é a questão da quantidade, o número de acidentes que tem ocorrido. Aqui uma frase do presidente da Câmara: se faz passarela com dinheiro público para salvar perereca, mas nada para salvar motoristas, principalmente as organizações com motoristas de caminhão. Manifestação para retirada do free flow de Antônio Prado agora em seguida, 13h.
1: Porque a gente usa muito essa estrada. Primeiro, a nossa briga maior, antes mesmo de ser candidato a vereador e ser vereador, como morador e produtor dessa região, a gente usa muito a estrada para Antônio Prado IP. E hoje o custo ele é muito elevado para um truque, por exemplo, né? E o maior problema que a gente vê aí, que a gente briga, é a questão que eles não atendem o mínimo que a gente precisa. O que, que é o mínimo que eu penso? Salvar vidas. O que você faz para salvar uma vida? Toda semana, Rogério, morre gente de acidente lá. A nossa briga, eu já fui motorista de caminhão, já viajei na estrada, a gente conhece. O mínimo que se poderia fazer, duas caixas de brita. Uma em Antônio Prado e uma no lado de Flores da Cunha. Não se faz. Se faz passarelas para preservar pererecas. Ok. Não se faz duas caixas de contenção de brita, né? Que é onde o caminhão pode parar. E quantas pessoas nós podíamos ter salvos já lá, Rogério? Então essa luta, ela é, não é somente para tirar o pedágio, mas também para que dê condições melhores lá. Um pedágio instalado na cabeceira de uma ponte não faz sentido. Você não vê em nenhum lugar do mundo um pedágio ser instalado na cabeceira de uma ponte. Daqui um pouco eles iam instalar no meio da ponte. Então não faz sentido. Eu acho que nós, pagadores de impostos, porque o Estado, ele não gera dinheiro. Quem gera dinheiro somos nós, Rogério. Você, nós, produtores rurais, empresários. Então a importância de também ouvir nós. Eles colocam onde eles querem, simplesmente não ouve a sociedade. A minha batalha pessoal é que a gente, pelo menos, né, tire esse pedágio, porque ali o lugar é inadequado aí. E que faça pelo menos duas caixas de britas, que é mais que necessário para salvarmos pessoas. Se nós salvarmos uma pessoa, Rogério, já está valendo qualquer esforço nosso.
2: O governo se faz de surdo, mudo e louco, né? Quando foi feito as audiências públicas, quando foi feito o contrato, eles aqui está instituído determinada situação. Hoje, na prática, lá, Rogério, não é o que consta. Eles tiraram, foi retirado de todo o trecho da ERS 122, 1,5 km, que é aquele trecho, 1,5 km mais ou menos, entre o Porto Seco e a Moreira César. Eles avançaram 300 metros dizendo que é por parte técnica. Daí nós perguntamos, nós, agricultor aqui, ó. Nós somos agricultores.

0: Isso aqui. O agricultor pode invadir 300 metros numa área de proteção ambiental? O senhor pode, vereador? É lógico que não pode. Então por que que o pedágio pode? Se nós não podemos. 300 metros não é 3 metros, não é 30 centímetros, não é 3 centímetros, é 300 metros. É uma ponte, Rogério. Porque que vai ser tirado de lá aquele pedágio? Vai. Vai, ah, vai. Vai porque tá ilegal, vai porque tá irregular. Então nós precisamos dos vereadores nesse sentido. Nós não vamos cometer crime nenhum. Mas aí é que tá, nós precisamos de justiça. E aí os nossos representantes são extremamente importantes nisso. O governo não pode mais se fazer de surdo conosco. Nós notificamos o governo, a gente disse que tá irregular. A gente notificou o Ministério Público dizendo que tá irregular. Então o que que a gente espera agora? E que tire aquele pedágio de lá. O nosso próximo ato, Rogério, vai ser começar um movimento para fazer o desvio do pedágio da IP. O pedágio da IP é facinho, nós vamos fazer uma vaquinha, Rogério. Muito mais fácil do que a vaquinha da ponte de Nova Roma. Vamos tirar o pedágio de lá, vamos fazer uma vaquinha e vamos fazer o desvio da IP. E depois nós vamos continuar, vamos para a Capela de Santana, vamos para São Sebastião do Caí. Nós não vamos sossegar enquanto o dinheiro dos impostos for colocado para fazer e conservar as nossas estradas. E até, Rogério, completando a fala do vereador Marcelo, esse estrancamento que a concessionária faz na rodovia, lá na região do Vale do Caí, tá morrendo quase que uma pessoa por dia. E eles dizem, é por causa das paradas em cima da pista do que a concessionária tá fazendo. É muita parada, é muito complicado. Ontem morreu uma pessoa. Hoje, domingo, sábado, todo dia, a gente se manda. Todo dia morre uma pessoa. Todos os dias tem acidente. E a gente pergunta assim, Rogério, o que tanto eles relam nessa estrada? É que tanta coisa tem pra fazer. E obra, cadê as tais das obras? Já foi arrecadado 600 milhões, 700 milhões, cadê o dinheiro? Flores da Cunha, Antônio Prado e IP não vai ter obra. Eu disse pra eles, eu tô sacudindo eles. Vocês não podem aceitar. O Vale do Caí, vocês não podem aceitar. É só Caxias e Bento que vai ter obra? É só Caxias e Farroupilha que vai ter obra? Se é que vai ter obra? Quando que vão fazer de verdade alguma coisa pra resolver ali na Grandene? Por que que não botam uma sinaleira, Rogério? Vão tirar a sinaleira de Montebérico. Rogério, tu se lembra de quanto vocês divulgavam de morte em Montebérico? Disseram que vão fazer Montebérico que tem na Tela Sul. Rogério, não vai dar certo. Não vai dar certo, vai voltar a morrer gente em Montebérico.
1: Manifestação hoje começa agora em seguida, a partir da 1 da tarde, das 13 horas, aí no Free Flow da 122, em Antônio Prado, entre Antônio Prado e Flores da Cunha, no conhecido Passo do Zeferino. Reportagem da Espaço com Luiz Carlos Meira, que já vai estar chegando no local aí já em seguida. Estiveram com a gente divulgando essa manifestação, professora Márcia Roa, o Marcelo Golim, presidente da Câmara de Vereadores de Flores da Cunha, suplente de vereador, tesoureiro do PL, José Antônio Braga. Manifestação para retirada do Free Flow em Antônio Prado. A Polícia Rodoviária Estadual, comandante Sassac, estará com a equipe também orientando o trânsito. Agora em seguida, a partir das 13:32, oportunidades de emprego. 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Não precisa possuir experiência. 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Empresa Bento Transportes, selecionando motoristas, homens e mulheres, cidades de Farroupilha, Carlos Barbosa e Bento Gonçalves. Também funcionária para serviços gerais. Nesse caso, não é necessário experiência. 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Próximo bloco a gente tem participações de falecimento, famílias queridas aqui da comunidade de Farroupilha e região. Nós temos falecimento, as notas: Zita Ilva Girelli, 68 anos de idade. Temos o falecimento e a participação de Romeu Albino Silvestrin, 76 anos de idade, e também do comerciante o Nelson Docin, a pessoa, um ícone do comércio aqui de Farroupilha, vai ser sepultado hoje à tarde. Nelson Docin, 84 anos, temos a participação em seguida. Vamos voltar para a redação da Espaço FM. Jerônimo Filho, Coxan, Cressol, Rosler Diagnósticos e Central de Razões, aqui no Espaço Rádio Jornal, informações da polícia.
2: Foi identificada como Rayane Camila Fernandes Kunz, 20 anos, a mulher que morreu em um acidente de trânsito na manhã de ontem, no bairro Castelo, em Caxias. De acordo com a ocorrência, Rayane conduzia um Renault Clio pela rua Governador Euclides Triquez, quando colidiu contra um Mercedes-Benz, próximo ao acesso à Rota do Sol. Com a força do impacto, a jovem morreu no local. A motorista do Mercedes ficou ferida e foi atendida, encaminhada ao hospital. Também em Caxias, um adolescente de 15 anos foi apreendido por roubar um mercado no bairro Anahec. A brigada militar foi acionada e com ele apreendeu R$250, uma touca ninja e um simulacro de arma de fogo. Em Bento, a guarda municipal prendeu uma idosa de 60 anos com diversas mercadorias furtadas de uma loja no centro. Os agentes da guarda municipal receberam as informações sobre o crime, realizaram busca e abordaram a suspeita. Com ela foram recuperados diversos objetos avaliados em mais de R$1.500. Ela foi encaminhada à delegacia e posteriormente ao presídio. No trânsito, na tarde de ontem, uma mulher ficou ferida em um acidente na ERS-122 em IP. Ela estava em um Fiat Strada de propriedade da Corsan, que se envolveu em uma colisão com um caminhão próximo ao acesso a Campestre da Serra. A vítima foi socorrida e encaminhada ao hospital. Em São Sebastião do Caí, foi identificada como Tatiane de Vargas, 44 anos, a mulher que morreu atropelada no fim da tarde de segunda, no quilômetro 13 da ERS-122. Conforme a Polícia Rodoviária Estadual, a vítima foi atingida por um Uno que trafegava no sentido Serra Capital. Em decorrência do impacto, a vítima foi projetada para uma área de grama às margens da rodovia, onde acabou morrendo na hora. O motorista realizou teste de bafômetro que resultou negativo. Em Farroupilha, o Corpo de Bombeiros realizou na manhã de hoje uma simulação de um incêndio na empresa Soprano. A atividade, que constitui um exercício de evacuação, foi concluída com sucesso e teve como principal objetivo avaliar o tempo de deslocamento das equipes e orientar a brigada de emergência da empresa quanto aos procedimentos de segurança. A ação teve início por volta das 9 horas e mobilizou bombeiros e colaboradores da empresa. Durante a ação, foram acionadas sirenes de emergência e a atividade integra ações preventivas desenvolvidas em conjunto com a empresa e o Corpo de Bombeiros. Informações do plantão para o Espaço Rádio Jornal.
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1: Agora 12:38, Funerária Fornec Matana, informando participação de falecimento da senhora Zita Ilva Girelli, esposo Aquiles Girelli, filha Daniela Girelli Gracelli, esposo Silvio Gracelli e família, netas Laura e Luísa, esposo, filha, genro, netas e demais familiares de Zita Ilva Girelli, pesarosos com seu falecimento, participam que as últimas homenagens serão prestadas hoje a partir das 13 horas na Capela Nossa Senhora do Medianeira e a cerimônia de despedida acontece amanhã às 9 horas. Após Zita Ilva Girelli será sepultada no cemitério do bairro Nova Vicenza, Farroupilha. Funerária Fornec Matana, Farroupilha, participou do falecimento da senhora Zita Ilva Girelli aos 68 anos. Repito, a despedida começa agora em seguida, às 13 horas, uma da tarde, Capela Nossa Senhora, bairro Medianeira. Zita Ilva Girelli, sepultamento amanhã no Nova Vicenza, às 9 horas. O atendimento funerário é Fornec Matana. Deixa eu agradecer aqui o secretário de obras, o Matheus Paim, que está nos enviando informação. Virou pauta, gente, isso aqui virou pauta dos ouvintes. Falta de sincronismo entre sinaleiras gera reclamações e provoca transtornos no trânsito de Farroupilha, principalmente hoje pela parte da manhã. Secretário Matheus Paim, boa tarde.
5: Boa tarde, Rogério. Boa tarde aos ouvintes da Rádio Espaço FM. Tivemos, sim, algumas instabilidades em cruzamentos semafóricos do município, situação que, segundo um levantamento preliminar da nossa equipe, já vinha se estendendo aí nas últimas 48 horas. Assim que a gente identificou o problema, acionamos a empresa responsável pela manutenção do nosso sistema semafórico e que já está trabalhando na reprogramação dos equipamentos e também na identificação aí de possíveis falhas em equipamentos e componentes eletrônicos. A gente pede a compreensão da comunidade e agradece os alertas aí também colocados através dos microfones da Rádio Espaço FM. Recentemente realizamos importantes investimentos na modernização de todo o parque semafórico de Farroupilha, com a instalação de novos conjuntos de semáforos, cronômetros regressivos, sistemas adaptativos, câmeras de monitoramento também integradas aos nossos semáforos, mas, como toda tecnologia, ajustes e correções eventualmente são necessários. Então, estamos atentos para que a gente possa resolver essa situação com a maior agilidade possível. Seguimos trabalhando, acompanhando e cobrando também uma solução rápida para que a gente possa garantir mais segurança e fluidez no trânsito. Muito obrigado pelo espaço, Rogério, uma boa tarde a todos.
1: Excelente, informação sempre que é necessário. Matheus vai nos informando, vai orientando a população. 12:41, participação de luto de Zita Ilva Girelli. Com muito pesar, a equipe diretiva e coordenação pedagógica, junto ao corpo docente e comunidade do Colégio Estadual São Tiago, cumprem o doloroso dever de comunicar o falecimento de Zita Ilva Girelli, mãe de Daniela Girelli Gracelli, diretora do Colégio São Tiago, e oferecem profundos sentimentos à diretora e toda a sua família. As últimas homenagens serão prestadas hoje, a partir de agora das 13 horas, na Capela Nossa Senhora Medianeira, e a cerimônia de despedida acontece amanhã às 9 horas. Após Zita Ilva Girelli, será sepultada no cemitério do bairro Nova Vicenza, Farroupilha. Colégio Estadual São Tiago comunicou o falecimento da senhora Zita Ilva Girelli aos 68 anos de idade. A direção da Escola São Tiago comunica que as aulas do dia de hoje, no turno da tarde e noite, estão suspensas. Repito, as aulas no São Tiago hoje à tarde e hoje à noite estão suspensas em razão do falecimento da senhora Zita Ilva Girelli, mãe da diretora Daniela Girelli Gracelli. Famílias queridas, nossos sentimentos a todos. Temos mais participações em seguida, 12:43.
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1: Hora 12:43. Funerária Fornec Matana, Farroupilha, participação de luto do senhor Romeu Albino Silvestrin, esposa Inês Kiele Silvestrin, filhos Fernando Silvestrin, esposa Glaci Vaires e família, Adair Silvestrin, esposa Denise Tum Silvestrin e família, netos Fernando, Aline e Luísa, irmãos Reni Silvestrin e família, Rami Silvestrin e família, Rosália Silvestrin Razeira e família, Elvira Silvestrin Kiele e família, Valdir Silvestrin e família, Vilmar Silvestrin e família, Inês Silvestrin Fagundes e família, esposa, filhos, genros e noras, netos, irmãos, cunhados, sobrinhos, demais familiares de Romeu Albino Silvestrin. Pesarosos com seu falecimento, participam que as últimas homenagens estão sendo prestadas na Capela São João Batista, linha São João, terceiro distrito. E a encomendação de corpo presente será realizada amanhã, às 11 horas. Após Romeu Albino Silvestrin, será encaminhado ao cemitério da mesma comunidade. Funerária Fornec Matana Farroupilha participou o falecimento de Romeu Albino Silvestrin, aos 76 anos de idade. Liderança aí da comunidade toda do terceiro distrito, família Silvestrin, o senhor Romeu, pai do ex-vereador, ex-secretário municipal Fernando Silvestrin, sogro da atual vereadora Glaci Vaires, igualmente, gente, nem perdido muita gente querida aqui. Falecimento de Romeu Albino Silvestrin, 76 anos, sepultamento será amanhã às 11 na comunidade da linha São João Batista, linha São João, 12:45.
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1: 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Participação de falecimento de Nelson Docin, o atendimento Grupo L Fórmulo, Memorial Crematório e Capela São José. Inês Maria Docin, em memória, Márcia Docin e Luiz Carlos Esgaraboto, esposa em memória, filha, genro, irmãos, cunhados, sobrinhos e demais parentes de Nelson Docin. Com pesar comunicam que as últimas homenagens estão sendo prestadas na Capela A, Memorial São José Farroupilha, de onde sairá o féretro hoje, às 16 horas para o cemitério público municipal, onde será realizado o sepultamento. Antecipam agradecimentos. Noticiamos o falecimento do senhor Nelson Docin, 84 anos. Tem uma homenagem simples aqui, singela, no portal da Espaço. Morre Nelson Docin, ícone do comércio da Serra Gaúcha. A nosso pedido, a filha Márcia nos enviou aqui um recado, uma mensagem. A comunidade Farroupilha se despede hoje de uma das suas figuras mais marcantes. Mais do que um cidadão querido, seu Nelson foi um verdadeiro precursor do nosso comércio. Um empreendedor nato que, com coragem, visão, muito suor e um jeito característico, ajudou a desbravar os caminhos da nossa economia local. Afinal, quem não lembra da icônica Superbanca do Nelson, que fez parte da vida de tantas famílias? O nome dele se confunde com a própria história do desenvolvimento do nosso município. Ao longo de toda essa caminhada, teve o apoio incondicional de sua esposa, Dona Inês Maria Docin, que nos deixou em janeiro passado. Fica aqui nossa homenagem a este homem que tanto realizou e estende um abraço solidário e carinhoso a toda a família, aos amigos, que o legado de Nelson Docin, trabalho e dedicação, continue vivo em nossa memória. Descanse em paz. Homenagens nesse momento da Capela A, Memorial São José. Sepultamento ocorre às 16 horas, cemitério público municipal. Família toda querida aqui, a filha, a Márcia, o genro e todos os familiares e amigos. Nelson Docin. Tem essa homenagem no Espaço FM. .com.br 12:50.
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2: Para 12h53, só uma correção necessária aqui. O senhor, que é uma pessoa que faz parte também da nossa história aqui de Farroupilha, do interior do terceiro distrito, o Romeu Albino Silvestrin, só uma correção, a idade correta é 83 anos. Idade correta, 83 anos. Pessoal que chama atenção, pessoal da funerária Fornec Matana, confirmando 83 anos. Aqui homenagem a toda a família querida, ao filho Fernando, a Glaci, a vereadora Glaci, a Dair, todos os familiares. Também temos hoje o falecimento aqui em Farroupilha, já teve hoje de manhã participação, homenagem completa, o senhor Oscar Escotá, de 76 anos de idade. Oscar Escotá vai ser sepultado agora às 16 horas, cemitério público municipal. A despedida acontece na Capela Eternidade da funerária Fornec Matana. Oscar Escotá, de 76 anos, 12h54.
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2: Hora certa, boa tarde, 12:59, temperatura 14.
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2: Agora 1:05, temperatura 15 graus. Eu vou repetir minha informação para a comunidade escolar do São Tiago, que é a maior escola aqui de Farroupilha, o maior número de alunos, são mais de 1000 estudantes. As aulas de hoje à tarde e hoje à noite estão suspensas em razão do falecimento da senhora Zita Ilva Girelli, 68 anos, mãe da diretora Daniela Girelli Gracelli. Repito, as aulas no São Tiago hoje à tarde e hoje à noite estão suspensas em razão do falecimento da senhora Zita Ilva Girelli, mãe da diretora Daniela Girelli Gracelli. 1:05, a palinha rápida. Sérgio Rossi, presidente da CDL, quem está fazendo compras no comércio de Farroupilha, lojas ligadas à CDL, estão participando do sorteio de 10 jantares românticos. A promoção vai até sexta-feira, Dia dos Namorados. Rossi.
18: Então, todas as pessoas que querem concorrer a esses 10 jantares românticos, que será muito lindo. O ano passado, todas as pessoas que participaram, foram também 10 casais, acharam maravilhosa a ideia e curtiram muito. E esse ano pretendemos repetir a dose e sempre melhorando, com certeza. Então, quem ganhar vai ficar muito feliz. Então, a todos que fizerem compras até dia 12, estará concorrendo a esses 10 jantares românticos. Vai ser um evento muito bonito. Ainda não estamos anunciando o local nem a data que será feito esse jantar, que também queremos ver que todos possam ir, né? Os 10 ganhadores, que todos possam ir nesse dia. Então, uma vez isso confirmado, será anunciado o local e o formato do jantar.
19: Reforçando então, presidente, que esta promoção para o Dia dos Namorados vai sortear aí 10 jantares românticos. o prazo é até dia 12, nesta sexta-feira, Dia dos Namorados.
18: Exatamente. E o nosso objetivo da CDL é impulsionar as vendas do nosso comércio, fazer com que as pessoas prestigiem o comércio de Farroupilha. Estamos muito felizes porque cada vez mais o comércio da região está vendo Farroupilha como um polo comercial muito, muito grande, muito importante. E isso nos fortalece, nos motiva e nos deixa muito felizes, porque estamos tendo uma participação regional comercial muito importante. Farroupilha hoje é um destaque na região, muito forte. E essa promoção do Dia dos Namorados é um motivo a mais para que as pessoas realmente venham prestigiar nosso comércio e que tenham essa expectativa, né, de ser um dos contemplados, de participar desse lindo jantar que os ganhadores do ano passado nos disseram todos que foi uma coisa inesquecível, muito linda. E esse ano pretendemos fazer melhor do que o ano anterior. Então imagine só a expectativa de todos que compraram no nosso comércio de serem um dos contemplados.
2: Mais uma promoção CDL Farroupilha, Câmara dos Dirigentes Lojistas 1 e 8. Vamos lá com Luiz Carlos Mini, Espaço Móvel, em seguida direto da manifestação que está pedindo a retirada do Free Flow aí em Antônio Prado, em seguida.
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1: Agora, 1:09, Ecofar comunica. O recolhimento de entulhos e galhos essa semana acontece nos bairros até amanhã, dia 11, Monte Pascoal, Alvorada Industrial e América. Os entulhos deverão ser deixados em frente às residências. Cidadão consciente faz a sua parte para manter a cidade limpa. A cidade é de todos nós, o compromisso também. América Industrial Alvorada e Monte Pascoal. 1:09, Luiz Carlos Miller, direto aí do Passo do Ceferino, em Antônio Prado, o Free Flow, pedágio. Como é que tá aí a movimentação, Miller? Qual é a orientação até para os motoristas também que estão fazendo esse trecho? Miller, boa tarde.
2: Boa tarde, Rogério, amigos da Espaço FM. Rogério, eu ainda não cheguei no local devido ao trânsito intenso. Opa. De caminhões pesados no local. Eu estou ainda aproximadamente a 4 quilômetros do Free Flow, mas a gente percebe uma movimentação intensa de veículos se deslocando aonde vai acontecer essa manifestação. Eu, numa parada que esteve aqui de obras na pista, eu conversei com dois motoristas e que inclusive estão se deslocando para aí onde acontece essa manifestação, e eles disseram que realmente esse pedágio é um pedágio que ele não pode estar nesse local, e inclusive são moradores daqui da região, e eles estão se deslocando nesse momento. O trânsito aqui é ainda bastante lento devido a uma carreta que inclusive está descendo lentamente, porque é uma descida de serra aqui entre Flores da Cunha e Antônio Prado, mas nós, assim que eu chegar no local, nós vamos trazer mais informações detalhadas aí para os amigos da Espaço FM e no programa da Flávia. A gente vai ter todas as informações, Rogério, logo assim que eu chegar.
1: Tá bom. Detalhe que o movimento é intenso, a manifestação promete ser grande aí. Qualquer novidade, prioridade a tua até para orientar. Obrigado, Miller.
2: Ok, Rogério.
1: Bom trabalho. 1:11. 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Milha volta já com informações da Espaço Móvel. A gente retorna 17:55 no fim de expediente. Muito obrigado, Coxan, Central de Rações, Cressol e Rosler Diagnósticos. A Flávia Encida comanda contato imediato. Tem hora da saudade. 1:12, boa tarde.
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15: Uma e 17, 14 graus.

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A gente começa com a Hora da Saudade até as duas para abrir. Tem James Taylor.

0: Creamy Modern World, Eagles, Hotel California, James Taylor, You've Got a Friend. Espaço FM, 1:37.
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0: 1:44 Gênesis.

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2: Informação com o Miller, que tem informações adicionais direto da manifestação que pede aí a retirada do Free Flow em Antônio Prado. Miller, boa tarde.
3: Boa tarde, Flávia. Boa tarde, amigos da Espaço FM. Flávia, exatamente uma manifestação pacífica, mas com bastante pessoas participando dessa manifestação. Eu estou aqui com o Golim, que é um vereador de Flores da Cunha, e ele está à frente também dessa manifestação com outras lideranças. Golim, é uma manifestação pacífica. A gente percebe também a participação de um grande número de pessoas aqui da região sobre esse pedido para retirar esse Free Flow, que está num posicionamento errado. Segundo as informações, esse Free Flow deveria estar no quilômetro 101, 102, no entanto, ele está no quilômetro 108, o que inclusive impede a entrada de moradores nas suas localidades, impede o acesso a esses moradores. O movimento é pela retirada desse equipamento, desse local. Boa tarde, bem-vindo ao Espaço.
4: Boa tarde, pessoal do Espaço. Sim, a ideia nossa é que seja retirado esse pedágio, ser Free Flow, né? Na verdade, por causa dessa nova tecnologia aí, muitos motoristas perderam carteiras, né? E várias, e sem contar com os valores que pagaram de multas. Sim, é um movimento pacífico, tem muitas pessoas aqui, e a gente está aqui também presente para fortalecer esse movimento. Pacificamente, a gente não vai fazer o que não é permitido pela lei, mas esse movimento é importante para sensibilizar. Inclusive, os caminhoneiros passam e se manifestam também, e são contra, né? Então, para que isso seja revisto e se tire isso. Um pedágio em cima de uma ponte não existe nem aqui, nem em lugar do mundo. Então, isso está errado. Foram feitas manobras no trecho de Caxias para diminuir trecho para poder colocar o pedágio aqui. Então, isso está errado, a gente não concorda, a gente está aqui também mostrando o nosso apoio.
3: A ideia é de que esse pedágio realmente seja retirado daqui, Golim?
4: A ideia é, né? A ideia é. Nosso movimento é para que seja retirado. Então, a gente está aqui para isso, para fortalecer o movimento para que seja realmente tirado. A forma que vai ser feito, eu não sei, mas pelo menos que sensibilize o nosso governo, que ele olhe para a nossa situação, porque nós, entre Flores da Cunha e Antônio Prado, a gente não tem a livre condição de passar sem usar o pedágio. Então, isso já caracteriza que ele está num ponto errado e não nos permita que a gente tenha um acesso paralelo para que a gente possa acessar o município ou transportar a produção agrícola, que é o nosso maior problema, como eu sou um agricultor. A gente tem essa dificuldade.
3: Perfeito. Eu vou agora, obrigado, Golim, pela tua participação. Eu quero pegar uma palavrinha agora da Márcia Ror. A Márcia Ror, que está à frente deste movimento também, Márcia. E a gente percebe aqui a participação de um grande número de pessoas que está apoiando essa causa, que é a retirada desse Free Flow, que está num local errado, no quilômetro 108, pelo que o pessoal estava cobrando, inclusive, que ele deveria estar no 101 ou 102, algo do gênero. Márcio, quais são os próximos passos agora, depois dessa manifestação, com o apoio da comunidade e, claro, também da PRE, dando toda a segurança necessária a esse movimento?
5: Perfeito, Miller. Então, assim, sem dúvida nenhuma, o movimento está bem importante, bem forte. A gente esperava, de repente, até um pouco mais, mas sabemos que durante a semana, logo depois do meio-dia, não é fácil. Agora, os nossos próximos passos, Miller, nós esperamos, o governo não deu retorno, então nós vamos ali sim para tirar os parafusos. A nossa ideia é ir até os parafusos, vamos conversar com a Polícia Rodoviária Estadual, e na sequência, nos próximos dias, nós já estamos falando com advogados, que até que enfim apareceram advogados para nos ajudar, e nós vamos entrar agora com ações judiciais. Nós vamos fazer toda a apresentação jurídica da irregularidade, tanto da praça, do pedágio, do ponto de cobrança, como desse guard-rail aqui, porque esse guard-rail, por exemplo, ele impede que as pessoas aqui façam acesso para suas propriedades. Então, os próximos passos é esse. Agora é judicial, é medida judicial que nós vamos tomar, que até agora não foi tomada.
3: Márcia, essa decisão de, como você comentou, retirar os parafusos, já fazia parte desse movimento, já que, como você comentou, não tiveram respostas por parte do governo?
5: Sim, sim. Desde o começo, Miller, nós dissemos, nós marcamos essa manifestação para hoje, nesse horário, porque hoje estava previsto o leilão do Bloco 2. Na sequência, às 14h, era para ter o leilão do Bloco 2. Nós, inclusive, temos certeza que nós temos marcado essa manifestação aqui, ajudou para o governo dar uma recuada, porque eles começaram a ficar com medo, eles estão com medo dessa união do povo. Nós hoje tem gente de Rio Grande aqui, hoje tem gente de Getúlio Vargas aqui. Então nós tínhamos dito que enquanto o governador estivesse em São Paulo batendo o martelo do Bloco 2, nós estaríamos aqui batendo a chave nos parafusos. Então nós vamos ali, nós vamos começar a conversar com a Polícia Rodoviária, nós queremos que conste nos registros da Polícia Rodoviária que nós vamos pedir a retirada, então nós precisamos fazer, nem que seja de forma simbólica, ali a retirada do parafuso.
3: Ok, Flávia, são informações que eu trago diretamente aqui e Antônio Prado, mais precisamente no quilômetro 108 da 122, onde está localizado o Free Flow, está acontecendo essa movimentação, esse movimento de pessoas que são contra a instalação desse pedágio, até pelo fato de que, inclusive, Marcelo, a gente percebe esses guarda-reios que impede a passagem de moradores às suas localidades.
5: Sim, sim, aqui, essas pessoas aqui, Miller, aqui, ó, para eles acessarem a igreja, para ir na missa, eles não podem mais. Eles não têm como. E foi feito um acesso do lado de lá, que dizem que é mais seguro, não é mais seguro, Miller. Ele ficou extremamente perigoso. A única justificativa é porque eles não querem o pedágio, as pessoas entrando logo perto do pedágio, porque se acontecer acidente, eles sabem que vai ser eles que vão responder. Então é muita irregularidade que está aqui. É 1,5 km que foi retirado dentro de Caxias do Sul, da rodovia RS-122. E como é que aqui eles estão considerando 2 km? 1,5 não é 2, né, Miller? E além disso, o quilômetro 108, Miller, se a gente passar, até recomendo que a gente tire foto, é lá antes da ponte. Se é o quilômetro 108, por que que ele está no 108,3? 300 metros é fora da lei. E se está fora da lei, nós precisamos fazer com que esteja retirado daqui.
3: O próximo passo, então, agora é, mesmo que simbolicamente, a retirada dos parafusos e depois?
5: Medida judicial. Nós vamos fazer, nós vamos entrar com liminar, com pedido de retirada judicial desse pedágio daqui, desse guard-rail aqui de Antônio Prado. E além disso, Miller, eu acho que é bem importante ser dito também que nós também agora nos próximos dias vamos fazer uma reunião com os moradores de IP, a gente já vem conversando com os moradores de IP há muito tempo, e nós vamos começar todo o movimento lá em IP para nós fazermos o desvio do pedágio lá. Então, assim, ó, esse povo aqui, Miller, eles só pagam a tarifa. Eles não têm obra nenhuma. Eu sou morador de Caxias do Sul, lá no meu município, tá cheio de obra. Agora, depois de tanta cobrança. Mas IP, Antônio Prado, Flores da Cunha, não tem obra nenhuma. E não vai ter obra nenhuma. Nem a entrada do município de IP não está prevista uma obra condizente com o que está sendo pago. Então, a próxima etapa é fazer uma reunião com os moradores de IP, para nós começarmos a falar com o proprietário da terra e arrecadarmos o dinheiro para fazer o desvio do pedágio, nós vamos fazer. E depois vamos para Cruzeiro do Sul, que é um dos municípios que tem o pedágio, que seria do Bloco 2 hoje, que também divide os municípios e faz com que as pessoas sofram muito lá, inclusive para passagem de maquinário, é bem complicado a vida lá em Cruzeiro do Sul.
3: Ok. Obrigado, Márcia. A gente fala aqui diretamente, Flávia, de Antônio Prado, onde está acontecendo esse movimento Rio Grande do Sul, pedágio não, e, claro, pedindo aí a retirada do Free Flow, que está no quilômetro 108 da ERS-122. Quero ressaltar também aqui a presença de um grande número de policiais rodoviários, um aparato muito grande por parte da Polícia Rodoviária Estadual, dando todo o apoio, e também a Brigada Militar, que está num outro ponto, caso tiver que agir, ela já está também preparada. Mas o movimento aqui, Flávia, é muito tranquilo, é pacífico, os policiais, inclusive, acompanham toda essa movimentação. Em princípio, está tudo tranquilo em relação esse pedido de retirada do Free Flow, do pedágio eletrônico, aqui do quilômetro 108 da 122. Qualquer momento posso voltar com você também, Flávia, aí nos estúdios da Espaço FM.
2: Certo, então, Miller, muito obrigada pelas informações.
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0: O foco das chamas foi na área destinada à gastronomia da Expo Bento e Fenavinho. Eventos que começaram no último dia 4 seguem até domingo dia 14 e a programação que começa hoje às 6 da tarde está mantida segundo a organização dos eventos. 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
0: E hoje, um dia antes da abertura da Copa do Mundo, mais 4 amistosos ocorrem e finalizam o período de testes para outras 4 equipes. Portugal de Cristiano Ronaldo abre a tarde de amistosos às 16h45. Enfrentam aí, os portugueses irão enfrentar a Nigéria, que não se classificou para a Copa do Mundo. Mais tarde, às 5 horas, a Inglaterra duela contra a Costa Rica, mais um país que não garantiu vaga no Mundial deste ano. A adversária na Argentina, na primeira rodada do Grupo J, a Argélia, também fará mais um teste antes da estreia. Os africanos irão enfrentar a Bolívia a partir das 21 horas. 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
0: Segue o som por aí.

0: terça-feira, mulher de 37 anos, que se passou por uma adolescente de 12 em Joinville, Santa Catarina. Ela viveu durante 14 meses como filha adotiva na casa de uma família que a acolheu. Ela segue presa. Amanda Maria Souza de Oliveira passará por exame de sanidade mental em 26 de junho. Ela é ré pelos crimes de falsa identidade e estelionato. O crime foi descoberto no dia 2 de junho, quando a investigada foi presa na casa das vítimas que a haviam adotado. Se adotado entre aspas, né? Em depoimento, a Amanda confessou que aplicou o mesmo golpe em outros estados e o casal só procurou a polícia no final de maio, né? Quando uma tia desse casal fez buscas na internet e acabou encontrando reportagens sobre crimes que a mulher de 37 anos teria cometido em outros estados. E para justificar a aparência adulta, porque nessa hora tem especialista para tudo na internet, né? Todo mundo adora dizer isso nunca aconteceria comigo. Ah, eu jamais cairia nessa. Aí eu não sei o quê. Todo mundo é especialista, né? E aí as pessoas só querem ver o lado delas e dar a opinião delas, né? Mas assim, ó, para justificar a aparência adulta, a Amanda Maria Souza de Oliveira dizia ter sido forçada a fazer uso de hormônios durante abusos. 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
2: O cuidado com a alimentação influencia o humor. Escolher alimentos mais naturais e equilibrados ajuda a manter níveis estáveis de energia e contribui para o bem-estar físico e emocional. A vida é melhor quando se tem saúde.
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0: Oportunidade de emprego. Empresa do ramo de comércio de frutas está com vagas abertas para embalador de frutas sexo masculino. Benefícios: transporte, alimentação. Interessados devem encaminhar currículo para o contato 54999485219.
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4: 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Vamos começar mais um bloco de sons. Vamos fazer uma pausa aí, se rolar, para curtir uma música. É tanto som que a gente ouve, né? Conversa, motor de carro, volta e meia, buzina, né? Tem uma coisa que é muito bonita, que é a melodia dos passarinhos, né? Os pássaros, apesar de ter gente que não curte muito, tem o barulho das pessoas apressadas nas ruas, prestando atenção nos seus telefones, respondendo suas mensagens, um tropeçando, batendo de frente com o outro, a galera que tá conversando aí pelos corredores. É muito barulho, né, gente? É muito barulho. Por isso que às vezes, quando dá aquele ato, a gente fica...

legal, cara. Deixa eu ver, tem essa mensagem aqui. Eu tenho mais uma mensagem aqui pra ler. Sim, gente, fico perdendo as mensagens. Não, olha, vou te dizer uma coisa. Pessoa é uma viagem, né? Com esse tempinho, esse sonzinho do Rock

tava escutando um som e que tudo fica mais leve. Valeu, Tarcísio, bom trabalho para ti. Obrigada pela parceria e pela companhia. Agora vamos de informação. Vamos falar de previsão do tempo, né? Previsão para a Serra Gaúcha indica retorno da chuva entre quinta e sexta em Caxias. A quinta-feira será marcada por muitas nuvens e chuva ao longo do dia, temperaturas entre 12 e 17, fica mais ou menos na mesma faixa Farroupilha, possibilidade isolada aí de granizo em algumas áreas próximas ao nordeste do estado. Na sexta-feira o tempo segue fechado, chuva fraca, moderada, ventos mais fortes, sensação de frio, né? A temperatura vai ficar na sexta-feira entre 11 e 13 graus. E no fim de semana a instabilidade perde força, uma massa de ar frio avança pela região. No sábado ainda tem chance de garoa pela manhã, mas o tempo melhora gradualmente, as temperaturas entre 9 e 14 graus. No domingo o dia começa com sol, mas a chuva retorna à tarde e as temperaturas ficam ainda mais baixas, elas ficam entre 8 e 11 graus. 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
2: 13h30, 14 graus.

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0: bem, retorna o calçadão da Júlio de Castilhos nesta sexta para mais uma edição em Farroupilha. Com o tema Magia do Inverno, o evento transformará o centro da cidade num espaço de convivência, reunindo moradores e visitantes em uma programação voltada à valorização da estação mais característica da Serra Gaúcha. A programação contará com música ao vivo, gastronomia, vinhos, cervejarias artesanais, brinquedos infláveis, espaço instagramável e a tradicional neve artificial, uma das atrações mais aguardadas pelo público. A programação começa às 6 horas da tarde. 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
0: 4 e 2. 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

0: Kelly Smith, Ben TV, Bonnie Tyler, Fuse, Lullaby, John Bon Jovi, Miracle, Maroon 5, Lisa, Priceless e Paulo Miklos, pra dizer adeus. A Comissão de Constituição e Justiça da Câmara dos Deputados aprovou a continuidade da proposta que reduz a maioridade penal de 18 para 16 anos. A votação teve 44 votos favoráveis e 18 contrários. A decisão não muda a lei neste momento. A CCJ apenas analisou se a proposta pode continuar tramitando dentro das regras da Constituição. Agora o texto seguirá para uma comissão especial que vai discutir o conteúdo da proposta. Depois disso, ainda precisará passar por 2 votações na Câmara e 2 no Senado antes de entrar em vigor. E pelo texto atual, jovens de 16 e 17 anos poderiam responder criminalmente como adultos, apenas em casos de crimes graves, como homicídio doloso, lesão corporal seguida de morte e crimes hediondos. A proposta também prevê que esses adolescentes cumpram pena em locais separados dos presos maiores de 18 e dos menores que cumprem medidas socioeducativas. Dados do Conselho Nacional de Justiça mostram que cerca de 12 mil adolescentes estão hoje em unidades de internação ou privados de liberdade no Brasil. 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
10: 4:40, YouTube, Sunday, Glory Sunday.
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1: Rosier Too Sweet, Bruno Mars, I Just Might, Kid Abelha, Não Vou Ficar, Tim Maia, Eu Gostava Tanto de Você, Imagine Dragons, Believer, e U2 com Sunday, Blurry Sunday. 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
1: 5 e 8, 12 graus é a temperatura. Vamos para os homenageados aniversariantes.

Trombini, Farroupilha, Esporte Lazer, Rosângela Fernanda, Travessini, Zabloque, Juliano Oliveira dos Santos, Vinícius Marostega da Veiga, homenagem da Big Fair, Vinícius Augusto Nunes de Oliveira,

Miguel de Freitas, homenagem da Farroupilha Runners. Suzane Pessim, homenagem dos filhos Guilherme e Arthur Miguel e do Lions Clube Centro. Claudete Luvison Crócoli, homenagem da Associação dos Feirantes.

Ana Lízia Lázari da Silva, homenagem dos pais Fabiana e Denilson, avós Renato, Vanise, Dita e dos tios Fabrício e Felipe. César de Azevedo, homenagem da esposa Neuza, filhos Éder, Vanessa e Andressa e de todos os netos. Eva Matilde Barreto, homenagem dos avós Lúcia e Carlinhos. Fernanda Werner Vettorazzi, homenagem do esposo Volmir, filhos Fernando e Valentina, pais Marinês e Antenor, sogros Valdir e Clélia, irmã Franciele, cunhado Daniel e dos sobrinhos Gabriele e Guilherme. Francisco Alberi Barbosa, homenagem do filho Francis e da esposa Jussara. Iracema Pereira da Silva, homenagem do neto Rafael. Laura Munhol, homenagem dos pais

homenagem do esposo Luiz, filho Tiago, Nora Camila e das netas Júlia e Martina. Nilson de Brito, homenagem da esposa Rosália, filho Ayrton e dos netos Wagner, Ricardo, Guilherme e Caio. Salete Dalmagro, homenagem dos netos Andressa, Anderson e Alexandro. Nora Salete, filho Atalino, da Michele e da Fernanda. Sandra Mara Arcego Gasperin, homenagem do esposo Beto e da filha Letícia. Weiner Feltrin, homenagem do esposo Ancélio. Valdir Antônio Moretti, homenagem da esposa Sônia e dos filhos Davi e Jean. Esses os homenageados de hoje, dia 10 de junho. Saúde, muita saúde, amor e prosperidade para vocês. Contato imediato aqui no Espaço FM até às 5h45 com o oferecimento da Floricultura Quatro Estações, que fica na rua Tiradentes 212, telefone 3268-2171 ou 3268-1200.

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1: Australian Crowd, The Boys Light Up, Bon Jovi, Living on a Prayer, Morgan Wallen e Tate McRae com What I Want e Rita Lee Saúde. E a Copa de 2026 nos Estados Unidos, sob o governo de Donald Trump, tem recebido inúmeras críticas. Primeiro, porque não oferece um ambiente de acolhimento e integração cultural, que é o que tradicionalmente caracteriza o torneio, né? São diversos episódios, como o episódio envolvendo a seleção de Senegal, o árbitro somali Omar Artan, as restrições impostas à seleção do Irã, os cães farejadores com a seleção do Uzbequistão, as dificuldades enfrentadas por jornalistas e por fotógrafos credenciados, as dificuldades enfrentadas pelos próprios torcedores, gente que pagou e não vai poder assistir jogos, os preços extremamente abusivos.

0: o fantoche do Donald Trump. É, realmente, uma Copa do Mundo, ela deve ser sediada por um país ou por países, né, dispostos a receber diferentes povos e culturas, que é isso que acontece numa Copa do Mundo. 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
8: A seleção brasileira feminina foi derrotada pelos Estados Unidos por 1-0 na Arena Castelão, diante de 55 mil torcedores em amistoso marcado por forte tensão dentro de campo. O jogo teve muitas faltas, reclamações contra a arbitragem e terminou com expulsões de Bia Tarciani, Caroline e Ludmilla. Após a partida, Marta criticou duramente a atuação da árbitra, afirmando que ela quis ser o espetáculo e prejudicou o andamento do confronto. A volante Angelina também reclamou da arbitragem, acusou as jogadoras americanas de desrespeito durante o jogo, dizendo que houve provocações e ofensas em campo. Depois desse compromisso, a seleção só voltará a disputar amistosos em outubro, até a Copa do Mundo Feminina de 2027. O Brasil ainda terá 4 datas FIFA para preparação. 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
8: 5:38, o contato imediato está de volta amanhã, a partir da 1 da tarde. Vem aí o fim de expediente com Rogério Portolan. Agora tem Skank. Beijos.

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1: Senhoras e senhores, bom fim de tarde, 17:46, hora oficial de Brasília, tá começando, fim de expediente, jornalismo, diversão, prestação de serviço, bem-vindo, boas-vindas aqui no fim de expediente da Espaço FM, já estamos ao vivo e a cores direto aqui do estúdio da Espaço FM, nas ondas do rádio, no 100.9, classe especial, e a gente a partir de agora no canal do YouTube, no aplicativo, YouTube, aplicativo, Facebook, no site da Espaço FM e também na TV Cidade. Alguns destaques no final da tarde. Deixa eu liberar espaçofm.com.br. Vídeo repercutindo ontem, Fabiano Feltrin aqui no estúdio. Feltrin descarta a candidatura de Lula e afirma que a eleição deste ano terá reflexos no futuro de Farroupilha. Vídeo, movimento amplia a pressão contra pedágio na 122 em Antônio Prado. Equipe V8 de Farroupilha faz história com 33 pódios e classificação internacional. Braço de ferro. CSG reforça a frota da Polícia Rodoviária Estadual com investimento de 1,5 milhão de reais. Motorista fica ferido após caminhão tombar na 446 em Carlos Barbosa. Rouxinol da Serra promove venda de pipoca gourmet para fortalecer trabalho com jovens. Falta de sincronismo entre sinaleiras gera reclamações e provoca transtornos no trânsito em Farroupilha. Calçadão da Júlio recebe nova edição do Vivere na sexta-feira. O Hospital São Carlos promove nova campanha para doação de sangue. Obra do novo centro de idosos altera um trânsito no bairro Belvedere. Parceria entre prefeitura e empresas acelera a pavimentação da perimetral oeste. Simulação de incêndio na Soprano é concluída com sucesso em Farroupilha, inclusive com a participação dos bombeiros mirins. Prazo para listamento se encerra no dia 30 de junho. Tem ingressos aqui esgotados, Fabiano. Já para o show de sexta-feira. O show de sexta-feira do Fabiano, aí no Stone Hall, tem jantar dos namorados. Só deixa eu liberar rapidinho aqui. Tem um recado do Fabiano aí. Vamos conferir. 5:48, Farra Pizza Burger.
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1: Fabiano Feltrin, Stone Hall, ingressos esgotados para sexta-feira. Alô, alô, Fabiano.
3: Boa tarde, Rogério. Boa tarde, ouvintes da Rádio Espaço. Bem rapidinho aí, passando para dizer para vocês que os ingressos, os lugares, as mesas no Stone Hall no Dia dos Namorados esgotaram-se. Mas a gente vai estar fazendo outras promoções com esse tipo de temática nos próximos dias, nas próximas semanas. Um abraço aí, parabéns pela grande audiência da Rádio Espaço, de quando a gente coloca alguma promoção aí, vende tudo na hora, né? Valeu, um abração.
1: Obrigado, Fabiano. 5:49, Rufato Auto Som, há mais de 25 anos oferecendo o que há de melhor e mais moderno para o seu carro em películas, som, alarmes, acessórios para picapes e tudo para a parte elétrica. 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Pró Saúde informando 5:50.
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1: Fim de expediente aqui na Espaço FM 5:53. Falava há pouco, gente, contato rápido com o presidente da Câmara, o Davi Almeida, o pastor Davi. Ele se reuniu hoje com o pessoal dos aplicativos, o pessoal que trabalha corretamente, tudo legalizado, regularizado, tá cobrando da prefeitura fiscalização com os aplicativos, até denúncia de taxistas também, que tem muito aplicativo trabalhando de forma irregular. Pastor Davi quer reunir todos, tá, gente? Uma audiência, enfim, ele já teve contato com alguns aplicativos. Faça um contato com a Câmara, faça contato com o pastor Davi, qualquer informação também repassa aqui para Espaço FM, que a gente faz esse contato. 5:53, ele quer fazer um encontro ainda nesse mês de junho. Nós temos aqui informação. 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Gente, um comunicado para os estudantes, dos estudantes do Estadual São Tiago. Hoje à noite, hoje à tarde também não teve, hoje à noite não haverá aula em razão do falecimento da mãe da diretora do Colégio Estadual São Tiago. Já já eu passo mais detalhes, ok? Avisar os alunos, quem não se ligou, pessoal de São Tiago, hoje à noite não terá aula em razão do falecimento da mãe da diretora da escola. A gente passa participação, homenagem, já já. Deixa eu convidar aqui para o estúdio da Espaço FM a Yolanda Trujillo, coordenadora da CDL Mulher. A Yolanda também é presidente do Rotary Club. Maria Clini, ex-presidente, hoje também atuando em nível regional e estadual em cima da CDL Mulher. Tem notícia, um convite para todos. 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Deixa eu agradecer aqui a Yolanda e a Maria Clininho, presentão, as duas tá com a gente aqui. Boa noite, tudo certo?
7: Boa noite, Rogério. Muito obrigado pela disponibilidade de nos receber aqui nessa rádio.
1: Maria Clininho, tudo bem?
8: Tudo bem, Rogério. Boa noite.
1: Bom revê-la aqui. Yolanda, só para não misturar os assuntos, dá um toquezinho, só assunto. É uma semana pra ti intensa.
7: Nossa, aí. Eu tava falando isso pra Clininho.
1: Que bom, né?
7: É verdade, eu não tenho rotina.
1: Já só detalhe, vamos falar, tá, o foco aqui com vocês é a rodada de negócios. Mas vamos lá. Rotary Club realizou o sorteio da rifa.
7: Sim, sorteio.
1: Arrecadaram quase
7: 67.770.
1: Tá. Tem que esperar, tem que conseguir no máximo aí, mais de 400 mil.
7: Assim, pra gente conseguir vir mais dinheiro de fora, a gente tem que envolver mais a comunidade e ter 25% da máquina, tem que ser arrecadado por nós, rotarianos, e a comunidade, né? E eu acredito que se juntar o que nós temos e mais o outro Rotary, a gente vai conseguir sim chegar. Mas mesmo assim, nós vamos continuar ainda com a campanha, junto às empresas, a gente tá passando o chapéu, né? Vamos continuar passando o chapéu e a gente espera que eu, na minha gestão, acredito que eu não vá conseguir, né? Realizar esse feitio, mas vamos deixar para os próximos presidentes, tanto do Rotary Clube Farroupilha, como do Rotary Clube Nova Vicenza.
1: Pra ver como é que a coisa funciona. Ontem a entrega pro banco ortopédico.
7: Isso.
1: Que foi entregue ontem?
7: Ontem foi entregue, nós compramos 15 cadeiras de roda, 10 cadeiras de banho, 15 amuletas, pares de amuletas e 10 andadores. Isso daí foi com o Fundo Social, né? Foi um projeto que nós fizemos.
1: Junto com a Sicredi?
7: Junto com o Sicredi. O Sicredi é grande parceria, né? O Sicredi é assim, algo inexplicável, a parceria deles.
1: Eu sempre pedi que seja seguido o exemplo.
7: Muito bonito.
1: Principalmente dos bancos.
7: Não, verdade.
1: Particulares, enfim. Os estatais também.
7: Me desculpe.
1: Copia as cooperativas aí.
7: Eu não vou falar nada, mas é o que mais. Tanto é que a TV que nós doamos na rifa foi o Sicredi que doou, né? E tanto é que você vê, eu não coloquei em hipótese alguma, eu falei quem ia doar e o tamanho da TV. E aí o Clair me chamou e falou: o Sicredi vai dar uma TV de 50 polegadas. Legal, né? A pessoa tá super feliz que ganhou, mas.
1: Deixa eu aproveitar aqui. Maria Clininha, a senhora está hoje também em nível regional e estadual na CDL Mulher?
8: Eu tô assumindo então a de diretor distrital, então, de Farroupilha, Bento Gonçalves, Garibaldi, Carlos Barbosa e Barão.
1: Isso tem voz lá no comando
7: geral.
8: Isso você faz um trabalho, né, Rogério, assim, levando informações e ajudando as entidades, então, com a federação, né?
1: Bom, gente, em cima disso aqui, a CDL não para.
7: Não para.
1: Rodada de negócios CDL Mulher. Vai ser dia 25 de junho. Recado, a importância, convite, quem é que vai estar aí? O objetivo todo.
7: Isso daí é um network que a gente faz com as mulheres associadas do CDL Mulher aqui de Farroupilha, né? Então ela é no dia 25, né? Essa rodada de negócios é todo o Rio Grande do Sul, né, Clínica?
8: Ela é a terceira rodada de negócios, então, estadual, né?
7: Estadual.
8: E não participa só associadas. A gente também chama as outras pessoas para vir participar, não precisa ser associado, né, para participar. Claro que sempre é bom se associar, né? Tem um valor diferenciado, mas pode qualquer pessoa participar. E é um network muito legal, porque assim, tu tem uma rodada onde tu vai divulgar tua empresa para todas as pessoas que estão aí. Tu vai ter um tempo de falar sobre o teu negócio para todas as pessoas. Se tiver 100 pessoas, aí ser para 100 pessoas.
7: Você vai, e assim, é a rodada mesmo. Você isso. Vai rodando, você vai, as pessoas vão fazendo uma roda numas mesas com pessoas, uma pessoa orientando, que é do
8: Sebrae. É o Sebrae, a gente tem uma parceria com a Sebrae, então, que toda a logística é feita pelo Sebrae, né? Então, eles fazem, tu fica numa mesa, aqui tem 10, cada uma vai falar um minuto. Daí vai trocar para outra mesa e vou falar com as outras. E a gente tem exemplo, Rogério, assim, ó, de negócios que se concretizaram de pessoas daqui de Farroupilha que nem sabia que uma tinha uma coisa ou outra. Então, essa troca, saber o que cada um vende, né? Eu divulgar meu trabalho e saber também que cada um vende, isso sai muito, muitas parcerias.
1: O detalhe que eu tô vendo aqui, começa às 19 horas, é jogo rápido, não é?
7: É jogo rápido.
1: Não é porque é o dia inteiro, numa noite, algumas horas.
7: Isso.
1: É.
7: A gente vai ter alguma coisa assim para beliscar, para as pessoas.
8: Vai ter um coquetel, na
7: vai
8: verdade,
7: um coquetel,
8: né?
7: Da recepção. É. A rodada é um encontro estratégico, né? Criado para as mulheres da CDL, e como a Clinice diz, e pessoas que podem, mulheres que podem fazer, não fazem parte da CDL, mas são convidadas, né? São trocas de experiência, troca de cartão, e isso faz com que alavanque e seja apresentado, como mesmo a Cleni disse, apresenta os negócios das mulheres nessa rodada de negócios. É bem interessante porque a gente passa a conhecer várias empresas, várias pessoas e vários segmentos dentro dessa rodada de negócios.
1: Tem algum investimento?
8: É, tem, então, para associado da CDL é R$50 e não associado é R$60. Na verdade, só pro café,
7: é,
8: né?
7: Só pro café, o custo do café.
8: Depois vai servir um pratinho quente também, né? Para as pessoas que saem direto do trabalho, né? E vão lá. E assim, ó, é muito importante que as pessoas façam as inscrições o quanto antes. Por quê? Porque é vagas limitada, né?
7: A gente não tem muitos lugares ali dentro e a gente
8: e é bem rápido sempre, né?
7: E assim, se você trabalha com um número limitado, você dá mais atenção, né? As pessoas têm mais dinâmica. E se você começa a encher muito, não dá todo aquele espaço para todas conversarem. Como que
8: até diz, tem que ser sempre um número certo, se é 50, se é 60, porque como é feita essa rodada, né? Entre todos e todos falam, então não pode ser um número muito grande.
1: Tem uma
8: também,
1: data de senão... limite, Maria Cleni? A data de inscrições.
7: Inscrições
1: é dia 25, é o evento.
7: É dia 25, é na outra semana já.
8: Então, no máximo, até o dia 23, 24. Dia 23 seria fazer as inscrições, né?
1: Vai ter palestrante também ou não?
7: Não, não.
1: Ou é rodada entre?
7: É rodada entre nós.
8: Que as pessoas levem cartão, quem quer levar um mimozinho da sua empresa, levem cartões, coisas assim. É uma troca, Rogério, é maravilhoso. Olha as pessoas que vieram, a gente teve até de Bento Gonçalves no ano participando aqui, porque eles vieram também para ver como é que a gente fazia para fazer a deles lá, né? Então, é uma coisa muito legal, porque saem negócios dali, né? As pessoas, várias parcerias, assim, que a gente tem exemplo de parcerias que estão vindo dali.
7: Parece um B2B, né? Mas não é. É uma rodada de negócio onde todo mundo vai se conhecer e todo mundo vai saber qual é o empreendimento de uma, o empreendimento de outra. É rodada de negócio e tá aqui em Farroupilha. Para as mulheres, é um momento de network, de conhecer, de se divulgar seu serviço, sua empresa. Isso só tem a enriquecer.
8: É, conhecendo, né, Yolanda? Conhecendo, vou conhecer pessoas que têm fornecido. Daí tu me pergunta, Rogério, eu precisava de tal coisa, quem você poderia me indicar? A gente se indica, sabe? Vai indicando, e isso é o legal, né?
1: Troca de experiências, frente a frente.
8: Experiência, isso aí. Então, para fazer as inscrições, daí então é só ligar para a CDL no 999-766167.
1: E vai ser lá com a turma do chefe Antonelli no restaurante Parque dos Pinheiros, que lugar lindo pra caramba.
8: Limpo, bem bom pra estacionar, né? Então, as pessoas fazem a inscrição, olha, porque provavelmente as vagas vão se esgotar logo, porque é muito legal.
7: Já tem bastante pessoas inscritas.
8: As que participaram os outros anos, acham assim, maravilhoso.
7: Verdade, as que participaram dos outros anos já fizeram as suas inscrições, então não tem um número assim... Mas seria bom todo mundo. E quanto mais mulheres terem lá dentro, só poder divulgar o teu serviço, né? O seu empreendimento, isso para nós é gratificante.
1: Casa lotada sempre é bom também.
8: É só então falar dos nossos patrocinadores também. A nossa CDL, né? A nossa CDL Mãe, que sempre nos apoia também. CDL Mulher, né? Que são realizadores. E daí a gente tem os apoios, então, do Sebrae, Sicredi e Círculo Saúde. agradecer sempre essas parcerias, né? Que é bem importante, que a gente pode contar muito sempre bom com eles, né?
1: Violeta, Maria Clenir, parabéns.
7: Obrigada.
1: Se puder, quiser voltar aí de repente.
7: Sim, Rogério.
1: Semana que vem já dá um toquezinho aí pra gente ir atualizando. Obrigada. Grande lance, 999-766167, o quanto antes, é a terceira edição rodada de negócios no restaurante Parque dos Pinheiros, 25 de junho. Sim. Só pra falar também em CDL, até sexta-feira, quem fizer compra está concorrendo a 10 jantares isso, românticos 10, também.
8: Isso aí, maravilhoso.
1: Prestigiar.
7: Olha, vamos lá, um beijinho doce, né?
8: Muito bem. Bruno,
1: obrigado, Maria
7: Clenir. Obrigada, querido. Obrigada,
1: parabéns,
7: Rogério.
1: Parabéns aí sempre,
7: obrigada,
1: tá,
7: Rádio
1: gente?
7: Espaço sempre.
1: Que bom. Vamos fazer um intervalo rápido, fim de expediente, Borfar Seguros e Odonto Top, que sexta-feira tem a sexta super aí, com atendimento prolongado. Temperatura 13.
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1: Agora 6:06, eu vou pedir pro Gabriel, jornalista Gabriel Maqueto, que tá na redação. Gabriel, seguinte, já dá um toquezinho até para alertar o pessoal dos aplicativos. O presidente da Câmara atendeu aí, ele ouviu a reivindicação do pessoal do táxi, principalmente o pessoal do aplicativo, que tá cobrando fiscalização na prefeitura, tem muita gente irregular. Só me dá um toquezinho se já tem um dia marcado, Gabriel, só me dá um toque aqui rápido. Temos oportunidades de emprego em empresa do ramo de comércio de frutas, está com vagas abertas para embalador de frutas, sexo masculino, benefícios, transporte e alimentação. Interessados em encaminhar currículo para o contato 99948-5219. Vaga para embalador de frutas, sexo masculino, tem transporte e alimentação. Envia currículo quanto antes, 99948-5219. Churrascaria Ronda Charru atende ao meio-dia de terça a domingo. Rodovia dos Romeiros. Deixa eu conversar com o Tiago Brambila, nosso secretário municipal da saúde. Tem sábado agora, o sábado do trabalhador, e também quero falar sobre vacinação que está acontecendo agora, tem mutirão até às 7 da noite aí na Praça da Matriz. Já vai estar com a gente também o doutor Matheus Lunardi da Oral Unique, já também o pessoal do Queijos e Vinhos vai estar por aqui. Vamos receber uma comitiva também do Instituto Federal do Rio Grande do Sul, vamos receber já aqui no fim de expediente. Tiago, te agradecer sempre a gentil presença, 6:09. Tiago, boa noite, tudo certo?
12: Boa noite, Rogério, boa noite, ouvintes da Espaço, tudo bem.
1: Te agradecer, a gente tá aqui ao vivo, aqui, tá rolando lá no primeiro, no primeiro de maio, foi já, é Praça da Matriz, de volta à Praça da Matriz, um mutirão com a unidade móvel.
12: Exato, eu estive lá até há pouco, né, na Praça da Matriz, acompanhando a movimentação e nós ficamos extremamente felizes, Rogério, pela grande procura que tem tido. Os percentuais, eles realmente estão subindo gradativamente, a gente teve uma melhora nisso, nós já aplicamos 13.410 doses de vacinas desde o início da campanha, sendo 1.200 praticamente só nessa campanha do Na Rua Contra a Gripe. Então demonstra a importância que é levar essa vacinação para o público. E a gente tem procurado realmente regiões mais centrais, né, de grande movimentação, não só centrais, né, fizemos também no bairro 1º de Maio, mas de grande movimentação para que a gente possa pegar aquele público que está passando pelo local e queira aplicar a vacinação.
1: recado, nesse momento tá ocorrendo até às 7 da noite, né?
12: Até às 7 da noite, eu vou sair daqui, dar uma passadinha lá de novo, conversar com a equipe e a gente fica até às 19 horas com a vacinação aberta. E é importante salientar, não é só mais pro público para o prioritário, é para o público em geral já.
1: Pastor, será que tá com documento?
12: Um documento de identificação, se souber o número e as meninas conseguirem achar no sistema, tiver ali todo o cadastro certinho, vai sair vacinado.
1: Tá, gente, já, criançada, jovens, adultos, idosos, enfim, geral a campanha. Só para avisar, hoje até às 7 na Praça da Matriz, unidade móvel tá lá. Amanhã já tem algum local ou não?
12: Amanhã, a princípio, nós vamos dar uma pausa e a gente retoma na sexta-feira no Vivere. Claro que a gente depende das condições climáticas ainda para ter a questão do Vivere também, mas no ano passado a gente fez, teve uma grande procura no Vivere e esse ano vamos repetir a dose. E aproveitando o nosso sábado do trabalhador, né? A temática inclusive é doação de sangue, mas a gente também vai ter vacina em todas as unidades de saúde das 8 ao meio-dia. E nós vamos ter uma edição extra do Na Rua Contra a Gripe no calçadão. Ali no início do calçadão, na esquina da Rua Coronel Pena de Moraes com a Júlio de Castilhos, nossa unidade móvel de saúde vai estar atendendo toda a população também. A gente sabe que tem uma circulação muito grande de pessoas, então além das unidades de saúde, essa edição extra do Na Rua Contra a Gripe no sábado do trabalhador na esquina da Coronel com a Júlia de Castilhos.
1: Sábado do trabalhador com esse mutirão também, uma geral, o que vai acontecer sábado com o foco na doação de sangue?
12: O sábado tem por característica já, Rogério, todos os meses ter uma temática e o mês de junho ele é sobre doação de sangue. E inclusive todas as unidades vão estar com essa temática, orientações sobre a importância que é o ato de doar sangue e em parceria, né? O Hospital São Carlos com o Hemox de Caxias e o Rotary também é um dos participantes, vai estar ocorrendo uma doação de sangue ainda nesse mês. A gente sabe que o Hemox de Caxias ele está tendo dificuldades de estoque, né? Tem toda uma questão financeira também para deslocar para outros municípios e Farroupilha tem sido parceiro em disponibilizar o nosso transporte que vai diariamente a Caxias para os pacientes que queiram doar, mas ter uma campanha em Farroupilha a gente sabe que movimenta grande parte da população e a gente sempre consegue lotar. Então o Hospital São Carlos nas suas dependências está realizando no próximo dia 24 de junho, uma quarta-feira, a doação são 120 vagas. Rogério, e tenho certeza que nos próximos dias a Janete e a sua equipe vão estar aqui nos microfones da Espaço para também anunciar um pouco mais sobre essa ação.
1: O pessoal faz o registro, no caso, já a inscrição aonde?
12: A inscrição pode ser através do WhatsApp, é 549-9644-3598.
1: Repete,
12: 9-9644-3598.
1: Quantas vagas, no caso?
12: São 120 vagas.
1: 120 bolsas aí.
12: Exato.
1: Tiago, algo mais aí nesse jogo rápido contigo
12: eu
1: aí?
12: Eu acho que só reforçar, né, sobre o sábado do trabalhador, todas as unidades das 8 ao meio-dia, com vagas praticamente esgotadas já, mas importante salientar que todo mundo que tiver a necessidade procure a sua unidade de referência que receberá um acolhimento por parte da equipe de enfermagem e vai dar o encaminhamento necessário, seja ele o atendimento no sábado mesmo, o encaminhamento para o centro de saúde ou o encaminhamento para um agendamento posterior.
1: E aquele recado que o senhor passa também direto à farmácia de todos, ela tem um horário um pouquinho esticado.
12: Das 8h30 ao meio-dia e 30, justamente para pegar quem sai da última consulta do posto, ter tempo de retirar a sua medicação ainda no sábado.
1: Só para dar um recado, Tiago, que vamos jogar no bom senso aqui, a pessoa realmente, porque muitas vezes, eu não vou marcar, mas vou chegar lá e se não me atenderem, vou fazer escândalo, vou ligar para a rádio dizer, dando, me queixando. De repente pinta um problema no sábado, sexta-feira à noite, opa, o posto vai trabalhar no sábado, mas de repente não tem mais vaga. Como é que é conduzida a história?
12: Depende muito de cada caso de paciente. Se é uma consulta, né, de aguda, que a gente chama,
1: vamos
12: de
1: falar,
12: algo imediato.
1: Vamos falar um exemplo, tá com aquelas gripe braba que a gente tá tendo agora, a influenza pegou pesado.
12: Se não tiver uma vaga na unidade de saúde para aquele sábado, que pode acontecer a agenda dos médicos estar lotada e não ter nenhum faltante naquela manhã, será encaminhado para o centro de saúde, que onde também será atendido.
1: não tá legal.
12: Rogério, só, eu tenho certeza que hoje, eu até comentava em casa, né? Eu vim no aniversário da minha avó, de 92 anos, a dona Adélia, da minha sogra e hoje da minha mãe. Então, eu tenho certeza que ela é tua grande ouvinte, eu vou mandar um abraço pra ela, ela tá em casa, com certeza, assistindo. Então, desejar um feliz aniversário e
1: então,
12: um abraço pra
1: dela,
12: ela.
1: Por favor.
12: Mari Brambila.
1: A Mari, Mari, parabéns pelo aniversário, pela família e pelo secretário que tá dando conta do recado muito bem aí. Tiago, parabéns.
12: Obrigado, Rogério.
1: Muito obrigado. Mari, muito obrigado. O Tiago, qualquer novidade, volta. Eu vou chamar o Matheus aqui, nosso colega da Odontotop aqui. Tiago, um abraço. Obrigado. Bom trabalho. O Tiago tá voltando pra Praça da Matriz, tá acontecendo mutirão. Acontecendo mutirão aí na praça até às 7 da noite. Dá tempo pra vacinar contra a influenza, que esse ano veio pesada. Matheus, chega aí. Nós temos informação. Deixa eu liberar, gente. Falando em aniversário hoje, Mari Brambila, feliz aniversário hoje também, gente. 66 anos, o grupo de escoteiros Guaraci 78. Todo o pessoal que passou por essa história do Guaraci 78, hoje, 66 anos. Hoje também aniversário, gente, do Alcoólicos Anônimos, AA. Pessoal, divulga mais aí os grupos aqui de Farroupilha, um trabalho que tem uma repercussão Brasil afora, o trabalho necessário dos Alcoólicos Anônimos. Um aplauso aí de pé gigante para vocês. Matheus, vamos chegando aqui. Nós temos informação, chegando com as informações da Oral Unique. Oral Unique com a gente aqui no estúdio da Espaço FM. Matheus, boa noite.
13: Boa noite, Rogério. Boa noite a todos os ouvintes da Rádio Espaço. Hoje, Rogério, eu vim fazer um convite bem especial aos ouvintes da rádio. Eu reservei 5 vagas específicas para ouvintes da Rádio Espaço. Amanhã, quinta-feira, sexta-feira e sábado até o meio-dia, a gente vai ter um clima bem legal lá na clínica, uma mistura de festa junina com Copa do Mundo, né? Que tá chegando com tudo agora nesses próximos dias. Para quebrar o gelo, para aquelas pessoas que estão adiando o sonho de se livrar das suas próteses móveis, né? 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Na verdade, para pacientes novos, eu só separei vagas específicas para os ouvintes da rádio, porque a gente trabalha com pacientes da nossa carta, que já fizeram avaliações conosco, né? Então essa é uma possibilidade bem bacana que a gente traz para incentivar essas pessoas que não conseguem realizar o seu tratamento. 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
1: Não, procedimento, o que ela faz para conseguir a vaga?
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13: 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Lembrando, Rogério, que é específico para você que usa uma prótese móvel, quer se livrar da sua prótese e quer colocar os implantes.
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13: Isso aí, é quase que um presente que a gente está dando para os ouvintes da rádio, porque é uma condição muito exclusiva para você que daqui a pouco tem receio de iniciar um tratamento, se apertar financeiramente, achar que daqui a pouco não é a hora. Não, chegou a hora, a gente está fazendo algo único. Pacientes que às vezes não conseguem um valor de entrada, a gente vai trabalhar direto com o parcelamento. Então a gente consegue uma condição bem legal, bem bacana, sem cobrar juro, um parcelamento mais esticado, podendo fazer com que caiba no bolso do nosso ouvinte, para que a gente possa realizar esse sonho de transformar esse sorriso.
1: Quem tem prótese móvel, a chamada chapa.
13: A chapa ou até aquelas, a gente chama de prótese parcial removível, que é aquelas próteses que ficam apoiadas nos dentes, que tem os ferrinhos de metal, que às vezes a
1: pessoa... Chamava de ponte?
13: É isso, a famosa ponte, né? Tem a chapa e tem a ponte, né, Rogério? Então, é isso aí. A pessoa...
1: Ainda alguém faz isso ainda?
13: Infelizmente tem bastante gente que faz. E muitos pacientes chegam com esse tipo de prótese, né? E acaba judiando dos dentes, judiando da gengiva, não tem uma alimentação adequada. Esteticamente fica totalmente desfavorável, porque às vezes sorri, fica os grampinhos metais nos dentes da frente ali, né? Então fica bem desconfortável esteticamente falando. Então a gente tá com esses dias específicos para essas pessoas que têm esse desconforto da prótese móvel.
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13: 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Direto comigo, a gente vai estar esperando, a gente vai fazer todos os exames lá na clínica, raio-x panorâmico, tomografia, eu vou mostrar tudo que a gente faz, todos os nossos tratamentos, todo passo a passo, a gente mostra a clínica, mostra a nossa sala de cirurgia, não esconde nada lá para os nossos pacientes, a gente joga a verdade para que seja um tratamento bem bacana e a gente possa continuar realizando sonhos aqui em Farroupilha, Rogério.
1: E também não ter medo do valor.
13: Não, com certeza, a gente faz caber no bolso e vai ser uma condição muito especial.
1: Matheus, obrigadão, sei que tá na corrida hoje, mas deu tudo certo, né?
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1: Deu tudo certinho. 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
1: 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Oral Unique, Matheus, muito obrigado, e pra família aí, uma boa noite pra vocês.
13: Obrigado,
1: aí.
13: Rogério.
1: Tudo certo, 6:23, falar com o IMEC, falar com a Mafa em seguida.
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1: Agora 6:26, fim de expediente, um programa por Fara Seguros e Odonto Top. Jornalista Gabriel Marquedo com a gente aqui no estúdio. Gabriel, boa noite.
17: Boa noite, Rogério, amigos da Espaço FM que nos acompanha também nas redes sociais.
1: Bom, Gabriel, falaste há pouco com o pastor Davi, que é o presidente da Câmara, um assunto que mexeu a Rádio Espaço, lançou procurar na Rádio Espaço aplicativos legalizados ou não. Já tem uma data que o Davi quer reunir todo o pessoal?
17: Tem, foi conversado essa semana, na terça-feira, conversado com os motoristas de aplicativos responsáveis pelos aplicativos que operam no transporte, na mobilidade urbana aqui em Farroupilha. Não é uma audiência pública, mas sim uma reunião, um segundo passo que a Câmara está propondo para o dia 23 de junho, uma terça-feira, às 16h30, na Câmara de Vereadores. Inclusive tem matéria já no site para o pessoal conferir, tem a manifestação do pastor Davi. É importante que os interessados confirmem presença através da Câmara Municipal para, nesse primeiro momento, ser levantado o que se precisa de fato alterar, seja numa questão de legislação ou numa questão estrutural, que aí será buscado junto ao Executivo. Repito, não é uma audiência pública, mas um segundo encontro para fazer essa escuta e depois analisar junto com o Executivo, com base, como o pastor bem colocou, na legislação federal.

0: Para atender toda essa turma aí, tá dia 23, às 16h30, uma terça-feira, na Câmara de Vereadores.
1: Obrigado, Gabriel.
0: Valeu.
1: Qualquer novidade, volta à redação, espaço 6:28. Funerária Fornec Matana, Farroupilha, participação de luto da senhora Zita Ilva Girelli. Pai Evaristo Bet, em memória. Mãe Romilda Clos Bet, em memória. Irmãos Noeli Bet Testolin, Divanildo Bet, Moacir Bet, em memória. Gervásio Bet, Osmar Bet, Adelar Bet, Sérgio Bet e Nestor Bet. Pai em memória, mãe em memória, irmãos e demais familiares de Zita Ilva Girelli, pesarosos com seu falecimento, participam que as últimas homenagens estão sendo prestadas na capela Nossa Senhora do Medianeira, bairro Medianeira. A encomendação de corpo presente será amanhã às 9h e após Zita Ilva Girelli será sepultada no cemitério Nova Vicenza. Funerária Fornec Matana Farroupilha participou o falecimento de Zita Ilva Girelli. Aqui eu quero fazer também um destaque aqui, o atendimento Fornec Matana, a despedida na Capela Nossa Senhora Medianeira, bairro Medianeira, e o sepultamento amanhã no cemitério do bairro Nova Vicenza. 6:29, deixa eu chamar aqui para o estúdio da Espaço FM o ex-prefeito Bolivar Pascoal, juntamente com o Almir Nadalon, que é o nosso gerente IMEC Farroupilha, porque está chegando os Queijos e Vinhos edição 2026. A renda arrecadada vai para a MAFA. A Bento Transportes está com vagas abertas para motoristas, homens e mulheres, para cidades de Farroupilha, Carlos Barbosa e Bento Gonçalves. Pré-requisitos: possuir carteira de habilitação categoria D e curso de transporte de passageiros. Funcionária para serviços gerais, aí não é preciso possuir experiência. Pessoas interessadas devem enviar currículo para o WhatsApp 996226702. E-mail thais@bentotransportes.com.br. Presencialmente na Rua Marechal Floriano, 359, centro de Farroupilha. Na empresa Bento Transportes, vagas para motoristas, homens e mulheres, para atuar nas cidades de Farroupilha, Carlos Barbosa e Bento Gonçalves. E vaga para funcionar para serviços gerais, nesse caso não precisa experiência. Só dá um toquezinho, gente, tem 5 vagas para facilitar quem precisa, quem tem prótese móvel, a chamada chapa, a chamada ponte, tem condições de colocar, fazer implante, prótese móvel, quem tem, repito, a chamada chapa, a ponte e tudo mais, condições facilitadas, 5 vagas, 2 para amanhã, 2 para sexta e 1 para o sábado, na Oral Unique. 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Até às 19h, fala com a Raíssa. Vai lá, arrisca, não perde tempo. Deixa eu agradecer ao Almir que tá com a gente, MEC, Pascoal, hoje representando a MAFA. Senhores, boa noite, tudo certo?
2: Boa noite.
3: Boa noite, Rogério.
1: Almir, abre os trabalhos aí com o Pascoal da MAFA. Vamos ter mais uma noite de queijos e vinhos, data, cardápio. O que dá para falar aí, Almir, Pascoal, por favor?
2: Vai lá, Almir.
3: Então, queijos e vinhos chegando, Farroupilha, então, em julho novamente, dia 9 de julho, né? O evento vai ser realizado, então, ali no Clube Santa Rita. Estamos aí com parceria do Pascoal da MAFA novamente, então, e pessoal da Rotary, aqui de Farroupilha, para venda dos ingressos aí.
1: A renda vai para a MAFA e para o Rotary também, é isso?
2: É, na verdade é assim, né? Boa noite, Rogério.
1: Boa noite.
2: Aqui, em primeiro lugar, vamos fazer um agradecimento muito especial ao Almir, toda a equipe, o Almir que faz essa, nos conduz aí através do IMEC, através dessa parceria que já se fazem, olha, há alguns anos já que nós estamos, começamos até com aquela das cervejas também. Mas fazer um agradecimento especial aqui ao IMEC, que tem esse viés, né, de ajudar as comunidades, e aí junto com o Rotary Clube Farroupilha, onde faz essa parceria, e que os recursos são canalizados para a MAFA dentro daquilo que a gente possa atender melhor e as necessidades que nós temos lá. Então, dentro disso é que se estabelece

0: Essa parceria não é só desse ano, de muitos anos já que vem sendo feito, e que aqui também vou fazer um agradecimento ao Clube Santa Rita também, que coloca também as dependências gratuitamente, e agradecer a Rádio Espaço que me ajuda a divulgar e que nos coloca, né, Rogério? Então essa parceria toda para fazer o quê? Para nós termos dois as viés, né? Um viés é obviamente é ter recursos para a MAFA fazer a manutenção, porque todos os valores arrecadados dos ingressos são canalizados, né? O IME coloca todos os produtos lá de gratuitos e nós vendemos os ingressos junto com o Rotary, junto com a comunidade, e faz todos os recursos serão canalizados para a MAF. Isso é, sem dúvida nenhuma, é um bom recurso que a gente faz com que tenhamos. Então essa soma faz com que a gente tenha um momento de lazer e um momento também de contribuir para a comunidade. E volto a dizer para ti, Rogério, e a todos os ouvintes aqui, dizer, se alguém não conhece a MAFAS, não tem, aonde vai esse dinheiro, o que que a gente faz com o dinheiro, podem, estão convidados a vir lá e ver exatamente o que que a gente faz com aquelas 170 usuários que a gente chama, porque tem adultos e crianças que estão sendo atendidas por essa nossa querida MAFA.
1: O detalhe é que vocês estão sempre com promoções, Pascoal. A gente estava semana passada com aquele brechó fantástico, mas tem que correr atrás da máquina a todo momento aí. Vocês conseguem recursos garantidos todo mês com quem?
0: Existe, claro, o Poder Público Municipal, né? A Prefeitura, através da Secretaria da Assistência Social, Trabalho e Assistência Social, junto com a Secretaria da Educação, a gente tem uns recursos. Algumas coisas, obviamente, a Prefeitura de Carlos Barbosa, porque temos alguns alunos de Carlos Barbosa, e esses eventos que acontecem, né? Isso aí que dá, porque a gente tinha um projeto, quando fizemos lá, de 140 usuários, e hoje é 170, tivemos que pôr mais pessoas e tem sempre alguns custos, e tem algumas, sempre umas novidades, algumas coisas. Aí vem, entra o Sicredi, aí entra muitas outras coisas, entra um IMEC, né? Que vem aí, nos ajuda, tem o brechó, a comunidade toda que ajuda, para fazermos com que a gente consiga dar a volta com isso, porque a gente tem 42 funcionários para atender, sabe? Tem um funcionário, um colaborador que atende uma pessoa, e tem colaborador que atende cinco, né? Cada um tem natação, tem todo um processo lá que é feito.
1: E
0: que
1: tudo a gente, é pago. Né?
0: Tudo é pago, ecoterapia para andar a cavalo, todas essas coisas que precisa. Aí, por isso que nós estamos aqui nesse momento. Aí, Rogério, a gente brinca de vez em quando, né? Aonde toda hora a gente está aqui pedindo algumas coisas, colaboração. Na verdade, não existe na região uma casa igual da MAFA, que atende a 170 usuários. Temos 20 e poucos já na lista de espera de novamente, e fazendo com que a gente possa atender essas pessoas. E aí, um evento como esse, que é muito querido, né? Eu estava falando com o Almir há pouco aí, aquelas pessoas que foram os outros anos estão sendo convidadas e 90% já confirmaram. Então nós temos aí, eu acho, 30, 40 ingressos ainda para serem comercializados, né?
1: E olha,
0: então,
1: que é dia 9 do mês que vem.
0: Isso, então a grande maioria já confirmou o nome, né? O Jerônimo aqui já confirmou e tudo certo, né? Então a gente está assim, né? Naquela expectativa de podermos arrecadarmos e podermos cumprir com a nossa tarefa lá. É esse o objetivo, e isso que o IMEC quer de nós, né? O IMEC é que a gente, o recurso seja bem utilizado e que a gente possa responder para a comunidade.
1: Almir, só dar um toquezinho, que tem que fazer, não é fazer propaganda, é só dar o crédito, porque vocês têm parcerias com grandes empresas aqui, né, Almir?
2: Sim, então eu queria agradecer os nossos fornecedores aí que são parceiros. Este ano aí vamos estar vindo então com fornecedor Aida Alimentos, Água da Pedra, Euro Company, Florestal, Italianinho Alimentos, que é a nossa a empresa de fabricação de padaria, então é a Italianinha. Temos aí também o Moinho Buratti, Fernando, agradecer a ele aí, parceiro sempre com a gente também, então convidei ele aí, ele tá novamente. A polentinha do Fernando ali faz sucesso, né? Todo ano, o pessoal que bom. Elogia muito. Sabor de France também, que é daqui de Farroupilha. Silvestrin, Zacaron, Santa Clara e a Vinícola Salton. Esses são os parceiros aí que vão estar no evento aí com os seus produtos aí.
1: Mega parceiros, né?
2: Mega parceiros.
1: Mas um detalhe, o cardápio é polenta, é o queijo, é o bom vinho de Salton, etc.
2: É, tem espumante também, a vinícola coloca espumante, coloca vinhos, a parte da Santa Clara. É.
1: E à vontade, hein?
0: À vontade.
1: Pagou ingresso, que é quanto?
0: R$150 por pessoa.
1: E aí fica à vontade.
0: À vontade, a noite inteira, né? Uma musiquinha lá do Homero, e é mesas assim que a gente compõe aí, que a gente fica num belo momento para poder conversar e tal. É um evento, quem foi sabe como é que é isso, e sabe, nós estamos aqui, não é fazendo só elogios aqui, mas a gente sabe do quanto é importante isso para as pessoas também. Não, queremos se divertir. Olha, um bom dia e um bom momento.
1: Com o IMEC junto, né?
0: Com o IMEC.
1: Essa parceria impecável. Que o IMEC está com a gente a vida inteira aqui em Farroupilha também. Almir, algo mais aí, deixa, não vou perder a oportunidade, Pascoal, tá com o Almir aqui. Sábado passado vocês arrancaram com a gurizada das figurinhas aí. Vingou, vai ter mais evento, colocar resenha, fazer a troca de figurinhas, uma tradição aí de muitas copas atrás, vai permanecer?
2: Rogério, isso aí veio a ideia da gente fazer ali em função da venda das figurinhas, né? Foi muito, muito, muito vendida a questão de figurinhas ali. Eu tenho uma ideia, mais de 80 mil, mais de 8 mil pacotes de figurinha a gente vendeu só no mês de maio, né? Então se faz a questão da conta do valor, isso aí dá mais de R$60 mil só em venda de figurinha. E aí, claro, para a gente pensando na questão de completar o álbum, né? Para a pessoa não ter que estar desembolsando tudo isso, a gente fez essa questão de trazer. Então, acionei o nosso marketing lá, na mesma hora, lá, não, vamos fazer sim, porque a loja aqui em si foi a primeira loja da rede em questão de venda de figurinhas, né? Que mais vendeu. Então, foi a ideia de trazer para ali, foi um sucesso, tá? O dia todo o pessoal vindo ali fazer troca de figurinha, crianças, adultos, né?
1: A princípio não tem uma segunda edição.
2: Vamos tentar ver se a gente consegue dentro do próximo mês, agora desse mês, na realidade. Mas
1: a venda continua?
2: Sim.
1: Porque eu sei que tem alguns estabelecimentos que pararam de vender.
2: Na realidade tem estabelecimentos que nem tem mais, né? Não tem figurinhas, tinha gente de Caxias comprando através da nossa venda online. Então, pra te ter ideia, eles vinham, faziam a compra e vinham retirar ali, lá de Caxias.
1: Hoje, até pra avisar a moçada e os pais, que falam que é gurizada, família inteira envolvida aí nos álbuns.
2: Isso aí.
1: Ainda tem?
2: Tem figurinhas ainda. Tem figurinhas, tem álbum, tá à disposição ainda.
1: Tomara que, eu falei com a Giovana também, tomara que repercuta esse sucesso, se o álbum, se a seleção não tá tão empolgando, o álbum empolgou, né?
2: Isso aí. Empolgou e foi geral, né? Não foi só a criançada.
1: Amigo,
2: né?
1: Falando em IMEC, vocês têm um mercado completo, por isso vamos perder a oportunidade de estar com o senhor aqui. Movimentação, o IMEC sempre se aperfeiçoando, enfim, com a padaria espetacular, com o açougue espetacular, o que a gente pode falar de novidade também?
2: Novidade, a gente tá com a adega completa, né? Falando de vinhos, né? Então vamos falar um pouco da adega, ali é o meu chão, eu tô sempre cuidando daquilo ali com o maior carinho, também é a loja hoje que mais vende vinho da rede, é a loja aqui de Farroupilha. Tá, então a gente tem uma procura muito grande nessa categoria dentro da loja aqui da cidade. Estava comentando com o Pascoal, hoje a gente fica até meio sentido com a falta de mão de obra, né? Então eu vim para cá, a gente viu ali questão de caixas, pouco caixa atendendo, mas não é pela questão de nós não contratar, de não ter mão de obra, de não ir pessoas procurar para trabalhar. Não sei se é por causa da questão da função do sábado, do domingo, mas tá difícil de achar mão de obra para trabalhar.
1: Até como informação, o IMEC Farroupilha sempre contratando.
2: Sim, temos vagas.
1: Tem vagas principalmente para caixa.
2: Pra ter ideia, a gente tá com 11 vagas em abertas lá.
1: A remuneração é interessante?
2: Tá de acordo com o mercado. Não dá para dizer que não. Um tempo atrás a gente era um pouco mais precário nesse sentido, mas hoje ela está se igualando aos demais.
1: O que o mercado oferece.
2: Isso aí.
1: Mas e as folgas, como é que fica?
2: A questão do domingo, tu tem folga fixa toda semana, né? Então, tu trabalha um domingo sim, um domingo não. E o domingo que tu não trabalha, tu tem a folga igual. Então, praticamente, tu folga 2 dias da semana para trabalhar um domingo.
1: E os 6x1 que vem por aí, quer dizer, se já tá difícil, tem a tendência de dar uma complicada, né?
2: 5x2.
1: O 6x1 vai acabar.
2: Isso.
1: É o 5x2 que vem por aí.
2: Isso aí vamos ver como é que a gente vai conseguir se adaptar. Mas se for aprovado, a gente vai ter que achar uma maneira de entrar no mesmo ritmo aí.
1: Só uma curiosidade, vinhos aí nacionais, importados, sim, uma adega completa.
2: Completíssima, tem vinhos, tem as espumantes, né? Então, tá completa, chegou agora um lote aí de importação, vinho Cartavieja.
1: A partir de quanto?
2: Esse tá na média de R$29,90. É, mas temos vinhos.
1: Ele vem
2: ali.
1: Da onde esse vinho?
2: Esse é chileno.
1: Chileno?
2: É, nós temos bastante vinhos chilenos ali, que é o mais procurado hoje, né? Da parte de importação é a parte de chilenos. Então tem da linha.
1: Menos Abril. De R$30, a partir, sim, de menos, sim, de 30.
2: Sim, tem vinhos ali nessa média aí.
1: E qualidade?
2: Principalmente na entrada da loja, chega a época de inverno, eu monto toda a entrada da loja ali com vinhos. E ali tá esses mais específicos aí de importação, com essa média de valores aí também.
1: Qual é o teu preferido, Pascoal? Ou dos...
0: Um dos vinhos bons aqui da nossa região é Castelamar.
1: Castelamar, sem dúvida, mas digamos, tinto, branco, qual é que é a tua...
0: Meu vinho é Merlot, né?
1: Merlot. Tá bem de Merlot por lá.
2: É bastante procurado o Merlot, isso aí. É Merlot, branco, tá tendo bastante saída. Temos a linha da Castelamar e a venda na loja também, a gente colocou lá. Espumantes da Castelamar também.
0: Saltão,
2: temos lá também.
1: Muito bom. Sim. Almiro, obrigado por esse presente, sempre digo, aparece com mais frequência. Pascoal, tá em casa aí, por favor, vamos voltar. É dia 8 de julho, tem tempo.
0: Nove de julho,
1: lá no Clube Santa Rita, e tem em torno aí de 30, 40 ingressos
0: por
1: aí.
0: Os 40 hoje tem na conta que fizemos lá na verdade, uns 40 ingressos ainda à disposição, né? É, claro, a gente já colocou isso, alguns podem voltar e tal, mas é tranquilo aí, eu acho que é importante, né? Agradecer a ti, Rogério, Aradis Paz, por mais uma vez colaborar conosco, né? Com a nossa comunidade como um todo, e claro, junto com o Rotary Clube Farroupilha, junto com o IMEC, junto com o Clube Santa Rita, junto com a Rádio Espaço, junto com todos esses fornecedores aí, a gente possa fazer um bom evento e a gente possa aí dar um pouco de tranquilidade a essas famílias aí. Eu estava hoje acompanhando lá uma mãe que levou o filho no primeiro dia lá, ficou lá, sabe, entrou chorando e tal. A gente fica emocionado, a gente diz, vamos trabalhar esse assunto, vamos receber mais pessoas aqui, mais crianças, para poder atender melhor essa nossa comunidade. Pode ter certeza de uma coisa.
1: É que o número de sim, Pascoal.
0: Uma das coisas, mas certeza. O nosso objetivo lá não é um depósito de criança, e sim nós acolhermos muito bem, podermos darmos a organização delas, com a equipe que a gente tem lá, seguramente a gente vai poder dar um pouquinho mais de dignidade a essas pessoas que precisam. Quem tem um filho autista sabe muito bem o quanto é importante essa colaboração. E volto a dizer, estamos aqui toda hora pedindo dinheiro. Sim, podemos. Podem vir lá então ver o que está acontecendo com a MAVA, qual é o trabalho, qual é a metodologia que a gente usa, qual é os equipamentos que a gente tem, o que a gente está fazendo. Não é simplesmente querer distribuir dinheiro lá, alguma coisa. Por favor, venham lá e a gente conheçam exatamente o que é a MAFA aqui em Farroupilha e o que é o trabalho que a gente faz com os autistas. Isso
1: essa
0: é importante.
1: Frase, Pascoal, é interessante. Lá não é um depósito de criança, vamos colocar, é um tratamento, é acolhida e também resultado também.
0: Isso, isso. Junto com mais um minuto, tem, por exemplo, agora nós temos do Sicredi aquele projeto da solidariedade que eles dão a esses recursos. Nós estamos contratando um médico de Estância Velha, que vem aí, dia 25 ele vem, para fazer então um trabalho com os casos mais graves que tem, para fazer um acompanhamento diferente. Quer dizer, estamos procurando também algumas metodologias, algumas coisas, a novidade é que essa síndrome está trazendo para nós. Nós estamos atentos a tudo isso, mas toda com a nossa diretoria, através do nosso presidente, o Edson Quiomento, que está numa outra atividade, e que a gente possa fazer esse trabalho condizente com a comunidade. Pode ter certeza. Colaborem, venha nos queijos de vinhos do IMEC aí, junto com o Rotary, Clube Farroupilha, junto com a Santa Rita, com todos esses, que a gente vai dar bom destino a esses recursos.
1: Almeida, algo mais aí?
2: Sim, então, só repassando novamente, se alguém quiser o convite, pode vir me procurar lá na loja, eu faço meio de campo aqui, que os convites estão com o pessoal do Rotary e o Pascoal, tá? Mas assim, ó, não percam essa edição de 2026, tá? A gente tinha aí, na época, era 150 convites, a gente aumentou para 180, porque a demanda de procura era muito grande, né? Então, não deixem para a última hora. A ideia é que para os próximos anos a gente já consiga aumentar essa quantidade de convite, a gente já está em negociação, vai em paralelo com o pessoal de Lajeado, para a gente aumentar também. mas não deixe para a última hora, tá? Não vão se arrepender, tá? Vão ir lá, vão ser bem servidos, vão ser bem atendidos, e é um evento que nem o Pascoal comentou, é para ir lá para se descontrair, né? É um evento que a gente não vai à madrugada dentro, ele tem um horário para começar e tem um horário para terminar, então o máximo que a gente fica ali é 11 horas, meia-noite, então dá para o pessoal ir se divertir e depois quem trabalha fica no próximo dia, fica à vontade.
0: E lá no Santa Rita, não é a parte de baixo, vai ser no salão de cima, então bem à vontade, não vai ter aperto nenhum, os locais para pegar,
1: é comida, então não tem problema. Dá para colocar mais gente aí, detalhe, né? Então por isso,
0: sim.
1: É uma, excelente. Gente, o detalhe é 9 de julho, o quanto antes. Almir, só para a gente fechar de vez, que o assunto um puxa o outro aqui, movimento do bem, o IMEC fazer esse tipo de promoção em várias cidades gaúchas, né? Onde tem loja, né?
2: Sim. Inclusive eu estava comentando com o Pascoal aqui, esse ano abriu em Porto Alegre, né? Como a gente tem os atacados lá, que abriu em Porto Alegre lá, a empresa começou por lá, então já teve o evento lá, essa semana passada teve ali em Lajeado, agora amanhã está acontecendo em Santa Cruz.
1: Que é um trabalho que o IMEC faz de participação com entidades que auxiliam aí.
2: Sim.
1: Muita gente. Amigo, obrigado, Pascoal, muito obrigado. Amém. Qualquer novidade, apareçam aí. 9 de julho, queijos e vinho, mas o quanto antes para não ficar de fora. Temperatura nos 13 graus.
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1: Fim de expediente aqui na Espaço FM. Falava no começo do programa, só para dar um destaque rápido: nós temos o falecimento da dona Zita Ilva Girelli, 68 anos. A despedida está acontecendo lá na Capela Nossa Senhora Medianeira, bairro Medianeira, e o sepultamento amanhã, às 9, no cemitério do bairro Nova Vicenza. É mãe da Daniela Girelli Gracelli, nossa diretora do São Tiago. Hoje à noite, não teve à tarde, Hoje à noite não tem aula no São Tiago, que é a maior escola aqui de Farroupilha, são mais de 1000 estudantes. Não haverá aula hoje no estadual em razão do falecimento da mãe da diretora, a Daniela, a senhora Zita Ilva Girelli, 68 anos, mãe da diretora do São Tiago. Sepultamento amanhã às 9 no cemitério do bairro Nova Vicenza. Repito, a despedida na comunidade, na Capela Nossa Senhora Medianeira, bairro Medianeira, Farroupilha. Nossos sentimentos. Também nós temos aqui informação, rapidamente, o falecimento do senhor. Eu tenho aqui, vamos ver se tem um nome aqui rapidinho. É o pai do ex-vereador, sogro da vereadora Glaci. Não estou com o nome na mão aqui rapidinho, mas depois o pessoal me passa aqui, por gentileza, o nome aqui do pai do vereador, não tô com ele não, tá aqui ó, Romeu Albino Silvestrin, 83 anos de idade, pai do vereador, o ex-vereador e secretário municipal Fernando Silvestrin, sogro da vereadora Glaci do PL, nossos sentimentos, muita gente querida, atendimentos aqui Fornec Matana, hoje o sepultamento também do Nelson Docinho, o grupo L Fórmula, Márcia, nosso carinho, pessoa que faz parte do contexto do comércio aqui de Farroupilha. Deixa eu convidar aqui o pessoal, o Victor Vollmann e a Gabriela Favreto, alunos do TPG, segunda edição da feira Ressignificar, sábado agora das 9 às 16, no Salão Luterano, lá pertinho do Lago Carlos Vetter, entrada gratuita. Aqui, gente, por favor, aqui o Victor e a Gabriela Favreto, Pescados do Vale informando às 6:53, toda a refeição com peixe é mais saudável e deixa você com sensação leve e feliz. 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O pessoal do curso, alunos do TPG aqui, o Victor Vollmann e a Gabriela Favreto. É isso, tá certo? É Victor.
0: Isso, Victor.
1: É Victor.
0: Isso aí.
1: Vollmann.
0: Isso aí.
1: Victor, o que é o TPG?
0: Hoje, bom, nós estamos aqui para dar uma...
1: O que significa o TPG?
0: Tecnólogo em Processos Gerenciais. TPG é mais fácil, né? A gente veio dar uma comentada, uma divulgada, a gente tem neste sábado uma feira. Nós viemos agora recentemente falar de um projeto social que nós estivemos fazendo no Teutônio Vilela e agora nós estamos com uma feira em andamento que são as nossas empresas que nós desenvolvemos no curso, né, ao longo do curso, e agora estamos no momento de vender. Momento de vender o nosso produto e o nosso peixinho no Salão Luterano. Vai acontecer agora no dia 13 de junho aí, das 9 às 16. A gente vai estar lá sem fechar o meio-dia, o dia inteiro, divulgando nossos produtos. A entrada é gratuita, né? E a Gabi pode estar explicando um pouco melhor das nossas empresas, né?
1: Boa noite, Gabi. O que a gente vai encontrar? A gente quer saber isso. O que a gente vai encontrar? Os preços, enfim.
6: Então, nós somos estudantes do Instituto Federal, então vão ser 4 expositores. Esses 4 expositores são produtos sustentáveis e inovadores e aproveitados de resíduos da região. Então, por exemplo, o nosso grupo, ele tem um acendedor que se chama Vinmel. Ele é feito de bagaço de uva e cera de abelha. Tem a Uvitas, que ele é bandejas para plantas, né, as mudas, feitas também de bagaço de uva. A gente tem a Citrus, que é um tapete para pets, e a Vinácia, que ela tem um kit de 3 portas copos e também o vinho. Então, vai acontecer dia 13, agora este sábado, né? Como o Vitor falou, a entrada é gratuita e todo o lucro arrecadado das vendas vai ser doado para a MAFA aqui de a FADEV aqui de Farroupilha.
1: Que a FADEV é a Associação dos Farroupilhenses Deficientes Visuais aí neste sábado, dia 13, lá no Salão Luterano. Também vai ter serviço de quem quiser um lanchinho, alguma coisa, como é que vai funcionar?
7: Isso aí, cada estande, cada expositor, né, que é um negócio bem, bem caprichado, vai ter os seus quitutes ali para chamar mais atenção de quem for lá comprar. Então, como a Gabi comentou, nós temos esse projeto do TPG de conclusão de curso que trabalha esses materiais, esses resíduos que são descartados ou em grande quantidade, precisam de um destino mais interessante, eu diria, e a gente faz produtos em cima disso, desenvolvemos toda uma empresa em cima desses produtos e agora vamos estar então vendendo eles com o objetivo de depois estar com a arrecadação do lucro destinando para uma instituição que nesse caso é a FADEV, né? Que nós escolhemos como turma tá destinando os lucros para eles.
1: Só repetir, eu não quero cortar, eu sei que vocês têm algumas coisas para nos repassar, algo mais, Gabi?
6: Não, acho que é isso.
1: Mas só repete, o que que a gente vai encontrar lá para o que que vocês vão estar vendendo? São 4 empresas, é isso?
6: Isso, são 4 empresas, então...
1: Pega
6: são...
1: a turma toda, a divisão essa.
6: Somos em 17 alunos, então são 3 grupos de 4, 1 de 5. Então vai ter um acendedor sustentável, feito de bagaço de uva, que é a Vinmel. Vai ter um tapete para pet, que é a Citrus. Vai ter também a...
7: Bandeja biodegradável.
6: A bandeja biodegradável da Uvitas.
7: E também a gente tem a Vinatia com um kit de porta-taça e porta-vinho. Todos esses produtos desenvolvidos sejam... Nós temos 3 grupos com bagaço de uva e um grupo com bagaço de laranja. Então, os produtos desenvolvidos a partir desses insumos.
1: Valores...
7: Valores varia, nós vamos falar do nosso grupo, que a gente está mais por dentro dos preços, né? Os outros grupos não divulgaram conosco, mas eles vão variar em torno de 20 a 40 reais os produtos, tá? Acredito que os outros grupos não vão fugir muito disso, não deve ter um custo tão exorbitante, mas do nosso produto ele vai variar de 20 a 40 reais e, de novo, os outros devem estar dentro da mesma faixa de valores. Nada extrapolante.
6: Até mesmo se vocês queiram acompanhar, a gente tem o nosso Instagram da Feira Ressignificar, é a segunda edição esse ano, e lá na bio tá mencionado o Instagram de cada grupo, então de cada produto, onde tem todas as informações.
1: Detalhe, a quantidade de produtos, ela é interessante, porque vocês vão estar com o horário bem esticado, das 9 às 16. Tem um número bom no estoque aí da produção?
7: É, nós temos, da nossa empresa, nós temos 500 acendedores à disposição. Então, nós passamos aí dias produzindo e nós temos um bom volume de vendas e caso a gente não tenha em estoque a quantidade de venda que nós fizermos nesse sábado, a gente pode estar fazendo pedidos para mais adiante também. Então não é só o sábado, a gente pode estar vendendo mais pra frente também.
1: Vale a pena o prestígio também dessa moçada. Foi quanto tempo de trabalho desde o começo do ano?
7: Nós estamos o semestre inteiro.
1: E vocês estão qual o período? É no primeiro, segundo, terceiro?
7: Nós estamos no quinto já.
1: Já encerrando, dando tchau pro IFE.
7: Isso aí, já dando tchau.
1: Certamente uma cursição também, muita briga, hein?
7: Não.
1: Muita briga boa.
7: Briga boa, briga boa. Discussão que engrandece.
1: Que é uma empresa, né, Tia? É uma empresa isso, que vocês fazem aí.
7: Isso aí.
1: Vitor e Gabriela, parabéns aí. Qualquer novidade, vão estar lá sábado conferindo também com a Espaço Móvel. E ótimo. Parabéns gigante pra todos vocês aí.
7: Muito obrigado, obrigada. A gente agradece.
1: Já tem formatura marcada, tudo?
7: Quase.
6: Se todos passarem, tá marcado, né?
1: Gente, é sábado agora, a partir das 9, lá no Salão Luterano, pertinho do Lago Carlos Fetter. Vale a pena prestigiar. Não só para a gente fazer boas compras também. Muito obrigado.
6: Sim. Muito obrigado.
1: Senhoras e senhores, fim de expediente na Espaço volta amanhã, a partir de 15 para 6. Voz do Brasil está começando. Está até amanhã.
4: A preservação ambiental.
8: Aprender a ser capitalistas civilizados e não capitalistas destruidores da nossa floresta.
9: E ainda, o presidente recebeu hoje o resultado do trabalho do Conselho de Desenvolvimento Econômico Social Sustentável no último semestre.
4: O conselhão é formado por representantes dos setores empresariais,
10: empresarial, sociedade civil e membros do governo.
9: Pacto contra o feminicídio, mudança na escala de trabalho e transição ecológica estiveram entre os temas.
10: Você vai ouvir também investimento em pesquisa e inovação.
9: A gente conversa hoje com Luiz Antônio Elias, presidente da FINEP, a financiadora de estudos e projetos do governo do Brasil.
10: Ele vai falar do papel estratégico que a criação de novas tecnologias tem para o desenvolvimento do país e no posicionamento internacional do Brasil.
9: Hoje, na apresentação da Voz do Brasil, eu, Mariana Jungmann e Luciano Seixas.
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9: Contra o feminicídio, mapa do caminho para transição ecológica, mudanças na escala semanal dos trabalhadores brasileiros.
10: Temas que foram tratados hoje na reunião do Conselho de Desenvolvimento Econômico Social Sustentável, o Conselhão.
9: O órgão consultivo reúne autoridades, pesquisadores, empresários, representantes de federações e de organizações da sociedade civil.
10: E eles apresentaram ao presidente Lula o resultado do trabalho ao longo do último semestre.
11: Da soberania nacional ao protagonismo global. Este foi o tema do encontro do Conselho de Desenvolvimento Econômico, Social e Sustentável, o Conselhão, que discutiu temas como enfrentamento ao feminicídio, segurança pública, desenvolvimento sustentável e economia. O presidente Lula agradeceu o trabalho dos cerca de 200 conselheiros e reforçou a importância deles em temas que impactam em todo o país.
12: Eu queria agradecer a dedicação de cada mulher, de cada homem que assumiram a responsabilidade de participar desse conselho, de preparar propostas para ajudar o governo a fazer coisas diferentes, a fazer coisas apresentadas pela sociedade civil.
11: No tema de combate à violência contra a mulher, foi apresentado um balanço dos primeiros 4 meses do Pacto contra o Feminicídio, assinado pelos poderes Executivo, Legislativo e Judiciário. A primeira-dama, Janja Lula da Silva, destacou os resultados.
13: O tempo médio para análise das medidas protetivas de urgência caiu de 16 dias para cerca de 3 dias. Isso está acontecendo até com o mínimo de 2 horas a gente tem medida protetiva sendo emitida. E mais da metade das decisões, 53, já são proferidas no mesmo dia. Isso é o que importa. E a gente precisa falar muito sobre isso. As mulheres precisam ter essa informação.
11: Na área da economia, o ministro da Fazenda, Dario Durigan, ressaltou os avanços. Ele afirmou que o Brasil tem demonstrado estabilidade econômica, além de crescimento acima da expectativa. E defendeu o fim da escala 6x1, que aguarda a aprovação no Senado, como passo importante no combate às desigualdades.
14: Quem hoje já está na escala 5x2 é quem ganha mais. É quem teve tempo e muitas vezes oportunidade familiar de estudar por mais tempo. E quem está na escala 6x1 são os trabalhadores mais mal remunerados, trabalhadores negros, mulheres. Portanto, é um tema de desigualdade do mundo do trabalho encarar o tema da 6x1.
11: Durante o evento, foram destacadas várias políticas públicas recentes, que partiram de recomendações do Conselhão, como o programa Acredita, o Pacto pela Igualdade Racial e a Lei do Mercado de Carbono. Na área de meio ambiente, o conselheiro Matheus Silva, que é coordenador do Conselho Nacional das Populações Extrativistas e membro mais jovem do Conselhão, apresentou os resultados e disse que é preciso continuar avançando.
15: Sabemos reconhecer os nossos avanços, mas também sabemos que precisamos avançar muito mais, especialmente nessa terra e a crédito com o PRONAF ainda muito distante dos nossos territórios, porque fortalecer a Amazônia é fortalecer o Brasil.
11: O Conselhão é um fórum consultivo que reúne centenas de representantes da sociedade civil, empresários, acadêmicos e movimentos sociais para debater e propor políticas públicas e estratégias de desenvolvimento para o país. Ele foi retomado em 2023 e está em sua 7ª plenária. Reportagem Luciana Colares de Holanda.
9: Recursos para o meio ambiente, criação de novas áreas de proteção ambiental e uma nova iniciativa para a recuperação da Caatinga brasileira.
10: São algumas das medidas anunciadas pelo governo do Brasil nas comemorações pelo Dia Mundial do Meio Ambiente, celebrado em 5 de junho.
9: A repórter Gabriela Noronha acompanhou e traz os detalhes.
16: Recuperação da vegetação nativa aliada à valorização das comunidades tradicionais da Caatinga. Isso é o que propõe o novo programa Recaatingar. A iniciativa do Ministério do Meio Ambiente e Mudança do Clima foi lançada nesta quarta-feira e conta com um aporte inicial de 60 milhões de reais do Banco Nacional de Desenvolvimento Econômico e Social e do Banco do Nordeste. Dentre as ações previstas está o enfrentamento da desertificação no bioma, que está presente em 10 estados e ocupa 11% do território nacional. Outras ações de preservação da Caatinga também fazem parte da Lei da Política Nacional para a Recuperação do Bioma, sancionada nesta quarta-feira pelo presidente Lula, durante a cerimônia em alusão ao Dia Mundial do Meio Ambiente. O presidente lembrou que a sociedade brasileira está mais consciente para a proteção ambiental.
8: Houve uma evolução daqueles que defendem os quilombos, daqueles que defendem a remarcação da terra indígena. Houve uma evolução dos empresários que sabem que hoje eles pagarão com preço muito caro se eles não respeitarem regras mínimas de defesa da questão ambiental. E é uma evolução aprender a ser capitalistas civilizados e não capitalistas destruidores da nossa floresta.
16: O pacote de medidas anunciado nesta quarta-feira também incluiu recursos para a agenda ambiental brasileira. São 2 bilhões de reais para investimentos na bacia do Rio Doce, importante região hidrográfica do sudeste brasileiro e fundamental para o abastecimento, economia e biodiversidade dos estados de Minas Gerais e Espírito Santo. Além disso, 834 milhões de reais do Fundo Clima serão investidos em projetos de restauração da vegetação nativa. Segundo o ministro do Meio Ambiente e Mudança do Clima, João Paulo Capobianco, o objetivo das novas medidas inclui não apenas a conservação do meio ambiente, mas também o fortalecimento da economia nas regiões afetadas.
17: Proteger o meio ambiente não é olhar apenas para as próximas gerações, é cuidar das condições de vida das populações brasileiras no presente.
16: Já o Fundo Amazônia, mecanismo financeiro de captação de doações internacionais para preservação e combate ao desmatamento na Amazônia, recebeu a doação de 270 milhões de reais do Reino Unido. E o número de doadores vem aumentando, como detalhou a diretora socioambiental do BNDES, Tereza Campelo.
18: Passamos assim, nesse seu mandato, presidente, de 2 doadores para 9 doadores, mostrando que o Brasil tem compromisso com essa agenda para ajudar a salvar o planeta.
16: No campo da conservação ambiental, foram assinados atos que ampliam os parques nacionais da Serra das Confusões e de 7 cidades no Piauí e criam o Parque Nacional do Tanaru, em Rondônia, e a área de proteção ambiental do Paleocanal do Rio Tocantins, no Pará. Reportagem Gabriela Noronha.
10: Talvez você ainda não conheça a FINEP, empresa financiadora de estudos e projetos.
9: Ela é ligada ao Ministério da Ciência, Tecnologia e Inovação e tem o papel de transformar o potencial científico e tecnológico brasileiro em projetos de inovação.
10: E essa inovação científica vai se converter depois em novos produtos, serviços, medicamentos, tecnologias que você usa no seu dia a dia.
9: Hoje nós conversamos com o presidente da FINEP, Luiz Antônio Elias, para saber mais sobre esse trabalho e sobre o novo momento da empresa, com o apoio de projetos de maior complexidade. Boa noite, presidente.
19: Boa noite, agradeço o convite. É muito importante para a FINEP estar aqui presente e apresentar os projetos que nós estamos fazendo nesse imenso Brasil.
9: Então, vamos justamente começar explicando melhor para o nosso ouvinte, para quem não conhece, que tipo de projetos a FINEP financia, qual que é o papel da empresa nesse desenvolvimento tecnológico do país.
19: A FINEP se consolida nessas últimas 5 décadas. Ela foi fundada em 1967 como uma instituição mais mais importante no fomento à infraestrutura científica, portanto aos laboratórios, à geração do conhecimento, à capacidade de desenvolvimento tecnológico, portanto as startups, as ICTs, e a capacidade de inovação no Brasil, oferecer crédito às empresas para que elas possam impulsionar as suas cadeias de valor e aumentar o valor agregado dos seus produtos. Mas ainda no momento de um risco geopolítico intenso, ou seja, nós vivemos um momento muito difuso a nível internacional, a ideia do multilateralismo se esgota e a percepção de que as políticas industriais devem estar cada vez mais retomadas. A FINEP também exerce um papel central na retomada da política industrial no Brasil.
20: Bem, para isso, a empresa recebeu um aporte de 3,5 bilhões de reais para o financiamento de novos projetos, né? De onde vieram esses recursos e quais são as prioridades?
19: Os recursos que de 3,5 bilhões, na verdade, eles advêm para a capitalização da FINEP. A FINEP, na verdade, esse ano deverá receber 17,7 bilhões de reais do FNDCT. O FNDCT, criado em 1969, é o maior fundo de desenvolvimento da América Latina para a área científica e para a área tecnológica e de inovação. Esse ano é um ano histórico, são 17,7. Além disso, nós teremos acesso, por determinação do presidente Lula, que colocou esta agenda na centralidade do processo de desenvolvimento brasileiro, mais 25 bilhões de reais para o crédito. Subentende que a FINEP deverá estar operando em processos de crédito direto e nas operações indiretas, mais na infraestrutura científica, quase 40 bilhões de reais esse ano.
21: Agora, o senhor mencionou na sua primeira resposta todo o contexto geopolítico que a gente vem vivendo, e existe um posicionamento estratégico da FINEP quando a gente fala da inserção internacional do Brasil, né? Porque a empresa acaba ajudando aí a definir onde o país vai apostar em desenvolver as suas pesquisas, seu desenvolvimento. Quais são essas áreas? Qual é a escolha estratégica nesse momento para o desenvolvimento de inovação no Brasil?
19: Nós estamos muito condicionados àquilo que se chama da nova indústria Brasil. No processo de reconstrução e transformação com o presidente Lula, nós entendemos que era necessário construir, por missões, uma nova estrutura industrial baseada em capacidade científica, orientando a parte de inovação para a agroindústria, para a defesa, para a transformação digital, para a descarbonização, para perceber a mobilidade urbana, é necessário que a gente dê mais qualidade de vida à população e saneamento, e olhar também a base de infraestrutura para toda a parte de genética, ou seja, bioinsumos e biotecnologia. Isso acompanha a fronteira do conhecimento no mundo, que cada vez mais, pela emergência climática ou pelo olhar da introdução da inteligência artificial e pela robótica avançada, precisa ser alterado. Um dado importante para os ouvintes: 60% da pauta de exportação hoje brasileira ainda se condiciona a recursos naturais. Nós temos que ser protagonistas. Se queremos ser protagonistas, temos que cada vez mais incentivar a capacidade científica e olhar a fronteira do conhecimento, agregando valor ao produto nacional.
20: Presidente, a partir do desenvolvimento dessas novas tecnologias nesses setores, como fazer, como converter isso em desenvolvimento na melhora da vida das pessoas?
19: Isso melhora porque nós estamos apoiando projetos na área de vacinas, por exemplo. Nós estamos apoiando projetos na área de bioinsumos, que é necessário para a questão de alimentos. Nós estamos apoiando projetos na área de fertilizantes. Estamos apoiando projetos relacionados à descarbonização. Portanto, isso, como o presidente Lula colocou muito claramente, nós estamos num momento de estabilidade e precisamos avançar em áreas que são estratégicas para o conhecimento brasileiro. Temos uma matriz energética extremamente limpa. Aproveitar isso nessa transição energética no mundo é colocar o Brasil naquilo que eu chamei, no protagonismo social e no protagonismo internacional.
21: Pois é, e a FINEP vem recebendo mais recursos ao longo dos últimos anos, e isso também se converteu em projetos de maior complexidade que vêm sendo apoiados por
19: ela, né? Com certeza, com certeza. A subvenção econômica que lançamos recentemente são 3,3 bilhões de reais na gestão da ministra Luciana Santos, são em áreas justamente que são o núcleo duro do conhecimento, para que a gente possa fazer a diferença. Em quê? Na agroindústria, na mobilidade, e uma questão importante, olhamos o social na agricultura familiar. E na diferença, ou seja, nas assimetrias territoriais que a gente precisa corrigir, olhando a dimensão do Brasil, que é continental. Portanto, na subvenção econômica tem uma proposta de 300 milhões de reais para o Norte, Nordeste e Centro-Oeste impulsionar suas cadeias locais.
20: E como é que a FINEP atua em diferentes regiões do país para diminuir essa desigualdade?
19: Ela atua, na verdade, nesses segmentos que eu acabei de mencionar e percebendo também o local. Mais ainda, ela atua de forma vertical na estruturação de políticas com as fundações de amparo à pesquisa, nos programas que nós chamamos de Centelha e Tecnova, olhando o empreendedorismo local, olhando startups locais, olhando os ICTs locais. Também impulsiona pela via do do que eu chamei da infraestrutura, com as universidades. O hub do conhecimento está nas universidades. É preciso que a gente cada vez mais impulsione laboratórios de conhecimento que gerem capacidade e resultado para a sociedade brasileira.
21: Toda uma cadeia, né, presidente?
19: Toda uma cadeia.
21: Muito bem, nós conversamos com Luiz Antônio Elias, presidente da FINEP, a financiadora de estudos e projetos do governo federal. Muito obrigado pela sua entrevista à Voz do Brasil.
19: Eu que agradeço essa oportunidade para a FINEP e para o momento tão importante que essa instituição está vivendo hoje.
20: Novo PAC, Programa de Aceleração do Crescimento, já executou 90% dos recursos previstos até 2026.
21: São obras, programas e planos de governo que estão com andamento adiantado.
20: O programa prioriza as regiões mais vulneráveis do país e com menos acesso a serviços públicos.
2: Estradas, moradias, escolas, hospitais, obras de saneamento, energia e mobilidade urbana. Os investimentos em infraestrutura avançam em todo o país. Já foram executados praticamente 90% dos recursos previstos para o novo PAC até o final deste ano, o que corresponde a 1,2 trilhão de reais. Quase 11 mil empreendimentos contratados já foram concluídos. Entregas que ajudam a gerar emprego e renda no país, de acordo com Roberto Nami Garibe Filho, secretário especial do Programa de Aceleração do Crescimento.
5: Nós estamos batendo um recorde esse ano de investimento em infraestrutura. Isso fez sentir tanto no, na menor taxa de desemprego da história, que atingimos 5,4 se você pegar os 12 anos, e temos também a maior massa salarial. Nesses dados você consegue ver a presença do PAC, porque ele tem um efeito multiplicador sobre a economia bastante forte e isso impacta na vida cotidiana das pessoas.
2: Na área de habitação, por exemplo, foram entregues quase 2 milhões de moradias por meio do programa Minha Casa Minha Vida até março deste ano. Na educação, foram criados 111 institutos federais e 100 mil escolas em todo o país passaram a contar com rede Wi-Fi. Na área de concessões, foram realizados 57 leilões federais de rodovias, ferrovias, portos e aeroportos em 3 anos. O novo PAC também investe em obras de prevenção de desastres e adaptação às mudanças climáticas, para aumentar a proteção da população, como explica o secretário Roberto Nami Garibe Filho.
5: Nós estamos investindo quase 16 bilhões em prevenção ao risco. O nosso investimento, ele é distribuído, né, levando em consideração quanto cada cidade está, de alguma forma, suscetível a esse tipo de risco, tanto de alagamento como de encosta.
2: Roberto Nami ressaltou ainda os investimentos em mobilidade urbana. São quase 16 bilhões de reais destinados à renovação de frota, com a entrega de veículos menos poluentes e mais confortáveis para a população. Lançado em 2023, o novo PAC foi estruturado em torno da industrialização, da transição ecológica e da redução das desigualdades sociais e regionais. O programa estabelece critérios de seleção que priorizam regiões com menor índice de desenvolvimento humano, maior déficit de serviços públicos e menor capacidade fiscal. Reportagem Pablo Mundim.
21: Uma nova terapia desenvolvida por pesquisadores brasileiros pode mudar o cenário dos tratamentos de cânceres hematológicos, como os linfomas.
20: Segundo os resultados preliminares divulgados hoje, a terapia CAR-T-cell tem quase 90% de eficácia, com redução ou desaparecimento dos tumores.
21: O estudo contou com 100 milhões de reais do governo federal e já foi aplicado em 25 pacientes do Sistema Único de Saúde.
20: O ministro da Saúde, Alexandre Padilha, acompanhou a divulgação em São Paulo e comemorou os resultados.
22: Nós recebemos aqui os resultados preliminares, que são muito animadores, mais de 87% de resultado positivo de pacientes que já tinham passado por outras formas de tratamento, tanto quimioterapia, radioterapia, transplante, e que vem agora no CAR-T-cell, uma esperança nesse tratamento.
21: Mais 81 pacientes vão receber o tratamento até o fim do ano.
20: A expectativa é que, com a confirmação dos resultados e o registro sanitário da Agência Nacional de Vigilância Sanitária, a terapia passe a ser oferecida em todo o território nacional.
0: partir da semana que vem, o contribuinte que quiser regularizar débitos com a União vai precisar de níveis maiores de segurança ao usar a conta gov.br.
20: A mudança acontece a partir do dia 15 de junho, quando passará a ser exigidos níveis prata ou ouro no aplicativo ou site.
0: Saiba como elevar a segurança da sua conta gov.br na reportagem de Márcia Fernandes.
3: Na Procuradoria-Geral da Fazenda Nacional, é possível consultar dívidas com a União, negociar e parcelar débitos, emitir guias de pagamento e certidões de regularidade fiscal. A partir de 15 de junho, pessoas físicas só poderão acessar o portal Regularize da Procuradoria utilizando contas gov.br com nível prata ou ouro. Usuários com conta bronze serão alertados sobre a necessidade de elevar o nível de segurança. E depois do dia 15, se mantiverem a conta bronze, terão um acesso bloqueado. A coordenadora nacional de atendimento da Procuradoria-Geral da Fazenda Nacional, Raquel de Carvalho, explica que a medida busca aumentar a segurança de quem procura o órgão.
7: Essa medida foi uma medida de segurança para a proteção dos dados do cidadão e das transações que ele realiza dentro do portal.
3: A conta gov.br funciona como uma identidade digital. Ela dá acesso a mais de 4.600 serviços federais. Atualmente, existem 176 milhões de contas ativas no gov.br. Mais de 118 milhões já estão nos níveis prata e ouro, mais seguros. O nível bronze tem segurança básica, com autenticação apenas pelo CPF e senha cadastrada. Raquel de Carvalho, da Procuradoria, explica como aumentar o nível de segurança e mudar a conta gov.br para prata ou ouro.
7: Ele pode fazer isso por meio da autenticação bancária, ou então ele pode fazer um reconhecimento facial. Muito simples o procedimento. Ele pode fazer sem sair de casa.
3: Para regularizar a situação de dívidas com a União, acesse o site regularize.pgfn.gov.br. Reportagem Márcia Fernandes.
20: Pix, sistema de pagamento instantâneo criado pelo Banco Central, que já virou queridinho dos brasileiros, será reconhecido como marca de alto renome.
0: A principal característica desse reconhecimento é a proteção da marca em todos os ramos da atividade econômica.
20: Isso impede que qualquer outra empresa utilize o mesmo nome ou termo semelhante, mesmo que seja para vender um produto ou serviço diferente do original.
0: Trata-se da primeira marca vinculada ao governo federal a contar com o reconhecimento pelo INPI, Instituto Nacional de Propriedade Industrial.
20: E atenção, estudantes que ainda não fizeram a inscrição para participar do Exame Nacional do Ensino Médio.
0: O prazo está terminando, vai só até sexta-feira, dia 12.
20: Alunos de escolas públicas e beneficiários do Pé de Meia contam com a inscrição pré-preenchida esse ano, mas ainda assim precisam entrar na página do participante e confirmar a participação.
0: Lembrando que as provas estão marcadas para os dias 8 e 15 de novembro desse ano.
20: A taxa de inscrição é de R$ 85 e pode ser paga até 17 de junho.
0: E essas foram as notícias do Governo do Brasil.
20: Uma realização da Secretaria de Comunicação Social da Presidência da República.
0: Com produção da empresa Brasil de Comunicação.
20: Fique agora com o Minuto do TCU. Em seguida, as notícias do Poder Judiciário e do Congresso Nacional. Boa noite.
0: Boa noite para você e até amanhã.
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24: Minuto do TCU.
25: O Tribunal de Contas da União analisou as contas do presidente da República referentes ao exercício de 2025. Durante a sessão de hoje, o relator do processo, ministro Benjamin Zimler, apresentou a conclusão da avaliação técnica que verifica se os recursos do governo federal foram aplicados corretamente.
26: O Tribunal de Contas da União é de parecer que as contas atinentes ao exercício de 2025, de responsabilidade do excelentíssimo senhor presidente da República, Luiz Inácio Lula da Silva, estão em condições de serem aprovadas pelo Congresso Nacional com ressalvas.
25: Segundo a análise, as contas estão de acordo com os princípios constitucionais e legais. Apesar disso, o documento apresenta, além das ressalvas, alertas ao governo federal. Saiba mais em tcu.gov.br.
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1: Você vai ouvir agora notícias do Poder Judiciário.
4: STF começa a julgar recursos contra a responsabilidade de redes sociais.
6: TSE aprova nova política de segurança da informação.
4: STJ define que pena por crime cometido sob livramento condicional começa após o fim do benefício.
6: Boa noite, eu sou o Arthur Filho.
4: E eu sou Walter Lima.
6: Plenário do Supremo Tribunal Federal começa a analisar recursos contra a tese do julgamento do Marco Civil da Internet.
4: O julgamento vai continuar na sessão de amanhã. Marta Ferreira.
12: O ministro Dias Toffoli começou o voto explicando que a tese fixada pela corte deve ser analisada a partir de uma posição institucional do Supremo Tribunal Federal e não considerando os votos individuais dos ministros. Sobre a questão da responsabilidade solidária, ele esclareceu que após a notificação, a responsabilidade do provedor de aplicações por omissão injustificada deve ser tratada como solidária. Já sobre o ponto da tese fixada pelo Supremo, que trata dos crimes contra a honra, Toffoli propôs um ajuste para substituir a expressão crime contra a honra por violação à honra por crime ou ilícito civil. O ministro vai continuar o voto na sessão plenária de amanhã.
6: Tribunal Superior Eleitoral aprova nova política de segurança da informação.
4: A ideia é reforçar a proteção dos sistemas eleitorais, das urnas eletrônicas e dos dados da Justiça Eleitoral. Estevam Furtado.
13: A medida reúne regras de segurança cibernética em todo o país e já começa a valer após a publicação da resolução. Entre as mudanças estão a adoção de procedimentos padronizados para gestão de riscos, proteção de dados, controle de acesso, monitoramento de vulnerabilidades e resposta a ataques cibernéticos. A política também prevê uso seguro de tecnologias como inteligência artificial e computação em nuvem.
6: A pena por crime cometido durante o

0: não foi suspenso ou revogado até o fim do período de prova, a nova execução penal só deve começar no dia seguinte ao fim do benefício.
1: A Justiça do Trabalho itinerante chega este mês no Oiapoque, no Amapá.
2: Uma variedade de serviços de graça para a população. Marla Lacerda.
3: Todo mundo que mora nas aldeias de Manga e Espírito Santo, no estado do Amapá, pode aproveitar. Essa é a oportunidade para quem precisa colocar em dia a documentação jurídica, receber orientações sobre problemas trabalhistas e previdenciários, emitir documentos e até mesmo receber atendimento fisioterapêutico e psicológico. Informações sobre serviços, locais e datas no site do TST.
1: O Ministério Público Federal solicita que a União defina regras para garantir acessibilidade em sites públicos e privados.
2: A obrigação prevista na Lei Brasileira de Inclusão há mais de 10 anos ainda não é cumprida devido à falta de regulamentação. Vanessa Pereira.
4: Em agosto de 2025, o MPF expediu recomendação para que as diretrizes de acessibilidade digital fossem finalmente definidas. Mas passados mais de 9 meses, os pedidos do órgão não foram acatados. Agora, na ação, o MPF pede que o governo federal regulamente em até 2 meses o artigo 63 da Lei Brasileira de Inclusão, que torna obrigatória a acessibilidade na internet, e apresente em até 4 meses um plano de transição para adaptar os sites.
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1: A você, uma boa noite.
2: E até amanhã.
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7: Eu sou Paula Groba.
8: E eu sou Humberto Pinheiro.
7: E estes são os destaques de hoje do Jornal do Senado, que começa agora.
8: Aprovada a proposta que permite renegociação de dívidas rurais.
7: PEC que dá ampla autonomia ao Banco Central segue para o plenário.
8: Senado aprova piso de R$13.600 para médicos e dentistas. Proposta vai à Câmara.
7: Boa noite.
8: Boa noite.
7: O Senado aprovou a proposta que cria uma linha de financiamento com recursos do Fundo Social do Pré-Sal para a renegociação de dívidas de produtores rurais. O texto, vindo da Câmara dos Deputados, previa inicialmente que os recursos desse fundo deveriam beneficiar os produtores rurais prejudicados por calamidades públicas.
8: No Senado, o relator senador Renan Calheiros, do MDB de Alagoas, alterou a proposta para ampliar os casos em que os produtores podem ser beneficiados. A senadora Tereza Cristina, do Progressistas de Mato Grosso, defendeu a busca do entendimento com a equipe do governo antes da votação. Mas, diante da falta de acordo, a votação foi mantida pelo presidente Davi Alcolumbre. A votação em plenário foi simbólica e a proposta retorna à Câmara dos Deputados, já que foi alterada no Senado.
7: E agentes de saúde de combate às endemias, profissionais que atuam em comunidades urbanas, rurais e indígenas, podem ganhar o direito a uma aposentadoria diferenciada. Uma proposta aprovada pela Comissão de Constituição e Justiça prevê o benefício para quem comprovar 25 anos de contribuição e de exercício da atividade, com idade mínima de 57 anos para mulheres e 60 para homens.
8: O texto também estabelece regras de transição e prevê apoio financeiro da União para ajudar estados e municípios a custear a medida. A PEC segue agora para o plenário com pedido de tramitação especial. Repórter Bruno Lourenço.
9: A proposta de emenda à Constituição diz que esses profissionais poderão se aposentar com idade mínima de 57 anos para mulheres e 60 anos para homens, desde que comprovem 25 anos de contribuição e de efetivo exercício na atividade. O senador Irajá, do PSD do Tocantins, destacou o papel indispensável desses profissionais na ponta da saúde, especialmente nas comunidades mais carentes.
10: um reconhecimento de um trabalho histórico dedicado por toda uma vida a essas pessoas que são brasileiros e brasileiras, que são, como eu costumo dizer, o SUS do Brasil de carne e osso. Eles são sim o SUS de carne e osso.

0: grosso no Brasil e que nos representam em todos os lares brasileiros.
1: A proposta também cria regras de transição para quem já está na atividade. Além disso, considera a carreira como essencial e exclusiva de Estado, proibindo a contratação terceirizada ou temporária, salvo em casos de emergência em saúde pública. Para evitar o sufoco nas contas dos municípios e estados, a proposta determina que a União prestará assistência financeira complementar para compensar o aumento das despesas decorrentes das novas aposentadorias.
2: Ontem, o presidente do Senado, Davi Alcolumbre, alertou em plenário para a dificuldade de avançar com propostas que criam pisos salariais e novas despesas obrigatórias. Segundo ele, mais de 30 projetos em tramitação tratam de remuneração ou jornada de trabalho de diferentes categorias profissionais.
3: Davi Alcolumbre afirmou que reconhece a importância das reivindicações, mas defende que o impacto nas contas públicas precisa ser avaliado com cautela. O senador argumentou que a aprovação de um piso pode gerar pressão para a votação de outras propostas semelhantes e questionou se a União, os estados e os municípios teriam condições de absorver esses custos.
4: No ano de eleição, isso aqui é muito complexo, porque o que botar para votar isso aqui, todo mundo vai votar sim, por conta da eleição, e vai ter que arrumar 10 Brasil para pagar. E aí fica sendo eu o culpado que não quer dar um piso pro médico, um piso pro médico que salva a vida das pessoas no pronto atendimento. O piso pro enfermeiro. Meu Deus, bora dar. Mas o Brasil comporta isso? O Brasil vai resistir? As finanças públicas vão resistir? Na marcha dos prefeitos eles solicitaram que não votasse, porque o orçamento do Brasil não cabe.
2: Profissionais responsáveis pela confecção e adaptação de próteses e órteses ortopédicas podem passar a ter atividade regulamentada em todo o país.
3: O plenário do Senado aprovou o projeto que define as atribuições e estabelece os requisitos de formação para o exercício da profissão. Repórter Douglas Castilho.
5: O projeto voltou à análise a pedido da senadora Mara Gabrilli, do PSD de São Paulo, e define que protesistas e ortesistas são todos aqueles especialistas que profissionalmente tomam as medidas e confeccionam próteses, mas também aqueles que confeccionam palmilhas e calçados ortopédicos, mesmo que em oficina própria. Para além disso, há a exigência de que os profissionais participem de atualizações constantes a respeito das melhores práticas e modelos disponíveis. A senadora ressaltou os efeitos práticos da aprovação do projeto.
6: A gente está falando da regulamentação de uma profissão que vai mudar o destino do nosso país, que hoje demora 5 anos para entregar uma cadeira de rodas, entregar uma prótese, uma órtese, porque a gente não tem a regulamentação dessa profissão.
5: O processo de capacitação dos especialistas deverá ocorrer em escolas e cursos de educação técnica de nível médio e conteúdo multiprofissional de áreas como psicologia, biomecânica, fisioterapia e anatomia. O texto garante o ofício aos que estão no mercado há pelo menos 5 anos, comprovando curso de atualização. O projeto vai à sanção presidencial.
2: E avançou no Senado a proposta que cria a Universidade Federal do Esporte.
3: Aprovado pela Comissão de Esporte, o projeto prevê uma instituição voltada à formação acadêmica e à pesquisa no setor. O texto segue agora para votação no plenário. Repórter Rodrigo Rezende.
7: Com sede em Brasília, a Universidade Federal do Esporte, UFSport, terá por objetivo promover o ensino, a pesquisa, a extensão e a inovação no campo da ciência esportiva. Também terá foco na formação e aperfeiçoamento de gestores da área e preocupação na inclusão de pessoas com deficiência. A senadora Leila Barros, do PDT do Distrito Federal, relatora da proposta, ressalta que essa é uma demanda antiga dos profissionais da área e que a expectativa é que a instituição auxilie na obtenção de bons resultados pelos atletas brasileiros.
8: A Universidade de Esporte já era uma demanda do setor, né? A gente tem um potencial enorme. Então a gente sentia falta nesse setor, na área da ciência, da inovação, um espaço, um local em que a gente pudesse fazer essas atualizações e rapidamente chegar ao setor esportivo brasileiro.
7: Os recursos financeiros para a implantação e manutenção da UFSport virão do Orçamento Geral da União, mas com a possibilidade de auxílios e subvenções por entidades públicas e particulares. Também poderão ser feitos convênios para obtenção de recursos com instituições internacionais. Os cargos técnicos e docentes serão preenchidos por concurso público.
2: A Comissão de Constituição e Justiça aprovou a proposta que garante orçamento próprio e autonomia operacional ao Banco Central.
3: A PEC segue para o plenário, mas a liderança do governo pediu que a votação seja adiada por algumas semanas. As informações com o repórter Bruno Lourenço.
1: A proposta de emenda à Constituição aprovada na Comissão de Constituição e Justiça transforma o Banco Central de autarquia para entidade pública de natureza especial, com autonomia técnica, administrativa, orçamentária e financeira. Retira o Banco Central de vinculação a ministério ou a qualquer órgão ou sistema da administração pública e de tutela ou subordinação hierárquica. O relator, senador Plínio Valério, do PSDB do Amazonas, chegou a fazer um apelo para que a PEC, há mais de 2 anos sendo discutida, fosse votada.
9: O Banco Central precisa, essa autonomia, ela fortalece não só o sistema financeiro brasileiro, traz segurança, traz muita segurança para todos nós, os cidadãos comuns.
1: O líder do governo, senador Jacques Wagner, do PT da Bahia, manifestou algumas discordâncias em relação ao texto, mas disse que não criaria obstáculo para a votação na CCJ.
10: Eu só estou dizendo que eu preciso responder ao meu ministro da Fazenda, que seja 1 semana, 2 semanas, porque ele construiu um texto, eu apresentei na forma de emenda, Vossa Excelência rejeitou.
1: Por se tratar de emenda à Constituição, a proposta ainda precisa passar por 2 turnos de votação no plenário, onde terá que receber a aprovação de 49 dos 81 senadores.
2: E o Senado aprovou a indicação do ministro do Superior Tribunal de Justiça, Benedito Gonçalves, para o cargo de Corregedor Nacional de Justiça até 2028. Entre as atribuições do corregedor estão a apuração de denúncias e reclamações disciplinares contra magistrados e a fiscalização de atividades do judiciário.
3: Edição de Paula Groba e trabalhos técnicos de Eliseu Caires, o Jornal do Senado fica por aqui. Acompanhe agora as notícias da Câmara dos Deputados. Boa noite.
2: Boa noite e até amanhã.
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12: Comissão da Câmara aprova a redução da maioridade penal para 16 anos.
13: O plenário ratifica acordos comerciais com Singapura e nações europeias.
12: Parlamentares lançam agenda com pautas prioritárias para as mulheres.
14: Boa noite. Congresso Nacional apresenta a agenda legislativa Mulheres do Brasil. O repórter Luiz Cláudio Canuto acompanhou o evento e tem mais informações.
15: A criação de cotas femininas em vagas no Poder Legislativo é uma das prioridades apresentadas por deputadas e senadoras para este ano. O projeto faz parte da agenda legislativa Mulheres do Brasil, que foi lançada em sessão solene do Congresso Nacional nesta quarta-feira. A agenda destaca leis já aprovadas e que precisam de apoio para implementação e também projetos que estão sendo analisados na Câmara e no Senado, considerados mais relevantes para desenvolvimento de ações com impacto na vida da mulher na sociedade. A mudança que cria cotas de 20% para mulheres nos legislativos federal, estaduais e municipais está no projeto que institui um novo código eleitoral no Brasil e consolida leis e resoluções do Tribunal Superior Eleitoral em um único texto para simplificar as normas eleitorais e processuais do país. A coordenadora dos direitos da mulher na Câmara, deputada Jaque Rocha, do PT do Espírito Santo, afirma que apenas por meio da elaboração de leis, do aperfeiçoamento das políticas públicas e da fiscalização das ações do Estado, ocorre o aumento das oportunidades para os brasileiros.
16: A democracia só se fortalece quando mais mulheres participam da vida pública e têm as suas vozes representadas nas instituições. Mas a presença não se resume a números ou a estatísticas, porque quando uma mulher ocupa a política, não é apenas uma cadeira que se preenche, é a democracia que se amplia.
15: A deputada Tabata Amaral, do PSB de São Paulo, é coordenadora do Eixo de Atuação Partidária e Processos Eleitorais do Observatório Nacional da Mulher na Política, da Câmara dos Deputados, e destacou como conquistas recentes o aumento da licença paternidade a partir do ano que vem. Ela também lembrou a lei da distribuição de absorventes em farmácias populares e a lei que estabelece a referência em escolas das mulheres importantes na história do Brasil. Também se referiu à lei que cria cotas para a presença de mulheres em conselhos de empresas públicas e mistas. feministas.
17: A gente precisa ter nesses conselhos pelo menos um terço de mulheres. E dentro desse um terço, um terço reservado para mulheres negras e para mulheres com deficiência. Como a senadora Dorinha trouxe, não dá para travar a luta por igualdade sem olhar para as mulheres negras, sem olhar para as mulheres com deficiência. Então essa é uma grande vitória que nós tivemos.
15: A agenda legislativa do Grupo Mulheres do Brasil foi elaborada pela Secretaria da Mulher numa parceria entre deputadas e senadoras. A agenda legislativa apresentada neste ano tem 7 eixos: enfrentamento à violência contra a mulher, participação política e representatividade, autonomia econômica e trabalho, saúde da mulher, orçamento sensível ao gênero, educação e formação e violência digital, além de inteligência artificial e ambiente online. Da Rádio Câmara de Brasília, Luiz Cláudio Canuto.
11: Economia. Luiz Lima, do Novo do Rio de Janeiro, menciona editoriais da imprensa que criticam a condução econômica do governo federal e o aumento dos gastos públicos. Ele alerta que a redução da jornada de trabalho pode agravar o desequilíbrio fiscal do país.
14: Na opinião de Luiz Lima, a redução da jornada afeta trabalhadores comissionados, como garçons e vendedores, e força pequenos comércios a aumentarem suas despesas com contratações. Ele avalia que a inflação dos alimentos vai corroer ainda mais o valor real do salário mínimo.
11: Tadeu Venere, do PT do Paraná, rebate as propostas de privatizar os Correios e Telégrafos diante do déficit financeiro. O parlamentar argumenta que a lógica puramente comercial para a estatal prejudicaria o atendimento a pequenos municípios e regiões isoladas.
14: De acordo com Tadeu Venere, os Correios exercem um papel social indispensável na distribuição de benefícios e na integração nacional, que não pode ser medido apenas pelo lucro. Ele cobra apoio do parlamento e do governo para valorizar os trabalhadores e recuperar o caixa da empresa.
11: Trabalho. Denise Pessoa, do PT do Rio Grande do Sul, apresentou projeto que institui medidas para o acolhimento de trabalhadoras após o fim da licença maternidade. A deputada justifica que o período de retorno ao trabalho costuma ser marcado por demissões e exclusão profissional.
14: O projeto de Denise Pessoa estabelece que empresas com mais de 20 funcionários adotem programas de atualização e preservação de cargos para as mães. Segundo ela, o mercado de trabalho não pode obrigar que elas escolham entre a carreira profissional e a maternidade.
11: Política. O Conselho de Ética aprovou nova suspensão por 60 dias do deputado Marcos Polon. A repórter Noelle Nobre acompanhou a votação.
18: O Conselho de Ética e Decoro Parlamentar da Câmara dos Deputados aprovou a suspensão do mandato do deputado Marcos Polon, do PL de Mato Grosso do Sul, por 60 dias. A punição foi recomendada pelo relator do caso, deputado Ricardo Maia, do MDB da Bahia. Marcos Polon é alvo de uma representação apresentada pela mesa diretora da Câmara. Ele é acusado de ter feito declarações de cunho ofensivo e depreciativo contra o presidente da Câmara, Hugo Mota, durante manifestação em Campo Grande, em agosto do ano passado. Marcos Polon disse que recorrerá da decisão à Comissão de Constituição e Justiça. A decisão final será do plenário da Câmara.
19: Estamos caminhando para um novo tipo de, abre aspas, democracia, onde o judiciário modula as leis e acaba punindo as pessoas por emitir opiniões. E isso jamais poderia adentrar nesse recinto. É que nessa casa aqui se encontram 100% dos votos válidos.
18: Em maio, o deputado Marcos Polon já teve outra decisão pela suspensão do mandato por 60 dias, aprovada pelo Conselho de Ética por ter ocupado a mesa diretora da Câmara em uma sessão do plenário de agosto de 2025. Polon recorreu à CCJ da decisão. Da Rádio Câmara de Brasília, Noelle Nobre.
11: Eleições.
14: Hildo Rocha, do MDB do Maranhão, analisa pesquisas de intenção de voto para o governo estadual e cita estudos sobre comportamento eleitoral para defender que governos bem avaliados tendem a influenciar a escolha de sucessores.
11: Hildo Rocha afirma que o cenário no Maranhão ainda pode mudar até as eleições, apesar dos levantamentos divulgados nos últimos meses. Ele avalia que a presença dos pré-candidatos na capital e no interior do estado deve pesar na formação do voto.
14: Valdir Trindade, do Republicanos da Paraíba, assume uma cadeira na Câmara e em seu discurso de posse afirma seu compromisso em priorizar a justiça social e a defesa da Constituição. Segundo ele, seu mandato vai focar no amparo às famílias e pessoas mais vulneráveis de seu estado.
11: Defensor de políticas públicas voltadas à dignidade humana, Valdir Trindade afirma que o desenvolvimento do país deve ser medido pelo cuidado com as pessoas. Ele agradeceu o apoio de lideranças paraibanas e prometeu atuar firmemente para deixar a marca de trabalho no legislativo.
20: Segurança Pública.
14: A Comissão de Constituição e Justiça da Câmara deu aval à proposta que reduz a maioridade penal de 18 para 16 anos. Rodrigo Dazaelli, do PL de Mato Grosso, celebra a mudança porque acredita que os jovens nessa faixa etária já possuem plena consciência de seus atos.
11: Nas palavras de Rodrigo Dazaelli, a medida atende ao anseio das famílias brasileiras por leis mais rígidas e combate à impunidade. O parlamentar assinala ainda que a redução penal abre espaço para discutir também novos direitos aos jovens, como a permissão para dirigir.
14: A repórter Paula Bittar acompanhou a votação na CCJ e tem mais informações sobre as discussões em torno da proposta.
21: A Comissão de Constituição e Justiça da Câmara aprovou por 44 votos a 18 a proposta que reduz a maioridade penal dos atuais 18 para 16 anos de idade. Atualmente, jovens que cometem infrações graves cumprem medidas socioeducativas de internação por no máximo 3 anos. A proposta principal previa originalmente a plena maioridade civil e penal aos 16 anos. Isso significa que, além de responderem por crimes como adultos, os jovens passariam a ter todos os direitos da vida adulta, como casar, celebrar contratos e dirigir. O texto tornava ainda o voto obrigatório aos 16 anos e reduzia a idade mínima para se candidatar a cargos como de vereador. Mas o relator da medida na CCJ, deputado Coronel Assis, do PL de Mato Grosso, retirou as modificações na esfera civil, prevendo exclusivamente a punição criminal de jovens acima de 16 anos. Assis explicou que retirou a parte dos direitos civis para garantir que o texto tratasse de apenas um assunto, evitando, segundo ele, confusão jurídica. Além da proposta principal, ele também apresentou parecer favorável a outras duas propostas que estavam sendo analisadas em conjunto. Uma delas sugere a redução da maioridade penal apenas em casos excepcionais, como crimes hediondos ou crueldade extrema, após avaliação técnica do jovem. Já a outra propõe a redução geral para 16 anos em todos os crimes e estabelece que adolescentes de 12 a 16 anos também respondam criminalmente se cometerem crimes com violência, grave ameaça ou contra a vida. Segundo o Coronel Assis, a aprovação das propostas atende à vontade da população.
22: Representantes do povo não querem fazer a vontade do povo. Qual que é a lógica? A lógica do sentimento, né? De clamar por justiça que a pessoa tem em ter um ente querido sendo vítima de homicídio por uma pessoa de 18, 19 anos ou de uma pessoa de 17 ou 16 anos.
21: A deputada Sâmia Bonfim, do PSOL de São Paulo, por outro lado, criticou as mudanças feitas por Coronel Assis. Segundo ela, o texto original era menos pior.
23: Porque ao menos nele tinha uma redução da maioridade, não só do ponto de vista penal, mas também do ponto de vista eleitoral. Nessa, ele restringiu somente para penal. E por que que é uma aberração? Porque ele vai ser tratado como adulto do ponto de vista penal, mas do ponto de vista civil, ele vai seguir sendo lido, tratado pela justiça brasileira como um adolescente que ele é.
21: O deputado Tadeu Venere, do PT do Paraná, citou dados de um levantamento nacional de 2023 para explicar que a minoria dos jovens infratores, 12%, cometem assassinatos. Segundo ele, a justificativa de que é a população quem pede a mudança não é suficiente.
24: A população pede muitas vezes que o Congresso e aqueles que roubam aqui dentro, inclusive no Congresso, também sejam presos e nem por isso são presos. A população pede que nós não tenhamos mais emenda parlamentar, que o povo quer, nessa hora não vale.
21: O deputado Mendonça Filho, do PL de Pernambuco, lembrou que uma outra proposta de mesmo teor já foi aprovada na Câmara, mas arquivada no Senado.
25: E eu, mais uma vez, defendo a
0: PEC da redução da maioridade penal. A sociedade brasileira hoje se vê sitiada pelo crescimento da violência. 25% da população brasileira hoje vive sob a influência direta de milícias, do tráfico de drogas e das organizações criminosas que dominam territórios. E, infelizmente, boa parte do exercício do comando dessas organizações criminosas se faz, inclusive, com aliciamento de menores, menores de 18 anos.
21: A análise da proposta que reduz a maioridade penal pela Comissão de Constituição e Justiça é apenas o primeiro passo da análise do tema na Câmara. A proposta ainda precisa passar por uma comissão especial e pelo plenário em dois turnos de votação. Da Rádio Câmara de Brasília, Paula Bittar.
4: Turismo. Bacelar do PV da Bahia relata que a Comissão de Turismo debateu o impacto na reforma tributária sobre o transporte aéreo internacional. O deputado cobra do governo federal uma solução para evitar o encarecimento das passagens devido à cobrança integral sobre o setor.
5: Bacelar avalia que o aumento da tributação ameaça o crescimento do turismo em um momento de recorde na entrada de estrangeiros no Brasil. Ele também alerta que o custo maior no transporte aéreo pode afetar cargas, empregos e produtos que chegam ao consumidor.
4: Desenvolvimento Regional. Átila Lins, do PSD, celebrou a entrega da nova Praça de Nossa Senhora de Guadalupe, em Fonte Boa, no Amazonas. A obra de revitalização do espaço público foi realizada com recursos de emenda do deputado no valor de R$1 milhão.
5: Átila Lins registra a emoção de entregar uma obra em sua região de origem. Saúda a população e as lideranças presentes à festa ocorrida no dia 6 de junho e anuncia novos projetos, como a construção de uma maternidade e de um balneário público para melhorar a vida das pessoas de Fonte Boa.
4: A cidade de Guarabira, localizada na região do Brejo, na Paraíba, vai ganhar um centro da Fundação de Apoio às Pessoas com Deficiência. É o que promete Ranieri Paulino, do Republicanos, que atuou na mobilização popular para eleger a obra como prioridade no orçamento estadual.
5: Segundo o congressista, o novo polo da FUNAD vai evitar que pacientes de cidades vizinhas viajem até 5 horas para fazer terapia na capital paraibana. Ranieri Paulino reforça que a medida garante mais qualidade de vida e saúde para as pessoas com deficiência.
4: Relações Exteriores. A Câmara aprovou acordos comerciais do Mercosul com Singapura e 4 países europeus. O repórter Antônio Vital acompanhou a votação.
6: A Câmara dos Deputados aprovou 2 acordos comerciais assinados pelos países do Mercosul, um deles com Singapura e outro com 4 países europeus, Islândia, Liechtenstein, Noruega e Suíça. Os 2 acordos abrem mercado para produtos e serviços brasileiros na Ásia e Europa. O acordo com Singapura cria uma área de livre comércio entre o país asiático e a Argentina, o Brasil, o Paraguai e o Uruguai. É o primeiro acordo comercial do bloco com um país da Ásia. De acordo com o texto, Singapura se compromete a conceder isenção tarifária imediata e integral sobre a totalidade dos produtos exportados pelo Mercosul. Já o Mercosul se compromete a eliminar tarifas sobre 95% de seus produtos e serviços, de maneira escalonada em um prazo de 15 anos. Ficam fora da isenção tarifária as máquinas, plásticos e aparelhos óticos, fotográficos e cinematográficos produzidos em Singapura. Singapura é o 8º destino das exportações brasileiras no mundo e 2º maior na Ásia, atrás apenas da China. Ao mesmo tempo, tem investimentos no Brasil em setores como construção naval e transportes, serviços financeiros e comunicações. O relator da proposta na Câmara, deputado Kim Kataguiri, do Missão de São Paulo, defendeu o aumento da relação comercial do Mercosul com Singapura.
8: Um país que é exemplo, o Sudeste Asiático é a região hoje do mundo, uma das regiões que mais crescem, exemplo de desenvolvimento, o Brasil tem muito a aprender com isso, esse é um acordo extremamente benéfico, inclusive mais benéfico para nós do que para Singapura. A gente precisa se libertar da dependência que nós temos de determinados polos econômicos e nos relacionarmos com a maior parte de atores políticos e econômicos possível do mundo, portanto, maior número de parceiros comerciais que a gente puder, melhor.
6: A Câmara também aprovou o texto do acordo de livre comércio entre o Mercosul e 4 países da Associação Europeia de Livre Comércio, Islândia, Liechtenstein, Noruega e Suíça. O texto complementa o acordo firmado entre o Mercosul e a União Europeia e abre um mercado de 15 milhões de pessoas com comércio de quase US$500 bilhões por ano. O acordo permite redução tarifária sobre 97% de toda a exportação entre os 2 blocos econômicos. O relator do texto da Câmara, deputado Davi Soares, do Podemos de São Paulo, reforçou a importância do acordo.
1: um projeto tão importante dessa envergadura que venha complementar o que já se iniciou com o acordo Mercosul e União Europeia. Com a aprovação do mesmo, nós fechamos aquela área e abrimos zonas para o exportador brasileiro continuar a ter um desempenho brilhante.
6: Os dois acordos prevêem salvaguardas, como a suspensão temporária das isenções no caso de aumento súbito de importações ou ameaças à indústria nacional. Tratam ainda de normas de defesa sanitária para evitar a adoção de barreiras comerciais injustificadas. Também regulam o comércio de serviços, regras para o comércio eletrônico, acesso a compras governamentais e tratamento diferenciado para micros, pequenas e médias empresas. Os textos dos acordos do Mercosul com Singapura e os quatro países europeus seguiram para análise do Senado. Da Rádio Câmara de Brasília, Antônio Vital.
20: Educação.
3: Paulo Marinho Júnior, do PL do Maranhão, cobra explicações da Prefeitura de Caxias, no leste do estado, sobre a aplicação de recursos federais para a educação. O deputado afirma que escolas e creches continuam em más condições, mesmo após repasses do Fundeb e de pagamentos de precatórios.
7: Paulo Marinho Júnior relata falhas em serviços essenciais da rede municipal, como merenda escolar e transporte de alunos. Ele pede atuação de órgãos de controle para verificar as condições das unidades e a aplicação do dinheiro reservado às reformas.
20: Direitos Humanos.
3: Carla Dixon, do PL do Rio Grande do Norte, pede urgência na aprovação de projeto que institui o Auxílio Mãe Atípica, destinado a apoiar mães ou responsáveis por crianças e adolescentes com deficiência severa ou transtorno do espectro autista.
7: Carla Dixon afirma que muitas mães têm de abandonar o trabalho para acompanhar filhos que dependem de atenção permanente, prejudicando a renda familiar. Ela ressalta que a proposta combina apoio financeiro e atendimento psicossocial para quem assume a rotina de cuidado.
3: Luiz Couto, do PT da Paraíba, apoia projeto que determina a simplificação das informações nos rótulos dos alimentos para facilitar a compreensão dos consumidores. Para ele, a medida está diretamente ligada ao direito constitucional à informação, garantindo também a liberdade de escolha.
7: O texto, segundo Luiz Couto, é amplamente respaldado por evidências científicas que associam a clareza de informação à saúde pública. O parlamentar destaca ainda que a matéria aborda a necessidade de uma transição sobre a forma como o país lida com a segurança alimentar.
3: Termina agora o Jornal Câmara dos Deputados, produzido pela Rádio Câmara, com trabalhos técnicos de Everson Urani e apresentação de José Carlos Andrade e Márcio Aquilissardi. Uma boa noite para você.
7: Uma ótima noite, a Voz do Brasil volta amanhã.
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8:02, começa agora a noite na Espaço. Eu sou o Gustavo Colferai, desde já muito obrigado pela sua companhia. Vamos juntos até a meia-noite com muita música boa, muita informação aqui na Espaço FM. Nessa quarta-feira, hoje é 10 de junho, tempo nublado em Farroupilha, 13 graus a temperatura. 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

muito bom ter a sua companhia aqui na Rádio dos Melhores Ouvintes. Abrindo a noite na Espaço com Celine Dion. 8:03, muito boa noite.

0: 8h29, 12 graus em Farroupilha, à noite, no espaço dessa quarta-feira, apenas começou. Você participa comigo, manda seu recado, seu abraço, conversa com um amigo locutor através do WhatsApp 549-9611-1971. Intervalo, na sequência, muito mais aqui na Rádio dos Melhores Ouvintes, em ponto 8:30.
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0: 8h32, estamos de volta com a noite na Espaço, no oferecimento Energia, Esportes, Boutique Animal. 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Os destaques no site da Espaço FM: Fabiano Feltrin descarta candidatura do Lula e afirma que a eleição desse ano vai ter reflexos no futuro de Farroupilha. Um movimento faz pressão contra pedágio na 122 em Antônio Prado. Câmara de Vereadores inicia debate sobre regulamentação do transporte por aplicativo em Farroupilha. Motorista fica ferido após caminhão tombar na 446 em Carlos Barbosa. Equipe V8 de Farroupilha faz história com 33 pódios e classificação internacional. Falta de sincronismo entre sinaleiras

0: gera reclamações e provoca transtornos no trânsito de Farroupilha. Esses outros destaques: site, aplicativo, redes sociais, Facebook, Instagram, Espaço FM. No nosso YouTube também você pode assistir ao fim de expediente, também tem o Espaço Livre de todo sábado, sempre com imagens. YouTube Espaço FM. Agora, 8h34, você pode participar comigo nessa noite. Já tô recebendo mensagem, daqui a pouquinho vou mandar um abraço para todo mundo que tá participando através do WhatsApp 549-9611-1971. Aqui no Espaço tem o Rapa.
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0: 8h59, a noite, né? Espaço aqui em Farroupilha agora fechou uma neblina. 11 graus, caiu mais um pouquinho agora. Temperatura às 10 horas, a gente passa a previsão para a sequência da semana. Intervalo, na volta tem muito mais. Em ponto, 9 horas da noite.
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12: Aplicativos de tarefas ajudam a registrar compromissos e prioridades, facilitando a organização da rotina e evitando esquecimentos. 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
0: 9:13 estamos de volta com a noite na Espaço, no oferecimento de energia, esportes e boutique animal. 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